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2: César, eu também quero saber, velho.

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Já começou um novo dia, minha gente. Um novo dia, uma nova semana, uma madrugada gelada. E nós, graças a Deus, estamos começando tudo com o pé direito, que é a nossa rádio Super Difusora FM 94,5, com o programa Quando Você Tão Fala. Programa que apresentamos diariamente no horário das 5 às 7 horas da manhã, com produção e apresentação do Caboclo de Vicente, fica no ar da mesa, nosso amigão Rapinha, direção geral, nosso competentíssimo diretor, Tuti Abrão. 5 horas e 1 minuto, 5 e 1, dia 8 de junho, 2026, segunda-feira, Baguá, tapado, serração, mundão e gelado, 10 graus no pedaço, hein, gente? Então você que vai encarar daqui a pouco o mundo, se aprovindo. Eu quero mandar um bom dia bem carinhoso a todos vocês, da cidade, do campo, da região, ligadão com a nossa divulgadora. Um bom dia ao nosso técnico, nosso amigo Rapinho. Vamos começar a parte do programa. Agradecer as pessoas que já ligaram aqui, que vou atender vocês de acordo com o pedido. E hoje nós temos um aniversariante, hoje o filho do Briscavel e de Nelson Antônio, vai ter colhido uma rosa de Jardim da Vida. Recebendo os parabéns do paizão do Briscavel e toda a família. Abraçando o Edinelso para o seu aniversário. E o programa hoje em dia, o nome do Briscavel vai para o Edinelso Antônio, aniversário do dia. Vamos derrubar primeiro. Terminou mandar já para o Toninho Calixto, todo o pessoal do paizão dos Almeida, o Edinelso Antônio, o Briscavel, para o Mário Carlos, jogou para nós aqui, o João de Deus, todo o pessoal vai a primeira onda. Vamos começar hoje com Zico e Zeca, Minha Rosa.

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1: 5:05, rapaz. 5:05 em cima do brinco. Quem quer ser o Puro Suco, igual para nós também aqui. Um abração pro Puro Suco, toda a família dele lá. E quero mandar um dia ao nosso amigo que começa mais cedo a trabalhar. Alguns já amanhã trabalhando. Padeiro, leiteiro, confeiteiro, para todos aí que estão se mexendo no nosso dia. E para todo nosso amigo da Polícia Militar, Polícia Rodoviária, Polícia Civil, Jornal Noturno, Corpo Bombeiro, nossos irmãos cavalarianos, nossa Guarda Municipal, nossos amigos agentes penitenciários lá para o Paulo, para todos vocês da segurança, nosso bom dia. E nossos amigos que estão trabalhando na área da saúde, frentistas, posto de gasolina, balconista, taxista, motorista de ônibus, para todos vocês que estão botando todos os dias de função, ganhando nessa meta pão de cada dia, o nosso sincero bom dia. 5:06 já vai mais um modão. Esse modão quer mandar pro seu Dair, o rapaz do Pingo d'Água, na Jardim Casagrande, o rei da pescaria, mandar pro seu Dair, e para toda a rapaziada da minhoca, aí vai um modão antigo, com vierinha. O canoeiro não morreu,

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1: Cinco horas e nove minutos, rapaziada. 5:09, segunda-feirona brava, hein? Segunda-feira, Zé da Boca da Égua, pro cara que mela o pé no fim da semana aí. Segunda-feira o bicho tá cuspindo azedo, não quer encarar o mundão, hein? Não quer encarar o 10 graus no pedaço, hein? É brincadeira, né, rapaz? Eu quero mandar um bom dia pro nosso amigo da Vila Roda, pra dona Doracina Vieira da Silva, toda a família, pra Inês e Luiz, lá prima da Dilma de Fátima, e pro Rogério Leite, toda a família também lá em Salto Birapora. Abração pro Rogério Leite, lá pro Zé, o Pinguê também. O Zé e o Pinguê, toda a família de Pilar do Sul também, que tá ligadão com nós aqui. Um abração pro Zé, toda a família, pessoal de Pilar do Sul. E quero mandar um bom dia aqui no Cambuíla pro Moisés do Nascido, também da comunidade Bom Pastor. Abração pro Moisés do Nascido aí. Pra Lua, seu Paulo, também lá no bairro Cercadinho, próximo do Carvão, para todo você do pedaço aí. E quero mandar um bom dia pro nosso amigo do Gilbran Bar, lá na Vila Nova Itapetininga, pro Guilherme da Viola, sua mãe, Rosana Gilbran também. Um abração para vocês aí. E pro Maradona, a senhora Lirinha, no Jardim Fugaz, sua família. O Guela, toda a família, também lá no Jardim Mesquita. E na padaria Conquista, no Jardim Itália, lá pro Luizinho Cabeleiro, que tá desaparecido também, Luizinho Cabeleiro. Toda a rapaziada que faz a nossa broa aí. Um dia para todos vocês aí. E para todos os amigos da Panificadora Vineira, também a Torre Louvada, para o Rogério Luiz, toda a rapaziada estão caprichando um filãozão federal para nós aí, um abração para vocês aí, para o Carlos Eduardo, da Rua Jorge Watt, toda a família também, Nilton Peixoto, toda a equipe dele, o Comercial Peixoto, toda a família também, companheirão, e lá na Vila São João, para do Nascido da Cerólia, toda a família também, companheirona aí, lá no bairro do Bernardo, de Tinha Neve, Maria Elva, Silveira, Nerceu, Sardinho, Jé, todo o pessoal da região, Bernardo, Cuitelo, mais um Bocó agora aí. Bom dia para todos vocês aí. Já são 5:11. Mais um modão para todos vocês aí. Esse modão aqui mandou pro Sul, que ligou por aqui pro Sul, lá pro Pirinelso Antônio, que tá aniversariando da Vila lá no Sabiaúna. E para todos ouvindo o modão. E é modão do compadre Feliz Bino, né? O compadre Feliz Bino que fez essa música aí. Ele fez e o Belmonte e Mirtinho gravaram a modona, né? Então para todos vocês aí, Belmonte e Mirtinho, Moreninha Encantadora.

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1: Cinco horas e 15 minutos, rapaziada. Em 15, quero mandar um dia ao nosso amigo do Bar Espuma de Prata, na esquina da Rodoviária, pro Nego. Pro Nego, pro Cenoura, pro Cenourinho, pro Cenourão, pro João Guilherme. Toda a equipe do Nego e do Cenoura aí. Pra rapaziada que estão sargando peixe aí, moendo a goela aí. O Zé Lu, Coquinho, Polão da Paca, Zé Galinho, Brinjela, o Carlão da Paca, Toninho Correio, o Cateto, que vou sargadinho pra rapaziada aí. Pro Correia Velho, o Mala Preto também. Toda a rapaziada aí no segundo dia. E para todo nosso amigo Jardim Brasil, lá para Dona Maria, seu João, Davi, Alina, Gabriela, toda a família Dona Maria, o Jaiminho, toda a família também do Jardim Paulista, e lá no Jardim Maricota, para o Mineirinho, São Boneiro, grande companheirão, Mineirinho, toda a família também, passando a Carrel, seus pais aí, seu Benedito, Dona Maria Aparecida Carrel, e lá no bairro Chapeuzinho Vermelho, em Murila, para a Suelinha, boneca loira, para o Paulo, toda aparentada aí, Suelinha, toda aparentada aí, para o Cidinho Antônio, na Biana, o Batista, no bairro dos Claros também, na Biana está na Vila Mazei. E pro Pedrão do Moquém, que tá tendo leite pra um queijo pra nós lá, mas nunca chega esse queijo, hein, Pedrão? Severino da Goa Vermelha também, tirava a leite, não sei o que aconteceu com o Severino, sumiu do mapa. Então, bom dia pra todos vocês. 5 horas e 16 minutos, mais um modão pra todos vocês, especialmente pro aniversariante do dia, que é o Ednelson Antônio, lá na Vila Sabiaúna. E vamos mandar essa modão lá pro Guilherme da Viola, pro Rosano, Gilbran Bar, em Nova Itapetininga, lá pro Maradona, Soledriano, Jardim Fugaz. E para todos os ouvintes, especialmente para o aniversariante também, que é o de Nelson Antônio. E para todos os ouvintes, para a Madonna, Zé. É um pagodão com o Tio Carreiro Pardinho. Tudo serve.

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1: Cinco horas e 20 minutos, rapaziada. 5:20. Quero mandar um dia ao nosso amigo Sabia 1, lá pro Pacheco, na fazenda, toda a família. Estão tirando leite, fazer um queijo, pra cenoura, pro nego. Tudo pra nós, tudo aí. E pô, diz o seu do Milho Verde, o rei do Milho Verde também, grande companheirão, toda a rapaziada dele, o João Batista, o Leandro, o Rafael, a esposa Leandro, toda a família direceu o nosso bom dia. E pro outro operando dos bons aí, pro seu Américo, Américo Furtado, a esposa Dona Vicentina também, toda a família do Américo. E bem no fundão lá pro Maria Lourdes Correia, direceu, Tatu, Ana, Pedrão, Deus Carrel, Luiz Carrel, todo o pessoal sabe a uma. E quer mandar um dia pra Grazi também, que trabalha aí no cosmético. Para a Grazi e os filhos dela, Ana Beatriz, a Bianca, Samuel, toda a família da Grazi também, nosso bom dia. E quero mandar um bom dia para o Miguel, também lá para o Salciata, vizinho do Arceta, Bela Vista ali. Abração para o Miguel, toda a família também, para todos vocês aí. E lá no bairro da Varginha, lá em Sarapuia, lá para o Gabriel Chupeta. Gabriel Chupeta, toda a família, tem um companheirão aí, conheci lá como o Rei do Mel. O homem é doce, meu nome é doce. Abração para o Gabriel, toda a família aí também. E muito obrigado pelo mel que você mandou pra mim, viu, Gabriel? Deus que abençoe vocês aí. E vamos mandando música, gente. Já são 5:21. E vamos trazer uma modona antiga pra todos vocês lá pro Miguel Chupeta, o pessoal da Varginha aí, Sarapuíra, lá pro aniversariando do dia, pra todos ouvindo pra modona, é uma modona antiga com Zilizalo, a marca da traição.

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1: Agora 24 minutos, rapaziada. Quero mandar um dia ao nosso amigo da Olho d'Água, lá pro Rubro Cafezal, João de Rengo, o Rei do Gatilho, toda a família, o grande companheirão, Mirão, o Rei do Galo também. E eu tô andando muito bem na saúde também, mas Deus sabe que paz, né, Mirão? E lá pro Dito Bolacha, o grande companheirão Dito Bolacha, o Joaquim, o Nanino, o Edgar, o Fabiano Farmar, o Tadeu, lá pro Floriano, a esposa baixinha, pra Dilma de Paz, pra secretária que toma conta da rapaziada lá. E pro Teorfo Barbudo, o dono da Vila Rolho d'Água. Teorfo é o dono da vila. Pra pintar lá, tem que falar com o Teorfo primeiro. Brincadeira, né? Então, um dia pra todos vocês do pedaço aí. E na Golden Vila, quero mandar um dia pra Dona Cida Aparecida, também a Fiona Maria Rita, que era a dia mais bonita. Pra Marlene Escrivã, na Delegacia de Defesa da Mulher, tua esposa Hernani, toda a família da Marlene. E no Mato Seco, lá pro Cesar Nanino, Marco Nanino, o Netão aí, o Rafael Bicudo, o Jaiminho, o rei da banda Missor, o guarda-costa dele, o Benito Masqueto, o Panania, abração para Panania também, que tá passando o remédio com o crime pro sarador, né? Abração para Panania, toda a família também, para todos vocês do Mato Seco, região, Ivo Rosa, Paulo Rosa, o rei da mandioca, para todos vocês da região aí, o nosso bom dia. 5h25, mais um modão, será já a melhor do programa, gente? Especialmente lá pro Ednelson Antônio, que está aniversário hoje, não sabia onde, recebendo parabéns do paizão do Escarreiro, toda a família, abração Ednelson. Deus que abençoe muito você aí, Ednelson. Muitos anos de vida, muita paz, muita saúde. Continue firme aí com o nosso programa também. E para todos ouvindo, para a Madonna, Zé, uma Madonna antiga, com o Tonico e Tinoco, a saudade vai.

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7: Cinco horas e 34 minutos, rapaziada. Agora tá passando, hein, gente? Eu quero mandar um dia ao nosso amigo da Vila Belo Horizonte, a Paulinéia Rainha Lazan e toda a família dela. O Zé Rubio, o fião Zé Rubio, a Dayane, toda a criançada. Com o pai de embalo, Tatiana, toda a criançada também. E pra Nadir de Lima, Angélica. Pro Miguel Turmeiro, grande companheirão, pro Mineiro, que escuta nosso programa também, pro Vicente Caminhoneiro, pra Maria Priscila Cidinha, Rainha do Risório, também toda a família, Nadir de Lima, Angélica, Paudete, Lanchonete, que não cumpre, não promete, Chiquinho Jurutila, Assador de Porco, toda a rapaziada da Belo Horizonte, região aí, o nosso bom dia, e vamos andando para quer mandar um bom dia pro Luiz Carlos, lá no Norcés, já cumprimentou, né, Zé? Quer mandar um bom dia também pra Dona Helena, de Fátima, Constantino Arruda, lá na Vila da Brunet, toda a família dela também. Muito obrigado pela audiência aqui no nosso programa. E o Luiz Carlos Feliciano lá no Pacaembu, três também lá no Vale São Fernando. Do dia pro Luiz Carlos e toda a família também. E vamos derrubando música, gente. Vamos fazer um Chico Amado e Xodó aí para todos vocês que estão vindo. Lá para o Mário do Carmo, chegou para a Marquinha da Vila Sotema, Mário do Carmo. Lá para a Celia, a Boneca Loura, o Paulo lá no bairro Chapezinho Vermelho, em Buri. Foi de Nelson Antônio, aniversariante, e para todos ouvindo vai Madonna, Zé. Madonna Antiga, com Chico Amado e Xodó. O coração lembra você.

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1: Cinco horas e 38 minutos, rapaziada. 5h38. E atenção, gente. 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Mandar um dia para o André da Mix Telhas, grande companheirão. O André está lá com a equipe dele para atender você com todo carinho também, viu, gente? 5 horas e 39 minutos e meio, e vamos trocar música. Vamos trazer aqui um modão aqui para todos os ouvintes ligarem com o nosso subdivisor, lá para todas as amigas do Bairro Ponte Prata, na esquina do rodoviário, lá para o Nego, para o Senhor, e a rapaziada que estão sargando o beijo e moendo a goela aí, lá para Dona Maria, São João, Davi, Alina, Gabriela, Jardim Brasil, Mineirinho, Sanfoneiro, toda a família tem lá no Jardim Maricota, lá passando a Carrel, os pais dela, o seu Benedito, o Maria Aparecida Carrel, e o aniversário do dia de Nelson Antônio lá no. Família dos Carelos, não sabia uma. E para todos ouvindo, vai modão, né, Zé? Modão antiga, com Tibagi, Miltinho, Canarinho do Peito Amarelo.

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1: Cinco horas e 44 minutos, minha gente, a hora tá passando, né? 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Chuvarado no pedaço, muito buraco novo no pedaço, a coisa vai por aí, viu? Já são 5 horas e 44 minutos e meio, a hora passa, gente. Quero mandar um dia pro nosso amigo do Bairro do Fundão, lá em Buri, lá pro Bairro do Fundo, lá pro Toninha, pro Arnaldo e a Dona Maria. A Celia, Boneca Loura e o Paulo, manda um abração para vocês aí no Bairro do Fundão. Quero mandar um dia pro nosso amigo do Parque da Lagoa, tem lá pro Margarida Lopes, pra Fia, Conceição Rosa, toda a família Margarida, nosso bom dia também. Quero mandar um dia pra Luísa, na Vila Oliveira, toda a criançada, aí sumidona, a Luísa do pedaço. Pro Leco Leco da Prefeitura, grande companheirão, tem abração pro Leco Leco, toda a família, pro Puro Sul, que ligou para nós aqui da Vila Sônia. E lá no Passa 3, lá pro Laerto, Passa 3, toda a família também, companheirão aí. O Zé Bode, João Berbiano, o Zé Berbiano. Cafezão, manda um abração pra você também aí, no pedaço, Passa 3. E vamos andando na parte musical, gente. Vamos fazer um modão aqui, mandar pra todos os ouvintes. Lá pra Cidinho Antônio, Nabiano, Batista, no Bairro dos Claros. Lá pra Maria do Carmo, o Amor Doce, Ana Paula Mento, a família da Maria do Carmo, na Vila Sotemo. Pro aniversário do dia, que é o de Nelson Antônio, e para todos os ouvintes, Maria de Lourdes, no Fundão, lá do Sabia 1 também, Maria, toda a família dela, companheirona também. Para todos vocês, vamos trazer um de Paulo e Paulino aí. Onde anda você?

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1: Cinco horas e 50 minutos, rapaz, acho que em 50 e o mundão continua escuro ainda. Continua luz com fosco o mundão. 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É tudo por conta da casa. 5 horas e 51 minutos, hein? A hora passa, hein? 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Agora passa, hein, gente. Eu quero mandar um dia à nossa amiga da Conceição, lá para o delegado da Conceição, lá para o Cláudio. Assumiu também, sumiu o pessoal, hein? O Cláudio, toda a família, lá pro Ricardão Ventura, parmeirense, grande companheirão também, a filha Luísa, irmão Davi, toda a família do Ricardão, tem companheirão também, lá pro Inácio

Silva, Coisão, na Água Tobia, lá pro Zé Tobia, rapaziada, o Leandro e o Giovanni Tobia, todo o pessoal do pedaço aí, lá pro Zé Bravo, Zé Manso, o Delfino, a Rosa, o Hugo, irmão do Zé Bravo, lá pro sogro Ricardão, lá seu Benedito Salles e a dona Elizabeth Salles também, todo o pessoal da região aí, e para todos os amigos do Gramadinho, lá para dona Nilde, seu Paulino, a Cacilda, o William, toda a família Cacilda, tem companheirona, para Nádia, o esposo Francisco, os filhos Guilherme e Franciele, toda a família da Nádia, e para Natália, para Muniz, Marineu do Buquerque, Donizete, Cumpre Não Prometo, para o Adão, Tovão, o rei do Conselhão de Chão também, para o Luiz Gimene, na Chaqueiroa, para o Naime, do Naziro também, o Naime Savoy está tendo leite já da vaca, tem leite da vaca, na dona Maria, está com a vaca na mangueira já, para o Fião do Naime, o Emerson Queiroz, caminhoneiro, abração para o M. Queiroz também da família e para todo o pessoal japonesado da Roxina aí na Sete Curva, pesado na Frente da Conceição, para todos do Gramadão, para todos vocês da região aí, o nosso bom dia. Já são 5 horas e 54 minutos hein? E vamos atender um pedido aqui, gente. Atender um pedido aqui do Guilherme da Viola, lá do Gilbran Bar, lá na Nova Itapetininga. Ele pede uma dama, manda para sua mãe, a Rosana Gilbran. Rosana Gilbran e manda para o Zé Moretti, para o João Moretti, para o Ari Moretti. Manda para a turma da Pesada na Oidaga, lá para o Rubio Cafezar, lá para o Tadeu, não pagar nem eu. Todo o pessoal lá, Tadeu, manda para todo o pessoal do Bar da Ana, para o Padinácio, para a Ana, as meninas aí, na Vila Oeste. E para todos os ouvintes, para o aniversariante do dia, que é o de Nelson Antônio também. Maradona já mandou pro Maradona também, pro Tadeu. E para todos ouvindo para o modão, né, Guilherme? É uma modona, né? Tem um carreiro pardinho. Esqueça a tua Maria.

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1: Cinco horas e 57 minutos, 57, que é seu naipe, ligou com nós lá do Gramadinho. E manda um abração pro Dona Maria, pro seu João, pro Davi, a Lina, a Gabriela, a família do Dona Maria. Ele falou que a feijoada tava federal, Dona Maria. Tá elogiando a feijoada, mas ele vai pelo faro, né, Dona Maria? E fareja quando tem, sai uma feijoada aí. É brincadeira, né? Então ele manda um abração pra senhora e falou que avisou que ele já tá com a vacada, a mangueira pro tirolete, Dona Maria, seu João aí. O naipe dá essa recadinha pra vocês aí. E quero mandar um bom dia para o nosso amigo do Faxinal de Engatuba, lá para o Jacinto Luiz, também da família, sumido Jacintão, lá no Tupi, lá para a Mana Vicentina também, que tinha viajado para o Norte. Foi lá esse dia, sábado, fomos lá, não tínhamos ninguém na casa também. Foi na casa da Lucinha, não estava na casa, nem o Alisson não estava na casa. A única que chamamos na casa foi o Alexandre. Um abração para o Alexandre, toda a família também aí, para a Lucinha, para o Alisson, no sítio aí, para o Índio, para a Cátia, Zé Pedro Costa, a Ivete, a criançada também. Alexandre estava firme lá, Alexandre está firme lá. Um olho no gato e um olho no rato aí, Alexandre. Que o mar não está para peixe. Então, um dia para todos vocês do Tupi, região aí. E quero mandar um dia a nossa amiga da Vila Rocha, também na Rua Mazarina, para Maria Rita. Maria Rita, o Pajé. Para todos os amigos da Vila Aurora também, lá para o Zé Carlos, companheirão Zé Carlos, a Sandrinha, o Medeiro, toda a família do Zé Carlos. E para o comandante da Força Armada, Napoleão Inês, também sua criançada. O Cristiano da Borracharia Marajá, toda a família da equipe também, grande companheirão na borracharia aí. O Caldinei, na Serraria Metal Forte também, e toda a família, toda a equipe dele também, companheirão também. E pro Neto Cabeleireiro, que tá pingando em concreto, pro Neto, Nenê, o Tetê, toda a criançada aí. E para baixo da linha, na Vila Ruda, e pra Dilma de Fátima, a rapaziada dela. O Luciano, o Anderson, a Nora, a Júlia, a tia Helena, toda a família da Dilma. E bem no fundão, lá pra Isabelzinha também, que tá desaparecida. Isabelzinho, pro João, pro Carmelo, pro Toninho da Letricão, pro Dioneide, Zé Carlos Felipe, todo o pessoal da Vila Rude aí, Paulo Ar, lá pro Walter Lopes também, que faz tempo, não vejo, que não tá muito bem na saúde aí, o Walter Lopes, o meninão da Paulo Ar, chão parado, hein, pra todo você, Paulo Ar, João aí, e quero mandar um dia pra nossa patroa, nossa diretora, Tuta Abrão, e toda a família tua também, o Armando, Ana Beatriz, Pedrinho, Paris, abração pra Tuta e toda a família aí. E para todos os amigos que estão sempre ligadão com nós, firme na audiência, nossa programação aqui. E agora está passando, hein, gente? Já falta uma quebradinha para dar 6 horas já, hein? Então agora vamos ouvir o Santo Dia com Maria.

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1: Louvado seja nosso Senhor Jesus Cristo, para sempre seja louvado, e sua Mãe Maria Santíssima. Está começando o Santo Dia com Maria desta segunda-feira, dia 8 de junho. Ainda é cedo, muitas casas permanecem em silêncio, as luzes começam a se acender devagar, há pessoas saindo para o trabalho, outras preparando o café, outras talvez apenas tentando despertar o coração para mais um dia, para mais uma semana. E existe um silêncio que quase desapareceu do mundo moderno. Não o silêncio da ausência de barulho, mas o silêncio interior, o silêncio do coração. E antes de refletirmos sobre o silêncio do coração de Maria, vamos rezar juntos, entregando toda a nossa vida à nossa Mãe. Ave Maria, cheia de graça,

graça, o Senhor é convosco. Bendita sois vós entre as mulheres, e bendito é o fruto do vosso ventre, Jesus. Santa Maria, Mãe de Deus, rogai por nós, pecadores, agora e na hora de nossa morte. Amém. Quando pensamos em Nossa Senhora, talvez uma das coisas mais impressionantes seja justamente aquilo que o Evangelho não conta: os longos anos do silêncio de Nazaré, os dias comuns, as horas escondidas, a vida simples transcorrendo sem espetáculo. Maria não viveu cercada de agitação, seu coração permanecia voltado para Deus, mesmo nas tarefas pequenas, no recolhimento da casa simples, na rotina silenciosa de Nazaré. Há almas que nunca conseguem permanecer em paz, porque vivem constantemente dispersas. Tudo acaba entrando, tudo ocupa um espaço, tudo acaba inquietando. O coração vai ficando cheio de vozes, imagens, preocupações, ruídos interiores. E pouco a pouco, perde-se algo muito precioso: a capacidade de escutar Deus. O silêncio de Maria não era vazio, era presença. Deus habitava plenamente aquele coração imaculado, e talvez por isso Nossa Senhora não precisasse buscar grandezas exteriores. Havia uma profundidade escondida dentro dela. As grandes obras de Deus costumam amadurecer no silêncio. Uma semente cresce debaixo da terra sem fazer ruído. A madrugada prepara lentamente o nascer do sol. Também a graça trabalha muitas vezes sem alarde, longe da pressa e da agitação. O mundo moderno parece ter medo do recolhimento. Há necessidade constante de distração, de movimento, de respostas imediatas. Mas um coração incapaz de silenciar dificilmente conseguirá contemplar. Interessante isso, um coração que seja incapaz de silenciar, dificilmente conseguirá contemplar. Maria guardava a presença de Deus dentro da alma. Talvez seja uma das maiores lições de Nazaré: aprender que existe uma vida invisível mais importante do que toda a aparência exterior. Enquanto muita gente procura chamar atenção, Nossa Senhora permanecia escondida. Enquanto o mundo valoriza aquilo que aparece, Deus olhava para o interior daquela jovem silenciosa da Galileia. E foi justamente ali que o céu encontrou morada. Talvez hoje seja um bom dia para proteger um pouco mais o coração. Falar menos, escutar melhor, rezar sem pressa, criar pequenos espaços de silêncio no meio do dia, porque Deus continua falando, mas normalmente fala baixo, fala no silêncio, e somente um coração recolhido consegue perceber sua presença. Que a nossa oração dessa manhã seja: Mãe, ensina-me o silêncio do teu coração. Rezemos juntos. Senhor, livra-nos da dispersão interior. O mundo nos arrasta tantas vezes para a agitação, para o excesso de ruído, para uma vida superficial e inquieta. Dá-nos um coração mais recolhido, mais atento à tua presença, mais capaz de permanecer em silêncio diante de ti. Nossa Senhora, Mãe do silêncio e da interioridade, ensina-nos a guardar Deus dentro da nossa alma. Que aprendamos contigo a viver com serenidade, com profundidade e com um coração voltado para o céu. Amém. Que Nossa Senhora possa abençoar o seu dia, a sua semana, tudo o que você irá viver, especialmente nesse dia 8 de junho. Esse foi mais um Santo Dia com Maria, que vai ao ar nas manhãs de segunda a sábado, às 6 horas da manhã, aqui na Rádio Superdifusora, FM 94,5. Também no YouTube, arroba Superdifusor Oficial, e no Spotify da rádio. Nós estivemos reunidos em nome do Pai, do Filho e do Espírito Santo. Amém. Salve Maria!

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1: Seis horas e seis minutos e meio. A hora passa, gente. Tá escuro o mundão ainda. Não clareou o mundo ainda. Eu quero mandar um dia ao nosso amigo Jardim Casagrande, lá, pô. Nosso amigão Almiro, churrasqueiro, Miro, Mavi. Toda a família do Almiro. O seu Daírcio, o pai do Pingo d'Água, também toda a família. O Rei da Pescaria. E para todos os amigos do Bar da Ana, na Rua Padre Inácio, na Vila Aurélia, tá, para a Ana e as meninas. Alessandra, Alice Maria, Ilane, Maria Clara, Subtenente Augusto, todo o pessoal do pedaço aí. E para todos os amigos lá de Churrascaria Arrepiada, lá no Domingo José Vieira, lá para o nosso amigão Nardo, companheirão Nardo, a Leda, a Sandra, o Purguinho, o Purgão, toda a Purgaiada, nosso bom dia. E lá na casa da Sada Moreto, Vila Parecida, lá para o Zé Moreto, a equipe dele também, companheirão, João Moreto e Ari Moreto Açougue, e nós Churrascaria Terraça Itália. Lá pro Robson e a Márcia também, continua fazendo uma paçoca de carne socada no pirão lá, que dá até nojo de gostoso. Aquele rojão, aqueles espetinhos de diversos sabores, aquele jabá caseiro, aquele jabá gordo. E no fim de semana, uma feijoada. Feijoada federal lá para Carioca, que não botar de peito. E no meio da semana, um mocotó reforçado também, que faz defunto levantar. É brincadeira, né, Robson? E pro Nivaldo Nhoque, que tá muito bem de saúde, um abração pro Nivaldo da família. Carlão Bolinheiro no 4L também da família, um poeirão também que tá sumidão. E pro Amor Doce lá, Ana Paula Mendes. 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E quero mandar um bom dia também para o Estaque, lá na Churrascaria, o Estaque, na Vila Reis, lá na Avenida Vladimir Carvalho, 910, abração para o Estaque, toda a família, toda a equipe dele também lá, continuou fazendo uma bacalhoada federal lá, que não tem para ninguém também, é de lamber os beijos, viu? Dá até nojo, gostoso, né, Estaque? A bacalhoada que ele faz lá, vamos para todos vocês, nosso bom dia. Já são 6h09 e vamos andando na parte musical, gente. Vamos trazer um bilionário Zé Rico lá pro Estaque, todo o pessoal sabe que é o Estaque, lá na Churrascaria Terraça Itália, pro Robson e a Márcio também, lá pro aniversariante do dia, que é o de Nelson Antônio, não sabia onde, e para todos os amigos que estão ligadão com nós aqui, vai o modão. Milionário Zé Rico, Jogo do Amor.

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1: Seis horas e 13 minutos, rapaziada. 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A hora passa, hein, gente? 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Pensou em telha, é Mix Telha. 6 horas e chegando 6h15 já, viu, gente? Mais um modão para todos vocês que estão ligadão com nós aqui. Mandar lá pro Carlos Eduardo, na rua Jorge Rosa. A modelo é fã do Teixeirinho, lá para o aniversariante de Nelson Antônio, não sabe aonde, e para todos os ouvintes, para a Madonna, Zé. Vamos trazer o Teixeirinho e cantar um desafio para vocês aí, Teixeirinho e Mary Terezinha. O desafio de doutores.

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1: Seis horas e 19 minutos. Quero mandar um bonito para o nosso amigo do Dois Supermercados, Roberto, que vem lá no Cambuí, lá para o proprietário, lá nosso amigo lá, o Daniel Gabriel. Um abração para a rapaziada, filho do Salvador Robertinho. E para a Rosângela, que trabalha no caixa, toda a família, guarda dinheiro para o patrão. O Cauã, que está no lugar do Noemi, tem um abração para o Cauã, para a Noemi, toda a família também aposentou, grande companheirona aí. E para o rapaziada do açougue lá, para o Marco Góes, o Eliel, Edson Rosa, o Cid, o Toninho, o Sandro, o Pedinho, a secretária Kelly, para o Mário Motorista, também toda a família, companheirão, pai do Mário, Mariano 4L, para todos vocês, nosso bom dia. E mais um modão para todos vocês, 6h20. Vamos trazer um jacó e jacózinho, cantar uma modona antiga para vocês aí, Mar Vermelho.

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1: Seis horas e 23 minutos, agora passa, hein, gente? 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E vamos trazer mais um modão aqui para não encerrar jamais minha hora de programa, gente. Esse modão aqui eu quero mandar lá no Jardim Casagrande, lá pro Miro, para Mavi. Lá pro seu Daír, pai do Pingo d'Água, também toda a família aí no Casa Grande. Todo o pessoal do Bar da Ana, Rua Parinás, tem pra Ana, Alessandra, Alice Maria, Elaine, Maria Clara. Todo o pessoal do Bar da Ana. E pra Dilma de Fátima, toda a rapaziada dela na Vila Rura também. Luciano, Anza, Nora Júnior, Netinha Helena. E pra todos os ouvintes que estão firmes na audiência, vai o modão, marido Lourdes Corrêa também. Lá no fundão da Sabia Una, companheirona também, marido Lourdes, toda a família dela. E pro aniversariante do dia, que é o e de Nelson Antônio, não sabia uma. E para todos ouvindo, vai modão, né, Zé? Já são 6 horas e 25 minutos. Pedro Bento, Zé da Estrada. O amor e a rosa.

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1: Seis horas e 33 minutos, rapaz. E agora começou o Branquear Horizonte. Tá começando o Cardeal Dia agora. Você do Guatambu já dá pra ir esquentando o couro pra cair no mundão, hein, rapaz? Encarar os 10 graus no pedaço aí. Coitado, encolheu o pano, tá feia a coisa. 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E vamos andando aqui na parte musical. Já ontem eu pedi aqui o Simão Bueno, lá da cidade de Brão Grande. Simão Pedro Modão aqui manda pro Ezequiel Coveiro. Tá vendo mais caminhão velho na subida, tá indo pro Ezequiel Coveiro, pro Carlos Manuel, pro Sr. Menegildo, pro Rock Panza, pro Mugango, lá pro Zé Mendes, Nurvalino Baiano, Zé Baiano, todo o pessoal lá da Rock Panza, da cidade de Brão Grande, e para todos ouvindo para o Modão, né? E é uma modona que eu nunca toquei aqui, viu? Só que ele falou que o nome da música é Pinga, não é Pinga não, viu? Simão Bueno, aí do programa de Brão Grande, é Guilherme Santiago. Eu gosto de mulher, meu amigo gosta de pinga.

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1: Seis horas, 38 minutos. 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E agora está passando, gente. 6 horas 38 minutos e meio. 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Então não esqueçam, gente, estão construindo, reformando, a Degol, porta batendo e guarnições. 6 horas e 40 minutões, a hora passa, hein, gente? Vamos atender um pedido aqui agora, aqui do João de Deus, lá no Cercadinho, Lambari. João de Deus pede uma dona, manda pra noiva de Cecília, todas as amigas dela no Tatetu, pra Célia, criançada lá em Lambari, pra todo o pessoal da prefeitura de Lambari, pro Zé do Pito, e o aniversariante, eu não sabia onde, que é o de Nelson Antônio Carreal também. E para todos os ouvintes, vai modão, né, João? E é uma modão, né? Mandar para todo o pessoal que estão circulando, nossa região, caminhoneiro, mototaxista, todos vocês que estão na boleia, pilotando o ônibus no pedaço, aí vai modão, que o João Deus está mandando. Milionários é rico, sonho de um caminhoneiro.

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1: 6:44, rapaziada. Quem não levantou ainda tá ligeiramente atrasado, né, rapaz? Juninho, Baita Mar, já levantou, rapaz? Brincadeira, né, rapaz? 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Então tá aí, gente. 6:45, sendo brinco, hein? Agora passa, hein, gente? 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Eu quero mandar um bom dia pra nosso amigo lá do Capão Alto, no fundão, perto da Fazenda das Araras, lá pra Kelly. Pra Kelly, o esposo do Cleito Cardoso, toda a família do Kelly, da Cleito, nosso bom dia. Lá pro seu Afonso Verdureiro, tem um abração pro seu Afonso Verdureiro. Lá pro seu Zé Dito assumiram também. Zé Dito, Dona Maria, Patrícia Vera, Rosângela, sumiu todo mundo do mapa, hein? E quero mandar um bom dia também, pô, no Gramadinho, o maior fazendeiro do Gramadinho, lá do seu Carrel, tipo do seu Carrel, toda a família, toda a equipe dele também na fazenda aí no Gramadinho, tá ligadão com nós. E quero mandar um bom dia também para a comunidade de São Cristóvão, Jardim Mesquita. Um abração para toda a comunidade de São Cristóvão. E a comunidade convida todos vocês para a Santa Missa amanhã. Amanhã, 7h30 da noite, 19h30, amanhã, 7h30 da noite, será celebrada a Santa Missa lá aí. E convida todos da região, Vila São João, Vila Prado, Vila Aurora, todo o pessoal para comparecer na missa lá, comunidade de São Cristóvão. Rua Carlos Araújo, número 61. Marca aí Carlos Araújo, número 61. Vai participar da Santa Missa também lá para a comunidade. E agora está passando, Zé. São 6:48. Agora passa, hein, gente? Deixa eu ver como é que está a parte musical aqui. Agora vamos atender um pedido aqui da Maria do Carmo, da Vila Sotelo. Maria do Carmo pede um modão, manda para a Fiona lá.

0: Estamos chegando ao final de mais um programa. Eu quero agradecer a audiência e participação de você. Quem não atendeu hoje, eu vou atender amanhã, de acordo com o pedido, de acordo com o riscado. Agora você vai ficar com o jornal Primeira Hora, depois o Pingo d'Água comandando o rancho do Felizbino. Continua por aí. Cada um melhor que o outro, até nós se encontrarmos, se Deus quiser, amanhã às 5 da madruga. Um bom dia a todos vocês, nosso técnico de fogo, que ficou até agora com nós na versão, nosso amigão Rafinha. Quero desejar a todos vocês um bom dia, uma ótima semana. E fiquem com Deus e até amanhã, se Deus quiser, gente.
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1: Hora Oficial do Brasil, 7 horas.
2: Segunda-feira, 8 de junho de 2026.
1: Em violação ao cessar-fogo no Oriente Médio, Israel faz ataques ao Líbano. O Irã retalia e o preço do petróleo dispara.
2: A região amanhece com explosões, mas Donald Trump afirma que nada muda nas conversas de paz entre Estados Unidos e os iranianos.
1: Pesquisas de boca de urna mostram eleição presidencial acirrada entre Keiko Fujimori e Roberto Sanches, mas resultado no Peru deve demorar dias até ser divulgado.
2: Presidente do STF cria força-tarefa para analisar e corrigir distorções causadas pelos penduricalhos pagos a magistrados.
1: Após prorrogação do prazo, inscrições para o Enem deste ano se encerram nesta semana, na sexta-feira. Brasil,
2: Brasil, Brasil! Se preparando para a estreia na Copa do Mundo neste sábado, a seleção brasileira espera a chegada do meia Ederson, convocado após a lesão do lateral Wesley.
1: As equipes de reportagem da Bandeirantes já estão espalhadas pela cidade sede da Copa e trazem todas as informações do Mundial, que começa quinta-feira. Tempo.
3: A segunda começa gelada em vários pontos do estado de São Paulo e até com destaque para um pouco de névoa nesse começo de dia. Áreas do litoral, principalmente do extremo sul da cidade, podem ter a visibilidade comprometida agora pela manhã. Mas com o passar das horas, o sol aparece e começa a esquentar de forma gradativa. Hoje, a temperatura na cidade de São Paulo pode alcançar os 25 graus, um pouco mais quente que nos últimos dias. Municípios do interior podem ter máximas próximas a 26, 27 graus, como Presidente Prudente, Barretos e a região de Ribeirão Preto.
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2: Após violações no cessar-fogo entre Israel e Irã, o Oriente Médio amanhece com explosões. O repórter Luiz Felipe Nunes tem as informações aqui para a gente. Bom dia, Luiz.
4: Muito bom dia, Ana Paula, Nelson. Bom dia para você que nos acompanha na Bandeirantes. O Oriente Médio agora passando por novas tensões. Isso porque houve uma série de ataques e violações ao cessar-fogo feito na região. Primeiro, a primeira interrupção deste cessar-fogo foi realizada por Israel, um ataque ao Líbano, país que fica na fronteira com Israel e também nas proximidades com o Irã. O Irã é aliado de grupos do Líbano e, por isso, também realizou de maneira retaliatória ataques ao território de Israel. Hoje, o Oriente Médio amanheceu sob tensão. Existem relatos de tremores na capital Teerã, que é a principal cidade do Irã, e por isso esses ataques continuam. O presidente dos Estados Unidos, Donald Trump, alega que, apesar desta situação, não há mudanças nas conversas de paz entre os Estados Unidos e o próprio Irã. Um cessar-fogo foi firmado no dia 8 de abril. Essa é a primeira grande violação deste acordo, mas Donald Trump afirma que as conversas de paz seguem e que os Estados Unidos não têm qualquer relação com estes ataques que, segundo a Casa Branca, foram encomendados pelo premier israelense Benjamin Netanyahu. Como sempre acontece quando há esta série de ataques, o preço do petróleo disparou cerca de 4% de aumento, petróleo já cotado perto dos 100 dólares. Novamente, as tensões continuam no Oriente Médio. A gente vai seguir acompanhando nossa reportagem aqui no Primeira Hora da Bandeirantes.
2: Obrigada, viu, pelas informações, Luiz Felipe Nunes, Bandeirantes 7 e 4.
1: O Senado promove a semana do esforço concentrado, mas sem previsão de votação do fim da escala 6 por 1. Vamos a Brasília, repórter Vitor Gomes.
5: Olá, Nelson, bom dia para você, bom dia Ana Paula e a todos os nossos ouvintes. Pois é, a semana começa com a previsão de trabalhos intensificados no Senado. No entanto, diferente do que muitos esperavam, principalmente a base do governo, a votação do fim da escala 6 por 1 não está na pauta. O presidente da Casa, Davi Alcolumbre, já afirmou que vai promover todo o debate necessário para analisar a matéria e que o Senado não é uma casa carimbada reguladora de decisões da Câmara. A gente destaca o setor produtivo. A Associação Brasileira de Bares e Restaurantes em São Paulo defende que o fim da escala 6x1 pode levar a demissões e fechamento de estabelecimentos. Em entrevista à Bandeirantes, o líder executivo da Abrazel São Paulo, Gabriel Pinheiro, afirmou que o fim do regime de trabalho levaria a um aumento do custo operacional e, consequentemente, no preço dos alimentos vendidos. Vamos acompanhar.
6: Hoje a gente tem uma estimativa de um aumento do custo operacional, né? Então a gente vai ter um aumento de pelo menos ali 20% do custo da mão de obra, que a gente chama, ali dentro do bar e restaurante, e isso impacta diretamente no custo do alimento que vai ser vendido. Então é uma discussão que ela precisa ser mais debatida para evitar demissões, fechamentos de restaurantes. Isso é uma discussão que ela precisa ser levantada e não decidida de uma forma tão rápida e eleitoreira que muitas vezes está acontecendo.
5: Assim como outros setores, o de bares e restaurantes já vive uma crise de mão de obra. O fim da escala 6x1 poderia agravar ainda mais a situação, principalmente em datas comemorativas, quando o aumento do movimento demanda a contratação de funcionários pontuais. Gabriel Pinheiro pede para que o setor seja ouvido durante as negociações do Senado.
6: A gente tem uma estimativa de vagas em aberto dentro do setor, de quase mais de 300 mil vagas em aberto dentro do setor no Brasil inteiro. Então, é uma decisão que vai impactar realmente ali a alimentação do consumidor fora de casa. Então, é por isso que a gente vem, em todas as oportunidades, levantando a bandeira. A gente precisa ser escutado e a gente precisa ser considerado.
5: A matéria aprovada na Câmara propõe fim da escala de trabalho 6x1, colocando na Constituição a jornada de 5 dias trabalhados e 2 dias de descanso, a escala 5x2. Também há a redução da jornada semanal, saindo dos atuais 44 horas para 40 horas sem redução salarial. Volto com vocês.
1: Obrigado, Vitor. 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
2: O mercado de capitais brasileiro começou 2026 em ritmo forte. Segundo dados da Associação Brasileira das Entidades dos Mercados Financeiro e de Capitais, o volume de ofertas chegou a 236 bilhões de reais no primeiro quadrimestre do ano, um crescimento de 15,5% em relação ao mesmo período do ano passado. O destaque ficou para os FIDICs, que movimentaram 36 bilhões de reais, uma alta de 47%. O resultado mostra que empresas e investidores seguem usando o mercado de capitais como fonte importante de financiamento. O dado reforça a diversificação financeira no Brasil e o maior protagonismo de instrumentos para além do crédito bancário tradicional. É isso, um abraço e até a próxima.
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8: Estamos na Copa. Agora, informações que chegam dos Estados Unidos.
9: Bandeirantes 7:13, é pra lá que a gente vai agora. Ricardo Capriotti, muito bom dia.
10: Bom dia.
11: Oi, Nelson, bom dia a você, a Ana e a todos que estão conosco aqui em Nova Jersey. São 6 horas e 13 minutos, costa leste americana. E contando as horas para a abertura da Copa do Mundo na próxima quinta-feira, que vai acontecer na Cidade do México, eu já convoco os nossos ouvintes para a partida inaugural dessa competição. Quinta-feira, 4 da tarde, México e África do Sul, a Rádio Bandeirantes. Claro, como sempre, mais uma vez, transmitindo um Mundial de Futebol e a abertura não seria diferente. Mas nós estamos aqui nesse pedaço dos Estados Unidos, ao lado da seleção brasileira, junto do time do técnico Carlo Ancelotti, que estreia no próximo sábado, às 19h, pelo horário de Brasília, contra Marrocos. E aqui, muitos brasileiros já estão aqui na região para acompanhar a estreia e para estar ao lado da seleção brasileira. E nós vamos agora sair de Nova Jersey, vamos até Manhattan, vamos até o coração de Nova York, onde está João Paulo Capelanes com mais informações dessa Copa do Mundo ao vivo no Primeira Hora. Capelanes, bom dia. E aí, muitos brasileiros já circulando por Nova York?
10: Capri, um abraço, bom dia mais uma vez para o ouvinte, Bandeirantes, para o internauta. Olha, Capri, tímido por enquanto, né? Até porque está um friozinho por aqui, não chegamos nem no verão americano, que a gente sabe que é um calor barbaridade. E conforme o tempo vai passando, a temperatura vai aumentando. Mas eu consegui conversar com três brasileiros agora há pouquinho. O pessoal viu o microfone da Bandeirantes. Oi, da Band. Bati um papo rapidamente com a Ana. Até aproveito para colocar uma declaração bem importante dela, porque ela mora em Massachusetts, está passando férias com os amigos aqui em Nova York. Até procurou buscar valor de ingresso, entender como é que funcionaria. Mas, segundo ela, nem ela que ganha em dólar terá condições de acompanhar as partidas do Brasil. Capri, ouça só.
12: Lá na região que a gente mora, não vi muito aumento, mas lá pro lado onde é o Gillette Stadium, tá tudo mudado, você não pode nem mais ir de carro, vai ter por transporte público, tá bem mudado as coisas. E o valor do ingresso tá absurdamente caro, $3,000, não tem como, até a gente que ganha em dólar não tem como.
10: Essa é a realidade da Ana e de muitos brasileiros que, por enquanto, os que chegam por aqui, se não tem ingresso, estão caçando. O jeitinho brasileiro, uma forma para poderem acompanhar o Brasil que estreia neste sábado, Copa do Mundo, no microfone da Bandeirantes, Capri.
11: João Paulo Capelanes, ao vivo de Nova York, mais informações da seleção brasileira. É isso, né? Estreia no sábado e tem essa semana ainda de preparação. Vamos saber como será essa segunda-feira da seleção brasileira. Alexandre Pretzel traz os detalhes pra gente. Diz aí, Pretzel, bom dia.
13: O corte do lateral direito Wesley por lesão muscular pode ter feito Ancelotti a mudar de ideia depois da lista de convocados para a Copa do Mundo. Ele sempre bateu na tecla que levaria 9 defensores e apenas 5 jogadores de meio. Agora, com a chegada do volante Ederson, ele ganha mais uma opção. Mas será que ele vai adotar um 4-4-2 com 3 jogadores de marcação no meio e só um meia solto e 2 atacantes? Ou ele vai preferir o 4-3-3? Com o Lucas Paquetá de meia, 2 homens mais recuados e os 3 homens da frente. O certo é que com o Ederson, jogador mais de força física e que tem chegada forte na frente, ele mostrou isso jogando pela Atalanta, o Brasil ganhou opções também para tentar alguma coisa diferente. Por enquanto, abrindo a semana, o Brasil deve ter contra Marrocos Alisson, Danilo Silva, Marquinhos, Gabriel Magalhães e Douglas Santos, Casemiro, Bruno Guimarães e Paquetá. Na frente, Rafinha, Matheus Cunha ou Igor Thiago e Vinícius Júnior. De Nova Jersey com a seleção brasileira,
11: é isso.
13: Alexandre Pretzel.
11: Valeu, Pretzel. É isso então, Nelson, Ana. Daqui a pouquinho eu volto ao longo da nossa programação falando mais de Copa do Mundo, mais informações do Mundial de Futebol. Agora eu saio aqui de Nova Jersey e volto a São Paulo com vocês.
9: Obrigado, Ricardo Capriotti, Bandeirantes 717.
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14: Interessante. Hoje falamos aqui sobre estratégia, né, para decidir quando é melhor pagar à vista, quando dá para parcelar. Amanhã a gente volta com mais informações no É da Sua Conta. Renata, até lá.
15: Tchau, ótimo dia, Pedro.
14: 7h20.
16: O presidente do Supremo cria um grupo de trabalho para fazer um pente fino em penduricalhos pagos a magistrados.
9: A força-tarefa, que deve ser formalizada por Edson Fachin esta semana, terá 180 dias para apresentar um diagnóstico, propor medidas e corrigir distorções.
16: Isso será feito a partir de um mapeamento detalhado das verbas remuneratórias e indenizatórias pagas a juízes.
9: Também haverá uma análise dos impactos sobre o teto constitucional para aumentar a transparência e uniformizar os critérios adotados em todo o país.
16: O grupo será coordenado por integrantes do Conselho Nacional de Justiça e contará com representantes dos três poderes, do Tribunal de Contas da União e a AGU.
9: A iniciativa ocorre poucos dias após o CNJ aprovar a criação de um contra-cheque único a juízes que centraliza o pagamento de verbas extras.
16: Em março, o STF definiu que os chamados penduricalhos não poderão ultrapassar 35% do teto constitucional, atualmente equivalente ao salário dos ministros da corte.
9: Hoje a remuneração é de cerca de R$ 46 mil.
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13: Aécio Neves defende uma candidatura de centro à presidência da República para conquistar o eleitor que não quer Lula e nem Flávio Bolsonaro.
14: O presidente nacional do PSDB, que forma uma federação partidária com o Cidadania, foi entrevistado no canal Livre da Band.
13: O ex-governador de Minas Gerais e deputado federal tem rejeitado o termo terceira via, por achar que a expressão traz desvantagem.
14: Ele prefere ser visto como representante de uma via para o futuro, contra a polarização, embora ainda não confirme a condição de pré-candidato.
15: Eu, alguns meses atrás, convidei o ex-governador Ciro Gomes para assumir essa candidatura, achava que ele teria o perfil para enfrentar essa polarização. Ele, legitimamente, optou por disputar o governo do Ceará, espero que com êxito, né, para encerrar um ciclo já muito longo de governos do PT no Estado. E eu tenho sido um Estado, realmente, por lideranças nacionais, do partido, de fora do partido, como Tasso Gereissati, o próprio Ciro Gomes, Roberto Freire, dentre outras, para assumir uma candidatura presidencial. Mas eu digo que isso só será possível se essa candidatura deixar de ser uma aventura e passar a ser um risco, né? Uma possibilidade concreta de furar essas duas bolhas que tão mal vem fazendo ao país.
13: Aécio Neves entende que o governo Lula tem tomado medidas de caráter eleitoral, o que, segundo ele, prejudica o controle da inflação e eleva os juros.
14: O Tucano defende que o PSDB pagou um preço alto nos últimos anos por não se aliar a nenhum dos dois polos dominantes da política brasileira.
13: O deputado acredita que agora é o momento de o partido retomar o protagonismo com uma agenda liberal na economia e inclusiva no social.
15: Eu presido o PSDB, que luta para furar essa polarização, que trabalha para apresentar ao Brasil um projeto transformador, como ocorreu nos anos em que Fernando Henrique governava o país. E uma candidatura, eu já disputei a presidência da República, eu sei o que é construir uma candidatura presidencial, né? Ela tem que ser consequência de muitas movimentações que precisam ainda ocorrer. Nós temos que despertar o centro brasileiro, aqueles que hoje votam no Lula porque dizem não ao Bolsonaro, ou votam no Bolsonaro porque dizem não ao Lula, mas nós temos que dar a essas pessoas a oportunidade de votar sim, sim, para um novo projeto de pacificação, de união nacional.
14: Aécio Neves disse ainda no Canal Livre que vai analisar a viabilidade de concorrer à presidência até o limite do prazo legal, em 15 de agosto.
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14: O veto da União Europeia à compra de carne brasileira pode gerar uma perda de quase 2 bilhões de dólares por ano.
13: De Brasília, Vitor Gomes, bom dia.
5: Muito bom dia. A justificativa é que o Brasil não atende às regras do bloco sobre os medicamentos usados para combater bactérias, vírus e parasitas na pecuária. Na decisão, os europeus alegam que o país não apresentou documentação suficiente para comprovar o cumprimento das exigências sanitárias sobre o uso das substâncias. Com isso, a partir do dia 3 de setembro, o Brasil ficará impedido de exportar carne para o bloco, destino de menos de 4% das nossas exportações de carne bovina. O ministro das Relações Exteriores, Mauro Vieira, já se reuniu com o comissário de comércio do Bloco Europeu para tentar reverter essa decisão. Volto com vocês.
13: Obrigada pelas informações.
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14: Hora oficial do Brasil, 7:30. 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
20: Bom dia para você ligado na Superdifusora FM. Eu sou o Ednei Beltrame e agora você ouve os destaques regionais. Um trabalhador foi socorrido pelo Corpo de Bombeiros e levado pelo helicóptero Águia da Polícia Militar após ter as pernas presas em um equipamento industrial de uma empresa de grãos em Itapetininga. O acidente ocorreu em uma unidade armazenadora de grãos localizada na rodovia Antônio Romano Esquim Cariol. O Corpo de Bombeiros informou que a vítima estava consciente quando a equipe chegou ao local, mas precisou ser entubada para o transporte realizado pelo helicóptero Águia. O funcionário foi levado para Sorocaba. Não há informações sobre o estado de saúde do trabalhador. A empresa Ouro Safra informou que o trabalhador foi socorrido pelas equipes de resgate da empresa juntamente com o Corpo de Bombeiros. A empresa informou também que está contribuindo com os órgãos competentes e apurando as circunstâncias do ocorrido. Um caminhoneiro foi preso por dirigir embriagado na rodovia Francisco Alves Negrão, em Itapeva. Segundo a Polícia Rodoviária, o motorista dirigia um caminhão com semi-reboque na contramão e fazia manobras em zigue-zague entre as faixas da rodovia, obrigando motoristas e até uma viatura policial a trafegarem pelo acostamento para evitar acidentes. Os policiais conseguiram abordar o homem no quilômetro 300 da via. De acordo com os agentes, o homem apresentava sinais de embriaguez e garrafas de bebidas alcoólicas foram encontradas no veículo. O suspeito aceitou realizar o teste do bafômetro, que confirmou a presença de álcool no organismo. Ele foi encaminhado à delegacia e preso em flagrante por embriaguez ao volante. O veículo foi liberado. No boletim de notícias da Superdifusora FM, Saúde. A informação na voz de Antônio Luiz. Bom dia, Antônio.
0: Bom dia, Ednei Beltrame. Bom dia, ouvinte do Primeira Hora. Desde a última segunda-feira, dia 1º, a vacina contra a gripe está liberada para todos os públicos em Itapetininga. A vacinação pode ser realizada durante a semana em todas as unidades de saúde, de acordo com o horário de funcionamento de cada unidade. Os prontos atendimentos da Vila Rio Branco e Jardim Mesquita, com horário estendido até às 10 horas da noite, também aplicam a vacina. Mesmo com a liberação para todos os públicos, a Secretaria de Saúde reforça que a vacinação dos grupos prioritários é estratégica e essencial para a redução de casos graves de síndromes respiratórias e internações. Volto com você, Ednei.
20: Uma pesquisa feita pela Associação Nacional Grama Legal, que representa o mercado de grama regularizada no Brasil, apontou que a região de Itapetininga é responsável por cerca de 18% de toda a produção da planta em todo o país. Dos 27 mil hectares cultivados em território nacional, distribuídos em 316 unidades produtivas, cerca de 4.800 são produzidos entre Itapetininga e as cidades próximas, totalizando 17,7%. Segundo a associação, apesar da cidade possuir uma produção expressiva, a região não pode ser considerada como uma região exportadora do produto. Entre as justificativas está a falta de regularização dos produtos informais. O órgão observa que a região se consolidou como um importante polo produtivo, embora ainda exista um número significativo de produtores informais ou apenas parcialmente regularizados junto ao Ministério da Agricultura e Pecuária. Vale destacar que é necessário estar inscrito no Registro Nacional de Sementes e Mudas, considerado a etapa inicial do processo de regularização da atividade. Ao todo, a associação identificou 57 unidades produtoras de grama na região, distribuídas em Itapetininga, Angatuba, Tatuí e Quadra. A variedade mais cultivada é a Esmeralda, utilizada em ocasiões de larga escala, correspondendo a 83% da produção total. A Esmeralda é a grama implantada em campos de futebol. Esse foi o Boletim de Notícias da Superdifusora, comigo Ednei Beltrame. Eu volto às 8h05 no Rancho do Felisbino. 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Segue Jornal Primeira Hora.

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1: Policiais militares envolvidos na execução do empresário que ficou conhecido como delator do PCC serão levados a júri popular no próximo dia 22.
0: Maju Arruda Leite, muito bom dia.
1: Bom dia.
2: Oi, Nelson, Ana Paula, um bom dia a vocês, bom dia a todos. Esses três policiais militares acusados de participarem da execução de Vinícius Gritsbach vão a júri popular entre os dias 22 e 26 de junho. O julgamento começa às 10 horas da manhã no Fórum de Guarulhos, na Grande São Paulo, onde Vinícius Gritsbach foi executado em 2024 no Aeroporto Internacional de São Paulo, em Guarulhos. O tenente Fernando Genauro da Silva, o cabo Denis Antônio Martins e o soldado Juan Silva Rodrigues respondem presos pelo homicídio de Gritsbach e também do motorista de aplicativo Celso Novaes, que foi atingido no dia da execução, e também por duas tentativas de assassinato, já que duas pessoas também ficaram feridas. Em entrevista aqui a Bandeirantes, o promotor Rodrigo Melli deu mais detalhes sobre essa denúncia do Ministério Público.
3: Três réus inicialmente serão levados a júri popular, são os três policiais militares que se utilizaram daquele veículo Gol para irem até o aeroporto de Guarulhos e executarem o Vinícius Gritsbach. Nós temos nesse caso dois homicídios consumados, com várias qualificadoras, temos mais duas tentativas de homicídio com dolo eventual. Então, fazendo uma conta aqui bem por baixo, pelo menos uns 60, 70 anos de prisão para cada um dos acusados.
2: De acordo com a acusação feita pelo Ministério Público, Vinícius Gritsbach foi jurado de morte depois da delação por traficantes ligados ao PCC e ao Comando Vermelho, Emílio Castilho Cigarreira e Diego Amaral, o Didi. Esses dois terão um julgamento diferente desses três policiais militares que serão julgados a partir do dia 22 de junho. Volto com vocês.
0: Obrigado, Maju. 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

0: 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Agora, informações que chegam dos Estados Unidos. Bandeirantes 7h40, Ricardo Capriotti de volta no Primeira Hora. Capri.
1: Vamos lá, Nelson. Aqui em Nova Jersey são 6h40. Eu preciso fazer uma atualização importante aqui sobre o estado de saúde de um jogador, Christian Eriksen. Vocês se lembram do Christian Eriksen? Num jogo da Euro de 2020, ele sofreu uma parada cardíaca em campo, foi reanimado e felizmente sobreviveu, implantou um desfibrilador no peito e pôde voltar a jogar futebol. Ontem, um susto. No jogo da Dinamarca, num amistoso da Dinamarca contra a Ucrânia, Christian Eriksen voltou a passar mal. Chegou a desmaiar em campo, foi levado a um hospital da Dinamarca, está internado, mas bem. E vai se recuperando bem, segundo o boletim médico da Federação Dinamarquesa de Futebol, na manhã desta segunda-feira. Christian Eriksen está internado, consciente, feliz com os familiares e deve receber alta aí nos próximos dias. Ele passou esse susto, houve um problema ali no desfibrilador que foi implantado no peito dele, mas segundo os médicos dinamarqueses, está tudo bem com Christian Eriksen nesta segunda-feira. Mas nós vamos sair aqui de Nova Jersey agora e vamos até Dallas, que é o centro nervoso dessa Copa do Mundo, né? Onde está a sede da FIFA nesse Mundial e de onde está também o microfone Bandeirantes relatando esses momentos que antecedem a abertura da Copa do Mundo. Bruno Migliosi e as informações nesta manhã de segunda. Fala, Migliosi!
2: Fala, Capri, tudo bem? Bom dia, abraço para você, pro amigo ligado aqui na Bandeirantes durante o Primeira Hora, chegando com as informações direto de Dallas, outro centro importante da Copa do Mundo no Texas, com novos chegados, hein, Capri? Informação importante porque neste final de semana, as duas seleções que farão de Dallas a sua casa durante esse Mundial chegaram e já iniciaram as suas instalações e a preparação para esse Mundial. E são dois times europeus, viu, Capri, que se classificaram via repescagem para essa Copa do Mundo. O primeiro deles, o time tradicional da Suécia, que vai treinar no FC Dallas Stadium. O FC Dallas é um time que pertence à MLS, a Major League Soccer norte-americana, e vai ceder o seu espaço à equipe da Suécia, que já iniciou as atividades neste final de semana. A outra seleção é a República Tcheca, que treina no Mansfield Stadium, estádio do North Dallas, outro time de futebol da cidade que cede o seu espaço, ainda que um espaço um pouco mais reduzido. A República Tcheca joga o Grupo A desta Copa do Mundo e a Suécia está no Grupo F, dois times aí com boas condições de classificação. E vale lembrar, hein, também por Dallas passam a Argentina e Inglaterra, campeãs mundiais, Holanda, Croácia, Japão, vários times importantes, e por conta disso, o microfone da Bandeirantes não desgruda da cobertura, direto no coração da Copa do Mundo, em Dallas, Texas. Falamos na Bandeirantes, Capri.
1: É isso, quinta-feira, abertura, jogo entre México e África do Sul, 16h pelo horário de Brasília, transmissão Bandeirantes, e a estreia da seleção brasileira no sábado, 19h, horário de Brasília, contra a seleção do Marrocos aqui em Nova Jersey. Marrocos que jogou ontem contra a Noruega, amistoso, empate por 1-1. Lá no estádio esteve Leandro Quesada, que acompanhou esse jogo in loco, e vai contar pra gente agora o que é que a seleção brasileira precisa fazer para superar os marroquinos na estreia dessa Copa do Mundo, diante do que ele viu desse jogo contra a Noruega, hein, Quesada? Bom dia.
3: Bem, Capriotti, a seleção brasileira vai encontrar um adversário muito bem preparado na estreia da Copa do Mundo no dia 13 aqui em New Jersey. Melhor do que foi o Egito, outra escola de futebol do norte da África, que impôs algumas dificuldades em Cleveland no amistoso do último sábado. Quatro pontos importantes que eu levantei aqui acompanhando o jogo. Primeiro, time com muita vitalidade e pulmão, correria o tempo todo sem cansaço. O Izazuli e o Mazraoui correram tanto que deixaram o time no decorrer do jogo. Segundo ponto, forte na defesa, com a liderança do experiente goleiro Bono e do lateral pensador Hakimi. Zaga firme com Diop e Riad. E, às vezes, uma linha de até 100 jogadores para fazer a marcação. Terceiro ponto, ataque construído com bola de pé em pé, vertical e muito ágil. Quarto ponto, contragolpe perigoso com Izazuli, Saibari, Brahim Dias, Onari e Hakimi. Não vamos aqui, Capri, criar nenhum fantasma, mas Marrocos chega bem mais organizado do que o time de Carlo Ancelotti para a estreia na Copa do Mundo.
1: Izazuli e Mazraoui saíram lesionados do jogo de ontem e vão passar por reavaliações médicas durante essa semana. E é isso. Daqui a pouquinho tem mais informações dos Estados Unidos, da Copa do Mundo, na programação da Bandeirantes, Nelson e Ana.
0: Valeu, Capri, um abraço.
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0: Hora oficial do Brasil, 7h46.
5: As inscrições para o Enem serão encerradas nesta sexta-feira, 12 de junho, depois da prorrogação anunciada pelo governo federal.
0: Com isso, o restante do cronograma também foi alterado e agora a taxa de R$ 85,00 pode ser paga até o dia 17.
5: O pagamento deve ser feito por boleto, PIX, cartão de crédito, além de débito em conta corrente ou poupança.
0: Os alunos da rede pública já têm o cadastro automático no sistema, mas precisam acessar o site para validar a inscrição.
5: A confirmação serve para indicar o município de prova, escolher a língua estrangeira e informar a necessidade de atendimento especializado.
0: Os demais participantes que tiveram a isenção da taxa aprovada também precisam realizar a inscrição.
5: O Enem será aplicado em cerca de 10 mil escolas de 1.900 cidades. São 95 municípios a mais do que no ano passado.
0: A estimativa do INEP é que 80% dos alunos da rede pública que estão concluindo o ensino médio façam as provas na própria escola onde estudam.
5: Para quem vai fazer o exame, o professor Marlos Geronasso dá uma dica valiosa para a redação.
6: Ao longo do ano, pesquisar, estudar, ter informações, acompanhar notícias, fazer o seu filtro é essencial, porque qual será o tema do dia 8 de novembro? Um problema social do nosso país.
0: Em relação às datas das provas, não houve alteração. Elas serão aplicadas nos dias 8 e 15 de novembro.
5: Para se inscrever ou confirmar qualquer dado, o participante deve acessar o site enem.inep.gov.br/participante. Repetindo, enem.inep.gov.br/participante.
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5: Em eleição acirrada, o novo presidente do Peru só deve ser conhecido nos próximos dias.
0: Pesquisas de boca de urna na votação de ontem apontam empate técnico entre

0: esquerda ruralista, bandeiras semelhantes às aquelas defendidas por Sanches.
1: Os resultados das eleições podem demorar dias para serem divulgados, por causa do sistema lento de contagem de cédulas e possibilidade de recontagem.
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5: Alô, amigas e amigos do Esporte a Motor. Andrea Kimi Antonelli venceu pela quinta vez consecutiva na temporada em Mônaco e disparou na liderança do Mundial de Fórmula 1. Largando na pole position, o italiano da Mercedes dominou a corrida de ponta a ponta e ainda fez a volta mais rápida. Lewis Hamilton completou a corrida em segundo lugar e assumiu a vice-liderança do campeonato, já que George Russell teve uma prova cheia de problemas e foi só o 12º colocado após uma punição. Por sinal, uma série de penalidades, principalmente por excesso de velocidade nos boxes, mudou bastante a classificação da prova. Por exemplo, Pierre Gasly deveria ter subido ao pódio em terceiro, mas caiu para sétimo, enquanto Isaac Hadjar foi promovido ao terceiro lugar, à frente de Oscar Piastri e Liam Lawson. Outros pilotos subiram na classificação, como Fernando Alonso, que marcou o primeiro ponto dele no ano pela Aston Martin, em décimo, e o brasileiro Gabriel Bortoleto, da Audi, que ficou em 11º. Por outro lado, a corrida teve acidentes como o de Charles Leclerc, que perdeu o terceiro lugar após bater e causar uma bandeira vermelha. O próximo GP será realizado nesse próximo domingo, em Barcelona.
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4: Bandeirantes 7h53, Pedro Cohen, bom dia.
7: Bom dia Nelson, bom dia. Ana Paula, todo mundo que nos acompanha aqui no Jornal Primeira Hora. Estamos em semana de Copa do Mundo, vai começar finalmente o Mundial com transmissão da Bandeirantes, mas tem outras coisas acontecendo no mundo dos esportes, né? Até porque neste fim de semana tivemos a final de Roland Garros, por exemplo, né? Um dos principais torneios de tênis do mundo, um dos grandes slams, né? Dos quatro principais torneios de tênis do planeta Terra.

0: E o campeão foi Alexander Zverev, o tenista alemão de 1,98m de altura, venceu Flavio Cobolli, italiano, pelo placar de 3 sets a 2, com parciais de 6-1, 6-4 e 6-1 nos 3 sets que ele venceu, evidentemente. Esse é o primeiro título de Grand Slam da carreira de Zverev, que devolve, depois de muitos anos, um título deste tamanho, deste patamar, aos alemães. E Zverev, então, conquista, assim, o seu primeiro título em 4 finais. Ele que já tinha chegado à decisão de outros 3 grandes torneios de tênis, inclusive de Roland Garros em 2024, quando perde para o espanhol Carlos Alcaraz. Já tinha também sido derrotado por Dominic Thiem no US Open em 2020 e no ano passado, em 2025, perde a final do Australian Open para Jannik Sinner. Então, Alexander Zverev campeão do principal, mas tivemos notícia boa no juvenil de Roland Garros, porque Guto Miguel, Luiz Augusto Miguel, também conhecido, mais conhecido inclusive por Guto Miguel, foi o grande campeão do Roland Garros de juvenis, o primeiro brasileiro a conseguir tal feito. Antes de eu devolver para vocês, hoje tem final da NBA também, outros esportes lá nos Estados Unidos, jogo em Nova York, inclusive para New York Knicks e também San Antonio Spurs. Os Knicks vão vencendo por 2-0 até aqui, pessoal.
1: Obrigado, Coen.
0: Eu que agradeço.
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5: Bandeirantes 757, Jade Ramos, bom dia.
6: Bom dia, Ana, Nelson, bom dia. Todos os nossos ouvintes. Manhã começando bem gelada aqui em São Paulo, temperaturas até abaixo dos 5 graus em alguns pontos de Campos do Jordão e também em áreas mais no interior de São Paulo tiveram a manhã amena, bastante gelada. Em algumas áreas aqui na capital paulista, temperaturas já começam a subir, o sol já começa a aparecer um pouco mais, máxima de 25 graus, e também o tempo fica bastante seco em muitas áreas do Rio de Janeiro, Minas Gerais e também no interior do país, principalmente em Brasília, Goiânia e também no Mato Grosso. O destaque é mais para o Rio Grande do Sul, que hoje já deve começar a ter formação de instabilidades em Porto Alegre e também no noroeste do estado, incluindo a Campanha Gaúcha. E aí tem condição para essas pancadas de chuva mais fortes no período da tarde. A atenção é mais também para quarta-feira, em que esse ciclone já acontece no oceano, deve vir um segundo ciclone que traz aí temporais também para Santa Catarina, Paraná e também em São Paulo, alcançando aí a capital paulista também na quarta-feira com esse novo sistema e trazendo temporais aqui para a Grande São Paulo a partir da quarta. Ana.
5: Tá aí, então. Virada de tempo em São Paulo a partir da quarta-feira, hein? Atenção, com mais chuva chegando. A gente tá vindo aí de uma sequência de dias muito secos. Aliás, ontem até recebi alerta de umidade do ar em nível ruim por parte da Defesa Civil. Então, pelo menos vai dar um alívio para a nossa saúde em relação a isso no meio desta semana. Junto com frio, chuva e frio, tudo ao longo dessa semana também. Jade, obrigada, viu, pela participação. Uma boa semana para você.
6: Ótima semana para todos, ótimo dia.
1: Termina aqui o Jornal Primeira Hora.
5: A apresentação, Nelson Gomes.
1: E Ana Paula Rodrigues.
5: Diretor responsável, João Carlos Saad.
1: Bom dia, Brasil!
5: Bom dia!

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0: Alô, alô, cidade. Alô, alô, sertão do meu Brasil. Alô, senhoras e senhores, bom dia. Bom dia com muita alegria, na paz de Jesus e no amor de Maria. Estamos iniciando através das ondas amigas e gostosas da sua rádio superdifusora de Itapetininga, FM 94,5, feita para você.
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0: Uma rádio do povo que está sempre, sempre com o povo. Porque esse povoarel de meu Deus está aqui sempre, sempre ligadaço na audiência total da minha, da sua, da nossa superdifusora.
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0: E é mais uma audição do nosso rancho do Felizbino, a mensagem de carinho, alegria e otimismo para nossa gente sertaneja, colorindo a sua manhã, esparramando a alegria no seu rádio. Um bom dia com muita alegria começa aqui, com o compadre Felizbino. Há 66 anos no ar. Com 85 anos de vida, porque somos teimosos. Ou vai o racha, ou nós arrebenta com o tampo da caixa. Mas nem que a vaca tussa e o boi chacoalhe o rabo, nós aqui, alegre, sossegado, levando a alegria no seu lar. Motorista amigo, motoqueiro, bicicleteiro, cachaceiro desgranhado, não corra, não mate, não morra. Perca um minuto da vida, mas não perca a vida no minuto. Quem tem muita pressa, chega mais cedo ao cemitério. Oração da manhã.

Senhor, no silêncio deste dia que amanhece, venho pedir-te a paz, a sabedoria, a força. Quero olhar hoje o mundo com olhos cheios de amor, ser paciente, compreensivo, manso e prudente. Ver além das aparências teus filhos como tu mesmo os vê, e assim não ver senão o bem em cada um. Cerra meus ouvidos a toda calúnia, guarda minha língua de toda maldade, que só de bênção se encha meu espírito, que eu seja tão bondoso e alegre, que todos quantos se achegarem a mim sintam tua presença. Reveste-me de tua beleza, Senhor, e que no decurso deste dia eu te revele a todos.

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1: E é no sorriso meigo e inocente da criança que nós saudamos todos os nossos queridos e amados ouvintes. Ouvintes do nosso Rancho do Filipino, ouvintes da Superdifusora de Itapetininga e aos nossos queridos e amados ouvintes da Agenda do Coração, sustentáculo das nossas ações sociais. Que todos tenham um dia maravilhoso. Que todos tenham um dia com muita alegria. Mas, principalmente, que todos tenham um dia de muito amor, esperança, alegria pela vida. Sendo importante o agradecimento a Deus Todo-Poderoso que nos permite estarmos vivos com saúde, paz, alegria, amor no coração e essa benevolência de Deus Criador que nos concede esta primazia. E ao despertarmos, já deparamos com essa paisagem linda da vida que Deus nos proporciona para podermos, então, dar sequência ao embate da vida. Mas é necessário, é preciso também lembrar daqueles nossos irmãos doentes, aqueles que estão internados, aqueles que estão sequiosos pela recuperação da sua saúde. 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

0: amigo Ednei Beltrame, Pingo d'Água, bom dia!
1: Bom dia! Bom dia, bom dia, bom dia, com muita alegria para você, compadre Felisbino. Bom dia com muita alegria para toda a audiência do Rancho, da Super Difusora. Depois de algumas semanas, que prazer, que alegria ouvir a voz do senhor aqui nos 94,5 da Super Difusora. Tá tudo bem, compadre?
0: Maravilha! E aí, Diney? Aí na quebrada das Quintino?
1: 10 graus, compadre Felisbino. Tá frio aqui no centro da cidade. Acredito que em toda a região, neste momento, as temperaturas estejam baixas. Mas no calor do coração, no calor da emoção, da amizade, da companhia, na emoção do rádio, a gente vai fazer um dia quente, um dia caloroso, um dia aconchegante, com toda a certeza. Compadre Felisbino.
0: Beleza, então. Então, olha aí. Vamos aproveitar esse dia maravilhoso, né? Porque a gente já sabe que vai esfriando, vai judiando, não
1: é
0: mesmo?
1: É, compadre Felisbino, principalmente para alguém que tem algumas dores, algumas coisas assim, né? O compadre Felisbino, como a gente tem falado aqui nas últimas semanas, está em recuperação. Nesse momento, o compadre Felisbino fala ao vivo, diretamente da sua residência, está no aconchego da casa, está descansando, está se recuperando, e o friozinho judia um pouquinho, mas vai dar tudo certo, né, compadre?
0: Isso aí, Ednei.
1: Vamos que vamos, é pra frente que se anda.
0: Vamos em frente porque atrás tem gente, não é verdade?
1: E essa semana tem Brasil na Copa, né, compadre Felipe?
0: Beleza, então, futebol.
1: É, não tem, basicamente não tem o que falar sobre o futebol nesse momento, porque todos os campeonatos estão parados, tudo tá pausado aí pra grande Copa do Mundo, a maior festa do futebol, que começa já na próxima quinta-feira, 4 horas da tarde, México e África do Sul abrem a competição, inclusive a Super Difusora estará em rede com a Bandeirantes, e no próximo sábado, 7 horas da noite, todos os olhos, todos os ouvidos voltados para Nova Jersey, nos Estados Unidos, quando o Brasil finalmente faz a sua estreia diante da fortíssima seleção, a principal seleção do continente africano, que é a seleção de Marrocos. Portanto, estreia do Brasil no próximo sábado, mas a partir de quinta-feira, 4 horas da tarde, já tem Copa do Mundo para todos os amantes do futebol, viu, compadre?
0: Maravilha, então. Vamos dar início na porfia?
1: 8h22. A partir de agora, todo mundo mandando mensagem pra cá, participando com a gente, dizendo da alegria de estar ouvindo o compadre Felisbino. A gente segue aqui no estúdio, o compadre na casa dele. Você, ouvinte, aí na casa, no trabalho, no carro, não importa, se manifeste através do 15996097213 e com a maior alegria, com a maior satisfação, a gente quer citar o seu nome aqui dentro do rancho. Já mudou o relógio, 8h23, Daniel, junto com o papai José Camilo, Meu Reino Encantado.
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2: Meus amigos, se nesse momento algum de vocês me perguntasse onde estão os meus passos, eu não saberia dizer. 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

0: Toda a primeira hora do Rancho do Filisbino de segunda-feira, você já sabe, né? Essa conversa é importante com você, homem do campo, sítios, chácaras, fazendas, todo mundo ligado aqui na Super Difusora FM para saber as últimas do Sindicato Rural de Itapetininga. Essa conversa com você, homem do campo, razão de todos nós aqui da cidade. Muito obrigado pela sua audiência e aumenta o volume do rádio, porque agora vem notícia importante para você, hein? 8 horas mais 34 minutos, recebemos aqui no estúdio da Super Difusora, Kathleen Carla de Lima Cruz, auxiliar de escrituração fiscal do Sindicato Rural de Itapetininga, que vem para falar com a gente sobre o CCIR. Kathleen, bom dia, com muita alegria, seja muito bem-vinda ao Rancho do Filisbino.
1: Bom dia a todos, é um prazer estar aqui hoje.
0: Kathleen, o que é o CCIR e em quais situações o produtor rural precisa apresentar esse documento?
1: Então, o CCIR ele é um cadastro do imóvel rural, né, que é feito junto ao INCRA. Ele é como se fosse um CPF, um RG da propriedade. Né? E o produtor ele usa muito, né, quando vai fazer um arrendamento, quando vai fazer uma transferência da propriedade. Né? Hoje em dia, para financiamento agrícola também ele é importante. Se você não tem o CCIR em dia, né, feito, emitido todas as declarações anuais, provavelmente seu financiamento é barrado, sua transferência de propriedade é barrado, até o seu contrato de arrendamento hoje, que está ficando um pouco mais fechado, pode atrapalhar nesse ponto também.
0: Quem que precisa emitir esse documento?
1: Não só os produtores rurais, né, mas é todo o proprietário ou possuidor de uma propriedade rural. Né? Hoje tem que ser uma emissão anual e todo mundo que tem uma propriedade registrada ou não, só como posseiro, tem que ter o CCIR.
0: E agora vamos falar de taxa, né? Até quando a taxa do CCIR pode ser paga sem juros e multas, Kathleen?
1: Esse ano ela abriu um pouco antes, né? Geralmente abre em junho e julho. Esse ano abriu em 19 de maio e vai até dia 17 de junho. Então agora, até dia 17 desse mês, você consegue pagar sem taxa e sem multa e sem juros.
0: Tempo curto, né? Dia 17 de junho já é logo mais, né?
1: É, já tá chegando.
0: E Kathleen, onde o produtor rural pode buscar mais informações ou apoio para a emissão desse documento?
1: No caso do CCIR, o ideal é sempre procurar um posto do INCRA, que geralmente fica na prefeitura, né, das cidades, ou o sindicato rural mesmo, né, que como é uma coisa um pouco mais específica, é interessante procurar alguém que entenda mesmo do trabalho, que mexa com isso com bastante frequência. Mas também pode procurar um escritório de contabilidade, que também eles vão conseguir emitir a taxa para você.
0: Maravilha, são 8 horas mais 36 minutos, falamos então sobre o Certificado de Cadastro de Imóvel Rural do Exercício 2026, o CCIR, explicado aí pela Kathleen, o que é, quem precisa emitir, até quando a taxa pode ser paga sem juros e multas e onde o produtor rural pode buscar mais informações. Se a pessoa está ligando o rádio agora, de repente pegou a conversa pela metade, quais são os contatos do Sindicato Rural de Itapetininga? Qual departamento a pessoa deve acionar para ter mais informações, mais detalhes? Kathleen?
1: Nesse caso, a ideia é procurar o departamento contábil do Sindicato Rural ou pelo presencial ou pelo WhatsApp 3271-2157 ou até ligar no telefone fixo mesmo, que é o 3271-0811. Os dois é DDD15.
0: Maravilha. Presencialmente é Rua Campos Salles?
1: Rua Campos Salles, número 219.
0: 219. Repetindo o WhatsApp...
1: É o 3271-2157 e o fixo é 3271-0811.
0: Maravilha, toda uma equipe preparadíssima aguardando você, amigo, amiga, que se porventura ficou alguma dúvida aí sobre o CCIR, é só entrar em contato, tá bom? 8h37, Kathleen, obrigado pela sua presença aqui no estúdio do Rancho, no estúdio da Super Difusora. Microfone da Super Difusora está aí, à sua disposição para suas palavras finais.
1: Obrigada pelo espaço e chamo não só os produtores, né, nesse momento, mas todo mundo que tem uma propriedade rural vir conhecer o sindicato e se inteirar mais sobre o CCIR ou sobre qualquer outra informação que a gente está pronto para ajudar.
0: Rancho do Filisbino na Super Difusora FM, acertando o seu relógio, 8h38. Agora é hora de falar com ele, Marcos Miller, diretor-secretário do Sindicato Rural de Itapetininga. Não quis fazer aposta de pão de queijo mais, porque a única que ele fez ele perdeu, diz que teve um prejuízo enorme. Alô, Marcos Miller, bom dia, com muita alegria, seja muito bem-vindo.
2: Bom dia, com muita alegria, Ednei Beltrame. Não tem como não começar aí com um programa nosso, com a minha participação de forma alegre, festiva, né? Apesar que tudo que você falou não é toda verdade, não, né? Não foi tão prejuízo assim. O problema é a aposta da Copa do Mundo, essa é pesada, né?
0: É, eu só pedi pra você, se você queria apostar, né? Se o Brasil vai ser campeão. Se o Brasil não for, se for campeão, eu pago um almoço para toda a equipe da Super Difusora e para toda a equipe do Sindicato Rural de Itapetininga. Se o Brasil não for campeão, quem paga é você.
2: Ah, então essa... Não, eu tô confiante no Brasil, mas não é fácil não, viu? Tem muitas... muitas coisas para acontecer na Copa, né? É uma caixinha de surpresa.
0: Entendi. Ou seja, você...
2: Muita gente também para pagar almoço.
0: Você acredita, você confia, mas não arrisca, né?
2: Ah, não, difícil, né? Teve muita surpresa no passado.
0: Muito bem. 8h39, vamos falar sério agora, gente?
2: Vamos lá.
0: Cursos do Senar com inscrições abertas, ô Marcão.
2: Isso. Deixa eu ser um pouco educado aqui, que eu acabei esquecendo, Ednei. Um bom dia a todos os nossos produtores, produtoras, nossos associados, associadas e todos os ouvintes da Rádio Super Difusora, nosso presidente Roberto Ueno, nosso eterno presidente também, diretor tesoureiro, o senhor Amaury Elias Xavier, nosso compadre Filisbino, um abraço também, excelente momento de recuperação. Vamos lá, aos nossos cursos do Senar, tem uma colinha aqui que é muita coisa para a gente poder falar, então temos alguns momentos aqui para geração de emprego e renda, que o Sindicato Rural de Itapetininga está sempre comprometido, envolvido para gerar emprego, gerar renda para a cidade, não só também para aqueles que são da cidade, para aqueles que estão na cidade e realizam as suas atividades profissionais no campo também. Então, a gente começa com o processamento caseiro de frutas nos dias 2 e 3 de junho, bairro da Rocinha, instrutora Fani. Inclusão digital no campo, né? Informática é um programa, é um período um pouco mais longo do que um curso, né? De uma semana, até uma semana. Então vai do dia 9 de junho até o dia 13 de agosto. Então na quarta-feira próxima já começa lá no bairro do Rechã com o instrutor Marcelo Antunes. Eletricista, instalações elétricas baixa tensão, dos dias 15... a 18 de junho no centro com o instrutor Danilo. O centro é, como a própria Kathleen falou, na nossa rua Campos Salles, 219 Centro Itapetininga. E manutenção de tratores agrícolas do dia 29 de junho a 1º de julho no bairro da Chapadinha. O instrutor é o Vitor Roberto.
0: Mais cursos aí?
2: Não, não tem. Já encerramos.
0: Maravilha. Então agora vamos fazer o seguinte. Vamos falar da campanha contra a brucelose. Uma campanha muito importante, né, Marcos?
2: Isso. É tão importante quanto a questão da prevenção da doença, que acaba atingindo também o ser humano, né? Então a gente já vem divulgando com uma certa frequência e não poderia ser diferente. A gente encerrando essa semana, no próximo domingo, encerra-se o prazo para realizar. Quem está dando o apoio, que já veio aqui, já dividiu o microfone conosco, foi o doutor Fernando Petris Goner. E também a gente continua com a, mesmo nessa última semana, a gente continua com o apoio do Departamento Agropecuário lá no Sindicato Rural, com a nossa técnica, a Miss Laine Martins, atendendo por meio do WhatsApp 3272-2567, 3272-2567. Para que os interessados ainda tirem as últimas informações. Ah, não lembrei o WhatsApp, não tem problema. Entre em contato com o telefone fixo, que a Kathleen já falou, DDD15, também para todos os nossos telefones, 3271-0811, 3271-0811. E ó, é muito importante, pessoal, toda essa programação aqui, ela não visa só a questão da doença também. Não só a doença, mas também a questão do trânsito animal também, com a emissão via Fundesa PEC lá da DARE, do documento de arrecadação estadual. Então é muito importante que, caso você não esteja com a documentação da vacinação de brucelose regularizada, a movimentação do seu rebanho não será possível. Então é muito importante, aqueles que ainda não o fizeram, entrem em contato com o nosso departamento agropecuário lá para tirar as dúvidas e também fazer a programação da vacinação.
0: No informativo rural do Sindicato Rural de Itapetininga, 8h43, hora de festa, de alegria, os aniversariantes da semana, Marcão.
2: Vamos lá, na data de hoje, Giancarlo Silento Filho, Lineu de Almeida, Sadal Kira e Valdirene de Souza Carneiro. No próximo dia 12, Jorge Ferrari. No dia 13, Antônio Paulo de Carvalho, João Augusto Vilares. E a gente encerra a semana no dia 14 com o aniversariante Gilson Antônio Camargo. Desejamos a todos muitas felicidades, uma boa colheita na sua vida pessoal e profissional para que a gente continue vencendo, superando os obstáculos do dia a dia. Para aqueles que são cristãos, bênçãos e graças de Deus.
0: Maravilha, são 8h44, registrar aqui a volta, né, depois de um longo e tenebroso período de férias, da Rose Ozzi, que está aqui hoje fazendo todo o trabalho, registrando as imagens e tudo mais. Rose, seja muito bem-vinda, e ela mandou aqui uma pauta para a gente hoje completamente enxutinha. Tá sobrando tempo, Marcão, usa o microfone da Superdifusora aí, toda à sua disposição para mandar abraço, para mandar seus recados para todo mundo aí, vai.
2: Ah, vou usar sim e já vou deixar para ela também dar um oi para você.
0: Bom dia, seja bem-vinda de volta, Rose.
3: Bom dia, Ednei, tudo bem com você? Saudade daqui.
0: Graças a Deus, tudo bem, tudo certo. Você tirou o quê? 120 dias de férias?
3: Parece, né? Rendeu bastante, eu gostei muito.
0: Quem tá te ouvindo e tava com saudade de te ouvir também, com o compadre Felisbino, viu? Tá lá na casa te ouvindo.
3: Felisbino, saudade de você também. Um grande abraço, viu? Muito carinho por você.
0: Beleza. Bom trabalho, boa volta, Rosi.
3: Obrigada.
0: É, essa dá um apoio gigante pra gente, né, Marcão?
2: Ah, com certeza. Não só ela, né, que também não só faz o registro das nossas mídias sociais, programações ao vivo, né, todo o nosso trabalho também de bastidores na recepção, na organização dos documentos, na gestão também desses próprios documentos com os nossos parceiros que fazem o contato via e-mail, via site, via WhatsApp, via telefone. Então a gente conta com esse especial apoio, evidentemente fez falta, mas ela já antecipadamente já preparou a Jéssica que esteve aqui conosco.
0: Excelente profissional.
2: Com certeza. E um abraço também, Jéssica, e também a Maria Júlia, que está lá no sindicato trabalhando, desenvolvendo as suas funções lá na recepção. Então a gente fica muito feliz, muito alegre com a Rose aqui dividindo o espaço conosco toda manhã de segunda-feira.
0: Maravilha, 8h46, agradecer demais, Marcão, a sua presença mais uma vez aqui, uma ótima semana, um junho maravilhoso para todos nós, né? Estamos aí começando a segunda semana do mês e essa semana começa também a Copa do Mundo. Por favor, preste atenção antes de fazer aposta, porque você não é bom nisso não, viu?
2: Então, eu já estou me acautelando também e outra também, né, Ednei? Esse sim ia dar prejuízo, né? Porque pagar almoço para pelo menos 20 lá no sindicato, e aqui acho que são pelo menos 10
0: Isso.
2: colaboradores aí, todo o pessoal em todos os programas aí, a parte administrativa também, então ia ser meio difícil pagar essa conta aí.
0: Ah, nada que uns 3 contos não resolva, né? Então,
2: deixa para uma outra oportunidade, só o pão de queijo já tá muito bom. E agradeço também aos ouvintes que nos acompanharam nesse momento. Não se esqueçam de seguir nossas redes sociais por meio do site www.sritapetininga.com.br e também pelas nossas redes sociais Sindicato Rural de Itapetininga Oficial, tanto Instagram quanto Facebook e também presencialmente. Estamos à disposição.
0: Muito bem, hora certa no rádio, Rancho do Felisbino e Super Difusora, acertando o seu relógio para você não perder o compromisso. 8h47.
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3: Olha aí, olha a hora certa, certinha, modulando no rádio. Relógio que atrasa não adianta nada. Relógio que adianta é um atraso de vida, então acerte o seu pelo meu.
4: Temos no
3: aqui
4: nosso...
3: na super difusora de Itapetininga. Já são 8 horas e 55 minutos. 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
5: 8h58, faltando 2 minutinhos para as 9 da manhã, desde as 7h30, o homem já tá no batente, o homem já tá batendo ardido. 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
5: 9:01, 9:01, passando pelo WhatsApp da Super Difusora. A gente abraça o João Teles e o Juliano, que estão na escuta enquanto trabalham. E também para Salete e para Fran, sempre ouvindo a nossa programação. Quem tá mandando abraço para eles é o Cristiano. Alô, Cristiano, da Vila Carolina. Mandando então aquele abraço pro João Teles, pro Juliano, para Salete e para Fran. Todo mundo ouvindo o Rancho do Filisbino, a Super Difusora FM. Bom dia para Maria dos Santos Nova Itapetininga. Renato Catraca na Vila Rio Branco. Maria Antônia na Vila Palmeira. Casal Isabel e Zé da Cataia, Jardim Paulista, Aguinaldo Puruçuco e toda a turma, inclusive o tio Cassinho da Pimenta. Bom dia para Tânia Sene no Jardim Fogaça, Claudinei Alves Nova Itapetininga, Daniele Aparecida, Vida Nova Itapetininga, Conceição Rosa e Margarida Lopes, filha e mamãe, acompanhando a gente no Parque da Lagoa. Carlão Palmeirense da Piscina, bom dia. Bom dia para Neuza Fadiga na Vila Hungria. Terezinha Graciano Domingues no Jardim Casagrande e ainda Alexandre José dos Santos, bairro Conceição. Gente que ouve o veinho mais amado do Brasil aqui na Super Difusora FM, compadre.
3: E o que eles vão ouvir?
5: Para eles e pro casal SS, casal Sandro e Silmara, pessoal lá da Vila Piedade, acompanhando a Super Difusora. A gente vai recordar a dupla, olha só que loucura, hein? Pro casal SS, a dupla LL de 1989, Leandro e Leonardo, é por você que canto.
3: Só que tem...

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9: Olha a hora certa, certinha, modulando no rádio. Agora, 9h24. 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
11: 9h20. 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
9: 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Bom dia, com muita alegria, lá para dona, a nossa querida ouvinte, nossa parceira de todas as manhãs, dona Cristina Bueno, Maurinho Tatá, Rosa Maria Maurinho, o que é que há? É a família Tatá. Aquela que gosta de omelete, mas não choca com fé. Oi, gente amiga. 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
11: 9h33, o WhatsApp da Super Difusora recebendo muitas mensagens. Bom dia com muita alegria para Maria Diva do Tupi. Alô, Maria Diva, bom dia para você, ótima semana. Bom dia também para Terezinha Benedita, rádio ligado na Vila Rio Branco. Alô, André Soares, acompanhando a gente no Portal dos Pinheiros. Neuza Rolim, sintonizada nos 94,5 no Jardim Itália. Gente que ouve a gente e vai ouvir Durval e Davi, compadre Felisbino.
9: Só que tem...
11: Vida pelo avesso.

0: 9h37, hora certinha no rádio, não perde o compromisso, segunda-feira, já estamos aí no mês de junho, né? 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
0: A Tuti sentiu sua falta na corrida, Ricardão.
1: Puxa, fui pra casa da mamãe ontem.
0: Você só ia na corrida pra trabalhar, porque pra correr que é bom nada, né?
1: Eu vou começar a correr. Aí eu quero ver se a Tuti pega.
0: Ah, a Tuti pega, facinho, viu? Tuti, bom dia, Tuti.
2: Eu não pego nada. Não vem com essas piadinhas de vocês aí, tá aí, de edredom, de toalhão, cabe vocês dois. Nem vem.
1: Tuti, um abraço, com... Tuti. Ah. Um abraço pra você.
2: Beijo, tá, bom dia, boa semana.
1: Você tá sumida?
2: Eu não.
1: Ah, sim.
2: Ó, tá, você fez propaganda comigo, falou de manta com os namorados comigo, eu vou aí toda semana pra você.
1: Ah.
0: Tá vendo?
1: Essa vamos fazer, ué.
0: Por que não? Aí, ó possibilidade. Negociação. Vamos fazer, horas.
2: Vamos fazer. Vou aí negociar com você, pronto.
0: Viu? Demorou. Se você não foi na corrida, onde é que você tava, hein?
2: Onde tava?
1: Eu tava na casa de mamãe.
0: Casa da mamãe, que coisa linda.
2: Que bonitinha, eu tava embaixo do cobertinho.
0: Mamãe e papai fizeram o quê pro bebezinho, final de semaninha?
2: Ai, que bonitinho.
1: Costela com mandioca de leite.
2: Que
0: coisa linda.
2: Então tá... Você comeu bem, filhinho?
1: Muito bem.
2: Tá satisfeito?
0: Tá com a baliguinha cheia, tá?
2: É, tá.
1: Até mais do que deveria.
0: Ricardo, vai trabalhar.
1: Vou.

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2: Agora já são 9h50. 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
3: Cante pro casal mais apaixonado de Itapetininga, compadre.
4: Me ama, Luciana.
3: Pertinho do microfone, Bininho. Cadê você?

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0: E bom dia lá pro Adão Moreira, na Pastelaria Ximenes, que deixou o rádio no último, azucrinando lá a moleira da Sandra. Ô, Adão, agora pode baixar o rádio pra você e a Sandra ouvir aqui o veinho. É, isso mesmo. Então, e vai então um abraço e um bom dia com muita alegria pra você.

0: você passando lá para a dona Zeli e a mamãe da Luciana, que é a dona Elza, lá no Gramadinho. Aquele abraço e um bom dia com muita alegria, Ednei.
1: 9h55, trazer a última de hoje, mensagem maravilhosa, mensagem de fé, agradecer pela vida do compadre Frisbino, esse retorno depois de algum tempo, compadre Frisbino ao vivo, diretamente da sua residência, tá se recuperando, vai ficar cada dia melhor com certeza, e a gente agradece na última música do programa, Padre Marcelo Rossi com Gustavo Lima, Maria Passa à Frente, compadre.
0: Só que tem...

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3: Olha aí, olha a hora certa, certinha. 9h59, tá na hora de ir embora. Amanhã estaremos aqui, diretamente de casa, levando alegria no seu rádio. Ednei, obrigado pela parceria.
4: Foi um grande prazer, compadre Felizbino, ouvir a sua voz aqui no comando do programa. Um excelente dia, uma excelente semana. E amanhã, se Deus quiser, e é claro que Ele quer, a gente estará juntos a partir das 8h05 da manhã para mais um Rancho do Felizbino. Muito obrigado pela oportunidade e até amanhã, compadre.
3: Eu que agradeço a sua atenção, a sua parceria, a sua amizade. Muito obrigado, Ednei.
4: 10 em ponto. Chegou a vez dele. Agora, especialmente para o casal Thelma e José Abrão. Neste momento, o casal para, eleva o pensamento a Deus e reza com Luiz Neto a oração final do programa.
5: Santo anjo do Senhor, meu zeloso guardador, já que a ti me confiou a piedade divina, sempre me rege, me guarde, me ilumine. Amém.
3: Então só nos resta agradecer a sua amável atenção. Que Nossa Senhora Aparecida proteja a todos e que ela continue cuidando de nós também. Vamos em frente, porque Deus está presente. O Senhor é meu pastor e nada me faltará. Bom dia, Itapetininga. Bom dia, São Paulo. E bom dia, meu
6: Brasil! 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

Bíblia. E a gente precisa prestar atenção nisso. Em tudo, deem graças, porque esta é a vontade de Deus para vocês em Cristo Jesus. É bíblico que a gente tem que observar os pequenos momentos, as pequenas vitórias. Não só esperar os grandes eventos para a gente agradecer. Só da gente já estar aqui já é motivo de comemoração. Isso é bíblico. A gratidão não deve ser um evento isolado, mas um estilo de vida. Quando a gente acorda e percebe o milagre do fôlego da vida, a gente já tem a primeira vitória para agradecer. Primeira vitória do dia. O café que aquece, o sorriso de um estranho, o teto que nos abriga e até os desafios que nos ensinam a cada dia. Cada detalhe é um presente incrível assinado pelo nosso Criador. Viva assim! Celebre pequenos detalhes. Mude a sua frequência para gratidão. A esperança deixa de ser algo distante e passa a ser a certeza de que se Deus cuidou dos detalhes hoje, já está tudo preparado no amanhã. Uma ótima segunda-feira para você!

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2: Vamos lá, minha gente, 10 horas, 9 minutinhos, começando muito bem a semana. O dia já clareou, já tá ensolarado, maravilhoso, tá esquentando gostoso. E aí, o que que você já agradeceu hoje? O que que você lembrou de algum momento difícil que tava passando? Por exemplo, na pandemia, coisas que a gente tava tão limitada e hoje a gente tá livre. E hoje a gente tá vivendo melhor. E hoje a gente tá feliz. Você já agradeceu nos pequenos detalhes da sua vida hoje? Eu espero que sim. 10 horas, 10 minutinhos. Rafinha, o que que você já agradeceu hoje? Rafinha, bom dia.
3: Bom dia, Tuti. Bom dia, você ouvinte. Agradecer porque eu acordei, Tuti.
2: Boa, né?
3: Boa.
2: Só da gente acordar.
3: A gente abriu devia... o olho, colocou o pé no chão.
2: A gente não sabe, na verdade, né? Quantas Sim. pessoas não acordaram hoje. E a pessoa acordou, tocou o despertador, ao invés de sair pra trabalhar, a pessoa teve que tomar remédio pra voltar a dormir. Quantas e quantas coisas as pessoas estão passando e que a gente tem que agradecer porque já tá vivendo uma vitória, sempre. São 10 horas, 10 minutinhos, começando o nosso Manhã Super Difusora. Hoje tem muita coisa boa, tem sorteio, tem entrevista, tem informação. Eu quero que você sempre esteja aqui com a gente, porque a gente traz aqui o melhor para você. A rádio inteira é feita para você, pensando em você. Inclusive, nosso veinho participou hoje ao vivo, diretamente da casa dele. Continua de repouso, resguardado, mas está lá, graças a Deus, participou hoje ao vivo. Uma vitória para nós
3: Sim,
2: também, né?
3: Com certeza, devagarzinho, veinho com o Padre Felizbino volta, tá voltando, tá voltando.
2: Amém, isso aí. 10 horas, 11 minutinhos, Rafinha.
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4: Dez horas 25 minutinhos. Vamos às notícias? Juliana Cirila, do Jornal Panorâmico, traz pra gente algumas que já estão no site, tá? Com todos os detalhes. Presta atenção e fique sempre atualizado aqui no Manhã Super Difusora. Bom dia, Ju.
5: Bom dia, Tuti. Bom dia, ouvinte do Manhã Super Difusora. O PAT, Posto de Atendimento ao Trabalhador de Tapetininga, oferece 311 vagas de emprego hoje, segunda-feira. As oportunidades são para candidatos com e sem experiência, além de vagas para jovem aprendiz, estágio, pessoas com deficiência e para atuação na região. Os interessados devem comparecer ao PAT com RG, CPF, carteira de trabalho e comprovante de residência, e o atendimento acontece até às 5 da tarde na rua Monsenhor Soares, no centro. O descarte irregular de lixo continua impactando o Ribeirão dos Cavalos, o Rio Itapetininga e outros cursos d'água do município. Em resposta ao Jornal Panorâmico, a Secretaria do Meio Ambiente informou que realiza ações periódicas de limpeza com recolhimento de materiais como plástico, garrafas, isopor e até capacetes descartados de forma irregular. Apesar dos trabalhos, a Prefeitura reconhece que o descarte inadequado segue sendo um desafio para a preservação dos rios e ribeirões da cidade. A orientação é que a população utilize o ecoponto para descarte correto de resíduos e denuncie irregularidade pelos canais oficiais do município. Para mais notícias, acesse jornalpanorâmico.com.br e siga as redes sociais do Jornal Panorâmico. Até amanhã, ouvinte. Até amanhã, Tuti.
4: Até amanhã, minha querida. Muito obrigada. 10 horas 27 minutinhos. Zé, aquele dia de outono que tem de tudo. Tem frio, neblina, aí vem o sol, tá gostoso. O povo tá meio resfriado e tudo mais, mas a gente já sabe que é normal desses dias, né, Zé? Chove hoje, Zé? Bom dia.
6: Bom dia, Tuti. Bom dia, ouvintes. Tudo bem com vocês? Hoje, 23 graus, não chove. Eu quero mandar um abraço e um ótimo início de semana a todos ouvindo a Superdifusora. Um abraço a todos. Fiquem com Deus.
4: Amém, Zé. Muito obrigada. 10 horas 28 minutos.
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4: Vamos lá, minha gente. Hoje é segunda-feira, ninguém pode reclamar de segunda-feira. Temos que ter positividade, entusiasmo, acreditar, tudo vai dar certo. Pode dar pertinho aí de todos os seus pedidos de orações. Acredite sempre. Ó, são 10 horas e virando o relógio aqui, ó, 10 horas 29 minutos. 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
4: 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Qualquer dúvida, fale com a Maria Eduarda. Ó, hoje Maria Eduarda que tá aqui no atendimento ao ouvinte, dê as boas-vindas. Nova Maria Eduarda, não é a Maria Eduarda que vocês já conhecem do ano passado, retrasado e tudo mais. É uma nova, é Duda. Vamos chamá-la de Duda, pode ser? Aí você já dá as boas-vindas para ela também. Qualquer coisa, você tira dúvida com ela. 10 horas, 30 minutinhos.
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3: Voltando aqui no nosso Manhã Super Difusora, vamos falar de um assunto que é muito importante para todas as empresas. Eu lembro, há muito tempo atrás, eu já estou na frente da rádio há 25 anos. Então, geralmente, quando a gente escutava algumas obrigações, a gente já falava assim, isso é para a empresa que tem mais de 100 colaboradores. Isso aqui é para a empresa grande. Agora, gente, tem um monte de coisa que a gente tem que se preocupar. E essa tal de NR1, que é um cuidado especial que a gente tem que ter com o colaborador, tem que ter uma atenção especial desde as pequenas empresas. Eu tô com a Jennifer Fernanda, ela que é da Sinergia Soluções, claro, peixe super pronto para nos mandar aqui os seus profissionais maravilhosos para tirar as nossas dúvidas e a gente saber da NR1. O que que a gente tem que fazer, quais são as obrigações, o que que a gente vai ter que mexer, observar. Não adianta achar que é só com empresa grande, né? Bom dia, minha querida.
4: Bom dia, Tuti. Bom dia a todos os ouvintes. Isso. Hoje o tema, ele traz muita dúvida entre os empresários e os trabalhadores também, né?
3: Sim.
4: Que é a NR01 e agora os chamados riscos psicossociais. O ponto principal é que muita gente está trazendo esse assunto à tona como se fosse a nova NR01, mas não é bem a nova. NR01 já existe há muito tempo, fazem décadas.
3: Ela só está se adaptando às realidades de hoje em dia, né?
4: Isso. O que acontece é uma atualização que agora vai trazer também o controle dos riscos psicossociais. É uma atualização na NR17, é uma NR ergonômica, tá? E o que que muda na prática? Antes, na NR17, até mesmo em outras NRs, a gente já tinha o controle dos riscos ergonômicos, físicos, químicos e biológicos. Então, agora está entrando também o risco psicossocial.
3: Você me lembrou uma coisa, porque também coisas que a gente pensava, insalubridade. Há um posto de gasolina porque lida com combustível. Hoje em dia, não. Todas as coisas também têm o físico e agora também a parte psicológica que vai entrar. Isso. Vai entrar, não. Se adaptou, porque isso, muita coisa hoje em dia tem nome, coisa que não tinha há 20 anos isso atrás.
4: Essa norma ela já está em andamento, na verdade. Ela surgiu no dia 26 de maio desse ano. Então, ela já é uma obrigatoriedade para toda e qualquer empresa que tenha ao menos um funcionário. Então, não é acima de 100, é independente. É realmente, tem um funcionário, já tem que fazer a gestão dos riscos psicossociais, tá?
3: Para onde a gente vai, então? Eu tenho três colaboradores, vamos supor.
4: Uhum.
3: Muita empresa que está ouvindo a gente agora tem um, tem dois, tem três, pequenininho. Para onde eu vou? Como que eu sei o que que eu tenho que fazer?
4: Então, o risco psicossocial, ele vai envolver o ambiente de trabalho, assim como qualquer outro risco, ergonômico, físico, químico, biológico. Uma dúvida muito grande para todo mundo e para todo empresário é, então agora a empresa tem que pagar psicólogo para todos os funcionários. É o que a gente mais vê rodando por aí. Não é isso.
3: Viu, gente? Calma.
4: A norma, ela não obriga o custeio de nenhum tratamento. Se a empresa, ela quiser ali um psicólogo, ok. Se tiver caixa, se tiver interesse em incluir para os funcionários, tudo bem. Mas a norma não é sobre isso. Não é sobre o custeio de tratamento. É sobre avaliar o ambiente. Então, é sobre a condição ambiental. O que que acontece ali? Lógico que envolve o colaborador, porque é o colaborador que sabe dizer
3: Sim.
4: como é que tá o ambiente.
3: Sim.
4: Mas não, ela vai envolver, na real, assim, cobranças excessivas, metas abusivas, comunicação falha interna, problema hierárquico, por exemplo, com o gestor, com o gerente, com o coordenador, o que seja. Ela não foca só no funcionário, é no ambiente, tá?
3: É um geral, né?
4: Isso, é um geral, tudo aquilo que afeta a saúde do trabalhador, tá? E por que que essa norma ela vem ganhando importância? Ano passado, o TST publicou pra gente, em fevereiro desse ano, que em 2025 a gente teve mais de 140 mil processos na Justiça do Trabalho de assédio moral. E mais de 10 mil processos por assédio sexual.
3: Nossa, isso. É muita coisa.
4: Além disso, a gente teve mais de 500 mil de afastamento por saúde mental no INSS.
3: Sim.
4: Então, é um tema que ele vem ganhando grande importância, né? E é por isso que ela tem essa atualização da NR. A empresa pode ver até como uma forma de respaldo, né?
3: Uhum.
4: Porque o risco, eu consigo citar três riscos. Tem o risco de atuação administrativa, que é do Ministério do Trabalho. Tem o risco do Ministério Público do Trabalho, que é quando alguém denuncia uma irregularidade.
3: Uhum.
4: Algum outro comércio vê e acaba denunciando. E o pior risco de todos é o risco do judiciário. Então, se acontecer um processo trabalhista de assédio moral, é melhor que a sua empresa já tenha esse PGR, senão aí você vai ser atuado por não ter essa inclusão no PGR. Então, traz um respaldo para a empresa também.
3: O importante é que a gente saiba avaliar honestamente isso. Como que está o ambiente de trabalho na sua empresa ou na empresa que você gerencia.
4: Isso.
3: E tem profissionais para ajudar a avaliar isso também?
4: Então, a norma, ela não especifica quem tem que avaliar. Também tá. Tem muitas publicações falando que o psicólogo tem que avaliar. Mas a norma não diz isso. A norma diz que tem que ser um profissional qualificado. Então, pode ser um psicólogo, um psiquiatra, um ergonomista ou um técnico de segurança que é especializado nessa área. É muito importante também frisar que a contabilidade, ela não fornece esse tipo de serviço técnico.
3: Ah, né? Eu ia perguntar se tem alguém lá. Mas vocês podem indicar.
4: Isso, nós podemos indicar. O papel da Sinergia é sempre de trazer as informações e atualizações para todos os nossos clientes, né? Não só nossos clientes, mas de interagir nas redes sociais para deixar todo mundo atento sobre as novas atualizações.
3: Não dá para absorver tudo como a parte técnica, né? Que de vocês é contabilidade.
4: Isso.
3: Mas sempre tem que ter algum contato.
4: Isso.
3: A gente sabe que tem profissionais muito bons que vão saber tecnicamente observar isso. Porque a gente pode falar... Eu fiquei pensando aqui. Vamos pensar no meu ambiente. Se eu não chegar bem para trabalhar, é difícil que o ambiente esteja bem.
4: É.
3: Eu acho que você que está à frente de uma empresa... Se você... Eu tive fases. Eu estou há 25 anos aqui, né? Então, eu tive fases que eu falei... Nossa, hoje chegar vai ser pesado. Vai ser difícil. Porque a gente está com um desafio. Hoje em dia, não. Graças a Deus. Está tudo leve. Está tudo gostoso. Mas você também tem que avaliar como gestor. Como que está aquilo. E se você se sente perdido, perdida, tem que procurar um profissional, né, Jennifer? As pessoas não podem ficar achando que sabe fazer tudo, ou que sobrinho, ou que alguém que está por perto. Tem que alguém de fora também avaliar. Eu acho que ajuda,
4: sim,
3: né?
4: Até porque... Essa norma, né, ela tem que ser inclusa no PGR da empresa.
3: Uhum.
4: E o PGR, quem consegue fazer a inclusão, é um técnico de segurança. É quem vai ter a carteirinha do CREA. Então, não posso eu avaliar e já incluir no meu PGR. Não tem como. Mas pode um psicólogo avaliar, passar ao técnico e o técnico faz essa inclusão. Porque tem que ter a qualificação certa também para você conseguir fazer essa inclusão, entendeu?
3: Porque daí vai avaliar uma pessoa técnica mesmo.
4: Isso, é uma pessoa técnica que faz a avaliação.
3: E falando na visão do empregador... Uhum. Também isso pode ser um respaldo, se o técnico faz tudo isso junto,
4: isso.
3: Pode ser um respaldo, porque hoje em dia muita gente, claro que muita gente acaba sofrendo os assédios e tudo mais, moral e sexual, seja lá o que for, mas também as pessoas também podem processar por qualquer coisa, então tem que ter um respaldo, né?
4: Sim, entra como forma de respaldo para a empresa, como eu falei, existem mais de um risco, né, de ter uma auditoria de um fiscal do trabalho, mas o principal é esse respaldo em questão de um processo mesmo, né? Porque se vem um processo, você diz, ó, eu tô em dia com tudo aqui, então eu tenho todos os meus documentos, a gente avaliou como que tava o ambiente de trabalho, então você já tem como revidar juridicamente, né?
3: Sim, já estava validado, já estava avaliado, por exemplo,
4: isso.
3: Né?
4: E como é uma publicação, é uma postagem que é muito famosa, o próprio funcionário, ele pode alegar que na empresa não tem. Então, a NR não pede só para que seja feita essa avaliação, mas que seja publicada aos funcionários como está o ambiente.
3: Ah,
4: qual
3: legal.
4: Qual é a forma de prevenção? Então, pode ser que um funcionário esteja ligado e ele mesmo te denuncie para o Ministério do Trabalho, né? Então, o risco, ele passa a ser muito maior, até por conta de quando está atingindo isso, né? De quantas pessoas estão tendo acesso a essa informação.
3: Porque eu tô tendo uma avaliação muito pequenininha na rádio, por exemplo. Mas tem empresas muito grandes. Tem gente que está ouvindo a gente que tem empresa com 20, 30, 40, isso. 50, 100, mais de 100 pessoas. Então tem que passar um pente fino mesmo. É mais preventivo para todo mundo, não só... Vamos ser bem claro aqui, objetivo, né? Não só para todo mundo trabalhar num ambiente saudável psicologicamente, mas também um preventivo juridicamente para a empresa.
4: Sim, para o empresário. É, realmente. E é muito importante a gente ir se adequando, porque 2026 é um ano de mudanças. Está mudando muita coisa. Tem muita portaria nova surgindo, tem muita coisa nova surgindo que traz essa preocupação com a saúde mental do colaborador. Então, quanto mais a gente for se adequando, melhor é, né? Consegue dormir tranquilo.
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4: Então, fazer uma consulta e indicar alguém, a gente não consegue já por telefone.
3: Tá.
4: Mas a gente postou recentemente também em nossas redes sociais que a gente teve uma palestra para alguns dos nossos clientes.
3: Boa.
4: Com o Lucas Ferreira, que é um psicanalista.
3: Sim.
4: Então a gente indica ele. E é muito importante que a Sinergia é uma contabilidade que a gente sempre está tentando andar alinhado com tudo, com todas as novidades.
3: Atualizando.
4: Então, sim, então o quê? 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
3: E olha como uma coisa que é legal, que o Peixe fala toda semana quando a gente faz uma reunião de empresários, que é o BNI, ele fala assim, não dá para ficar descontente com o seu contador. Foi-se o tempo que o contador só mandava guia. Muita coisa tem mudado.
4: Sim.
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3: Vamos lá, minha gente. São 10 horas e 52 minutinhos. O que vai acontecer essa semana, Rafinha?
4: O mais esperado, Tuti, a Copa do Mundo.
3: Ah, pensei que você ia falar você comemorando o Dia dos Namorados.
4: Também, é sexta-feira, mas Mas eu vou fazer na quinta, no domingo, Tuti. No domingo,
3: Rafinha vai comemorar.
4: Porque na sexta vai ter muita gente aí.
3: Vai ter muita gente de todo lugar. Ele falou, Carol, calma. Vou caprichar, Carol.
4: Tem que ser caprichado, né, Tuti?
3: Espere domingo.
4: Domingo.
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5: Muito bom dia, Tuti. Muito bom dia, ouvintes da Rádio Super Difusora. É isso mesmo.

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1: 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Vamos, que hoje tem promoção. Essa semana vai ser maravilhosa. Copa, óbvio, que a gente quer o quê, Rafinha? Quer dar presente todos os dias do Manhã Superdifusora.
2: Sim.
1: E entrar no clima aí de Copa, né, Rafinha?
2: Com certeza, Tuti. Vou estar aqui acompanhando pelo rádio, pela Bandeirantes.
1: Aqui já estará com toda a sua equipe nos Estados Unidos. Já está com sua equipe nos Estados Unidos. E a gente vai transmitir aqui todos os jogos com comentários, a sua informação. Eles têm o WhatsApp aberto ao ouvinte. Você pode participar e aproveitar essa transmissão top de esporte aqui na Superdifusora.
2: A Bandeirantes é o número um no esporte, né, Tuti? Então, nada mais que merecido a Superdifusora transmitir para os nossos ouvintes.
1: E você sabe que é uma... Desculpa, gente, acabei tossindo aqui. Você sabe que é uma parceria muito especial que a Superdifusora tem com a Bandeirantes. E esses dias, até eu ia falar pro meu pai, vou falar com meu pai hoje, pra gente ir lá pra agradecer. Há muito tempo atrás, como quando todas as rádios queriam rede, eu queria fazer a programação local. E eu fui lá falar com o pessoal da Bandeirantes e eles na hora autorizaram. Eu falei, ó, eu quero transmitir esporte, que melhor que vocês não têm, e um jornal, pra gente poder deixar o povo informado aí com todas as coisas do Brasil e do mundo. E eles toparam na hora, gente. Era a única rádio AM nesse sistema. É a única rádio que tem essa exclusividade. É uma rádio que preza pela programação local. Então, a gente só tem a agradecer. Hoje, estar transmitindo a Copa, que é um evento esportivo tão importante no mundo inteiro, e ter a nossa programação. É a programação mais local que tem na região, né, Rafinha?
2: Aqui é de segunda a sábado, a partir das 5 da manhã, Tuti. Todos os dias, né?
1: Todos os dias. Antes das 5 horas da manhã, o Rafinha
2: já
1: tira o alarme aqui e faz as coisas acontecerem da maneira mais emocional, do jeito que a gente acredita em fazer o rádio, né?
2: Sim, já vem o Zé Vicente, vem o Primeira Hora. Não, vem o Zé Vicente, o Santo Dia com Maria, vem o Primeira Hora com o Padre Felisbino, a gente aqui, Jornal do Meio-Dia. Show Sertanejo com o Libório, programa do Juninho e a
1: Niva Guarda.
2: O Giro. Não pode esquecer do Giro. Venha.
1: O Antônio. Você já quer. Você já fala que vai processar o Antônio.
2: Já, eu tô querendo tirar ele da grade do.
1: Agora já querendo tirar ele da grade. Olha isso, Rafinha.
2: Não, que isso? Não pode tirar, não.
1: Não. O amor está no ar nessa semana e você não pode fazer uma dessa, Rafinha.
2: Não posso.
1: Rafinha já passou o evento Dia dos Namorados para domingo.
2: Sim, para não ter muito muvuca, né, Tuti?
1: Organizado eles, claro. Já perceberam, né? Sexta-feira, um monte de lugar vai estar prestigiando aí o Dia dos Namorados. Sábado, também vai ter muvuca, graças a Deus, para os comerciantes, porque tem o Jogo do Brasil. E no domingo, o Rafinha e a Carol
2: vai pode... Vai ter um pouquinho mais calmo, eu creio eu, né?
1: Aí você vai poder escolher.
2: Sim,
1: né, Rafinha? Várias onde opções você...
2: no domingo.
1: Os nossos parceiros aqui já estão se preparando também pro Dia dos Namorados. Tem Água Doce, tem Dona Gasolina, tem o Center Park, tem Costelaria. Tem vários lugares que estão ficando prontinhos para receber você e o seu amor. O Rafinha... Vai no domingo, já tá combinado com a Carol, pelo jeito, né, Rafinha?
2: É, e qualquer coisa, a informação vai estar nas redes sociais da Superdifusora, né, Tuti?
1: Como
2: vai
1: ser? As suas informações?
2: Não, as suas informações dos
1: parceiros. Pensei que a gente ia fazer parceiros. Uma cobertura especial.
2: Não, evento. Não pode, essas coisas não podem,
1: Tuti. Que pena, Rafinha, mas
2: não,
1: tá bom.
2: Não pode. Mas eu acho que você também devia comemorar, você também, Tuti.
1: Ah, eu sempre comemoro.
2: É.
1: Há 18 anos eu comemoro com os filhos também, né?
2: Sim, então...
1: Já coloca os filhos no meio. Já tem filho comemorando com o namorado, com a namorada, mas a gente também vai estar com o filho em casa também e comemora feliz. 11 horas em ponto.
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3: 11 horas 5 minutinhos, daqui a pouquinho começa o Jornal do Meio-Dia, o jornal de rádio mais importante de Itapetininga e toda a região. Antônio Luiz vem trazer com esse vozeirão as manchetes, as principais informações para você na edição de hoje. Bom dia, Antônio.
4: Bom dia, Tuti. Bom dia também aos ouvintes do Manhã Super Difusora. Pois é, daqui a pouquinho tem, né, Jornal do Meio-Dia. E vamos destacar a inscrição do AME de Itapetininga. Aliás, prazo termina hoje. Vamos falar também sobre evento que acontece amanhã no PAT e que busca ampliar a inclusão e a geração de empregos para pessoas com deficiência. No esporte, os últimos testes da seleção brasileira antes da estreia na Copa do Mundo. Vamos falar também com você, estudante. As inscrições para o Enem 2026 foram prorrogadas e nós vamos trazer os detalhes sobre os novos prazos divulgados pelo Ministério da Educação. Então, continue ligado, porque daqui a pouco tem Jornal do Meio-Dia aqui na Super Difusora, a rádio que é feita pra você.
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3: É, minha gente, para começar bem a semana. Aliás, a gente tem uma grande contribuição. Você sabe que tudo que a gente faz aqui na Super Difusora, a gente faz para contribuir pro ouvinte. Nada é... Já foi numa época que eu precisava vender o espaço e tudo mais. Mas hoje em dia, não. Hoje a gente faz realmente para poder adicionar para a vida das pessoas. Por exemplo, Giro Super Difusora, que foi a última estreia que a gente teve aqui do Antônio Rodrigo. É uma maneira das pessoas ficarem atualizadas no final do dia. Porque é uma coisa, a gente fala notícia meio-dia, 5 horas da tarde pode ter mudado. E esse momento aqui também é para contribuir, para as pessoas acreditarem um pouco mais na sua semana, não terem esse negócio automático de reclamar de segunda-feira. A gente contribui hoje e no sábado também, com o Terceiro Milênio, que sempre vem trazer essa proposta. Eu posso dizer para vocês, se tem duas propostas que eu entendi que tem de Terceiro Milênio, é a gente agradecer e servir. Você acha que seriam dois ingredientes importantíssimos para a receita da vida, Ivan? Bom dia.
4: Bom dia a todos, bom dia Rafinha, bom dia aos ouvintes da Super Difusora. Sem dúvida nenhuma, seriam como essas coisas que quando você vai na academia e quer ficar bombado, você coloca. Realmente, ser grato realmente é um sentimento que você vai despertando, vai te dando um equilíbrio, uma harmonia, né? Você aprende, a gente tem que aprender a agradecer, sabe? É muito importante, porque quando você quer... Né, xingar porque não deu certo, aí você faz isso, né?
3: Você faz até
4: você
3: por um impulso.
4: Você se acha no direito, né? Então veja como a nossa escolha é infeliz. Errou, você fala, não, da próxima vez você acerta. Viu? Pronto, acabou. Já não precisa, porque a gente precisa, o que a gente tem que lembrar sempre é que tudo que eu desejo para os outros começou no meu sentimento e na minha mente. Então, o que acontece? A energia que eu produzo, em primeiro lugar, é eu que fico.
3: Porque está aqui dentro,
4: afetado.
3: Né? Você não tem depois como brigar com alguém e falar...
4: Depois você dispensa, né? Daí você manda. Né? Então, por isso que Jesus deixou claro. Então, e outra, ele fez com que a gente precisasse entender isso, porque você beneficia-se primeiro... para depois estar beneficiando os outros. E então, porque daí a gente aprende, né? E essa é a luta, né? Porque quando você fica magoado, fica tudo, você vai armando uma armadilha na sua cabeça para dar um
3: já
4: jeito
3: começa,
4: de vingar.
3: Já começa.
4: Todo esse tempo, até você reencontrar a pessoa, ou
3: deletar,
4: né, tudo. Então, você fica vivendo isso e criando energias que te fazem mal. Hoje,
3: a
4: ciência diz isso, né? Eles estudam e dizem que, na verdade, o ódio é que faz com que a gente... alerte para uma comecinho de um câncer, de uma doença grave, porque a nossa energia é ruim. Então, tudo que o corpo pode defender, isso ele não consegue, porque sou eu que estou produzindo.
3: E olha só, eu falei, nossa senhora, olha isso que eu pensei agora. Vamos supor, uma coisa que nunca vai acontecer. Estou morrendo de ódio do Ivan. Brigamos e alguma coisa aconteceu. Aí eu fico com aquilo na cabeça, vou matutando, encontrei com você. Falei, agora eu vou falar daquele jeito para ele. É. Aí pode ser que a pessoa que você queira falar, se agressivo ou até humilhar, não sei o que, que vai na emoção na hora.
4: Você chega, dá um abraço de você.
3: Nossa, pronto. Acabou. Tudo aquilo que você fez negativo, pensou, se destruiu por dentro.
4: É exatamente isso.
3: Abaixou a imunidade.
4: Tudo.
3: Aí chegou a pessoa e falou assim: tá tudo bem, passou, e te abraça, quebrou tudo.
4: Pronto. Por
3: que
4: isso
3: delícia
4: que, perdoar,
3: que eu seja essa pessoa.
4: Por isso que perdoar tem muito mais importância para quem aprendeu. E aí fala, olha, talvez ele estivesse num momento muito difícil, eu não sei da vida dele. Então você desconecta, porque enquanto você não desconecta, você fica preso a isso.
3: Sim.
4: Se alguém fala, né, que nem sempre eu repito aqui, às vezes é o José. Daí alguém fala, viu, encontrei com o José. Qual José que você pensa? Aquele que você odeia.
3: Na primeira.
4: E às vezes não tem nada a ver. Então você continua, é que nem preso. Você está preso naquilo lá.
3: Nossa,
4: e às vezes a pessoa nem lembra e nem percebeu que te fez algo que magoou. É. E você está aí se arrebentando. Os remédios não fazem efeito. A oração que a turma faz para a gente não alcança porque você está numa vibração do mal, ruim, né? De querer descontar. Não, vai ver o que, que eu faço. Pensa, pensa que eu vou deixar. Porque todo mundo tem essa impressão, né? É tradição, é cultural, que eu tenho que revidar. E eu não levo desaforo para casa. Pois. Mas é preferível levar o desaforo do que levar um ódio, muito pior.
3: Muito pior. Então, ou levar miséria, como o pastor Matheus falou
4: então,
3: também.
4: Então, daí você pode, né, pensar assim, puxa vida, imagine como é que aquela pessoa que fez isso para mim está por dentro. Coitado.
3: Isso que eu penso. Às vezes, tem quando as crianças falam alguma coisa, aconteceu tal coisa com tal pessoa. Eu falei, foi só uma fração. Imagine o que está atormentando essa pessoa. Exatamente, deve ser tão grande,
4: porque
3: a gente tem que rezar.
4: Porque você tira por você. Na hora que você está agitado e não sei o que está... Vai daí, de repente acontece uma coisa ruim e você explode. É só acender o pafiozinho e pronto.
3: E como a gente faz para não explodir, então?
4: Então, entender exatamente isso. Assim como nós não temos todos os momentos bons, eu tenho que entender que o outro também não tem. Então, você pensa, mesmo que não seja, mesmo que ele seja rude, seja violento, grosseiro, para você, você fala, puxa vida, ele deve estar passando um apuro, nossa, deve estar sofrendo alguma coisa. Que Deus abençoe ele. Pronto, acabou. Né? Então, sabe?
3: Não tem por que ficar
4: remoendo.
3: Então,
4: porque você não ganha. Na verdade, tudo que a gente faz para revidar, você não está ganhando o que você pensa. Ele fez, eu vou descontar. Pior. Não é um concurso de maldade. Então, você não quer participar mais. Você tem que entender que você já não quer participar mais disso. E por mais que a pessoa acredite, viu, arrasei o cara, ele que pensa. Deixa ele que pense. Até que um dia ele vai entender também que, na verdade, ele ficou... Você não está nem aí com o que ele está desejando, então você não recebe aquela energia ruim, porque você está em outra frequência. E ele não. E ele continua na mesma frequência da ruindade, então...
3: Você sabe que esse negócio de frequência é tão importante, ainda mais quando tem um desafio de doença, por exemplo, na família, né? Tem uma ouvinte nossa, uma amiga, que a filha está passando por um processo muito doloroso de saúde. Mas a fé dessa mulher coloca ela numa sintonia que às vezes... Às vezes você tá correndo assim no Instagram para ver, mas quando aparece ela, eu paro. Porque eu falo assim, gente, como ela consegue passar a mensagem... tão plena, tão sensível, tão acalentada mesmo. Ela está carregada mesmo por Deus, parece.
4: Então, porque tudo que você fica desequilibrado de uma maneira assim irreconhecível, que você fica louca da vida, você até para de pensar em Deus, que nem, sabe?
3: Sim.
4: Então, na verdade, você está evitando que toda ajuda possível da parte divina, que todos temos, nós vamos falar sobre isso no sábado. E ajuda-te e o céu te ajudará. O tema.
3: Eu concordo.
4: Entendeu?
3: Com isso.
4: Então, por causa disso, porque na verdade tem gente que fala, viu, nossa, tudo dá certo para aquela pessoa, mas você vai ver, ele é uma pessoa que está sempre pronto para ajudar, para socorrer.
3: Sim.
4: Tá? Ora para também manter a mesma frequência, tudo. Então, não é que Deus privilegia, é que toda ajuda que a lei divina vai dar para todas as criaturas, ninguém escapa. Ele vai encontrar pessoas que não aceitam. É como se tivesse uma carapaça. Então vai chegar tudo perto de você. Às vezes pode alcançar um familiar que mora com você. Tal.
3: Mas você não
4: entra nessa frequência.
3: Como a gente tem que cuidar disso, né?
4: Então, porque a gente foi criado por, né, o amor absoluto. Para que aprendamos a amar, Jesus vem ensinar que o amor, né, é o que vai resolver tudo, que vai nos ajudar, o que vai fazer tudo mudar. Então, enquanto você não entra nessa frequência, você está contra isso. Porque tem gente que fala, eu não faço o bem, mas não faço o mal também.
3: É, daí acho que está tudo
4: não
3: certo.
4: Não está nada certo. Na verdade, você está perdendo de 5-0.
3: Exatamente, porque você podia estar fazendo, né?
4: Nem que você faça um gol de pênalti, não tem importância. Não, vá pro bem. Pro
3: mas
4: bem,
3: vá.
4: Entendeu?
3: E é
4: que a gente
3: é
4: acha que a gente, por isso que eu falo toda vez, porque para mim foi durante um tempo assim. E eu pensava no outro, falava, pô, mas esse cara não merece nada. Não, então é para esse que eu tenho que fazer. Para quem já tem tudo isso...
3: É fácil.
4: É, então, daí ele nem precisa, né? E você convive com tranquilidade, alegria, encontra, vibra, fica e tal. Então, é esses que a gente precisa aprender, porque esse é o nosso destino.
3: E é o exercício, é fazer todo dia, é fazer em cada momento, em cada decisão.
4: Parece que fica repetitivo, sabe? De tudo que Jesus falou, você pode ver que mesmo nas igrejas, né, cristãs, você vai ver ver que todo mundo fala a mesma coisa e fala sempre. É. Porque, então, até que teve um dia uma pessoa, né, que conhecia o Chico Xavier, mas não tinha uma intimidade de amizade grande, né? E um dia o Chico encontrou com ele na rua. E já fazia tempo que ele não ia nas reuniões, não ia nada, né? Daí ele olhou para o Chico e falou, eu sei que você está olhando para mim porque eu não estou indo mais lá, né? Estou afastado, mas não é por nada, Chico. Eu não aguento mais escutar lá que
3: mesma
4: tem que
3: coisa.
4: Fazer a caridade, que não sei o quê, porque tudo isso é óbvio. Daí eu queria, quando começasse a falar de coisas mais diferentes, muito mais avançadas. Aí o Chico falou, meu amigo, meu irmão, pense bem, se o que é óbvio a gente não faz, como é que você quer aprender o que
3: Nossa.
4: Você nem imagina o que
3: Nossa.
4: Seja? E às vezes nós estamos esperando isso, nós estamos esperando criar asa de anjo para nós poder fazer o bem.
3: Está esperando coisa muito grandiosa.
4: É, então, você quer fazer algo que apareça para todo mundo. Fala, olha, daí o que, que acontece? O que, que Jesus falou? Se você quiser ser reconhecido, aí você já recebeu sua recompensa. É. Então, não tem valor nenhum para a sua condição. Né, de sentimento, de moral, para o mundo espiritual, para as leis divinas, não vale nada.
3: E isso é tão bem trabalhado, tão bem organizado pelo Terceiro Milênio, o pessoal que vem aqui fazer o programa, que a gente pode aprender o tempo inteiro, que a moça que estava aqui no sábado, me desculpa, eu não lembro o nome, ela falou assim, e não é que o espírita gosta de ter problema.
4: É, exatamente. Tem
3: gente que enxerga que a gente diferente.
4: A gente gosta de sofrer.
3: Gosta de sofrer.
4: Falei, aparece eu tenho 4 anos vou fazer agora em julho de espírita. Eu nunca vi ninguém desejar sofrer. Não existe isso. O que a gente tem é a compreensão do sofrimento.
3: É.
4: Porque tudo aquilo que você não está provocando e te atinge, você tem que entender que é a lei divina que acredita que aquilo, neste momento, é o melhor para você. Muitas vezes nós demoramos para sarar porque nós estamos nos aprontando já para continuar uma vida devassa, de perder tempo, de só judiar dos outros. Então, Deus, por ser bondoso, né, e ter misericórdia, ele fala, deixa ele um pouquinho mais tempo doente.
3: Ih, né, porque tem mais um pouquinho para aprender.
4: É, porque de repente você está no hospital, vem aquela enfermeira gentil que conversa com você, você fala, você vê, ela nem me conhece, vem aqui, está sempre perguntando se eu estou bem. Sabe, vão coisas, exemplos que vão ajudando a gente a mudar. Porque a gente é cabeça dura, viu?
3: Eu lembro uma vez que eu perguntei pro Ivan, mas por que tanto sofrimento? A gente já sabe que a pessoa vai falecer, uma pessoa muito próxima à minha família, e já sabe, vai falecer, por que tanto sofrimento? Aí você falou, entenda o porquê. Cada dia que tá aqui tem um porquê.
4: Então,
3: tem algum relacionamento, alguma coisa que vai ter que ser restaurado.
4: Às vezes é você sentir, às vezes, o que você provocou. Pode ser na mesma existência ou nas anteriores, porque até que você tome consciência, porque o problema nosso é tem que entrar na nossa consciência para que você fique repensando sempre, falar, não posso fazer mais isso. Puxa, como eu feri aquela pessoa. Achei que era uma coisinha, né? Que ele nem ia ligar. Nossa, ele veio, ficou doente, não sei o quê, parou, não está trabalhando, tudo.
3: É.
4: Então, de repente, você vai percebendo quando acontece com você, que você se sente humilhada, que o patrão xingou e na frente de todo mundo, você vai embora que você não quer voltar mais.
3: Sim.
4: Você fala, não volto mais, por orgulho, na verdade, mas a gente muitas vezes é assim. Enquanto que você faz isso para os outros, às vezes você, pô, pelo amor de Deus,
3: nem percebe.
4: Como é que você, então,
3: é.
4: Porque você acha que você é muito superior. Então, o erro nosso é esse orgulho, né, que é derivado, né, do egoísmo e faz com que a gente ache que a gente é o rei da cocada preta.
3: É,
4: que
3: até,
4: uma fala.
3: Isso é até bíblico, né? Teve, eu não sei que momento da Bíblia que faz assim. Que um homem foi perdoado das suas dívidas. E quando ele sai
4: de lá,
3: uma pessoa que devia para ele pediu o perdão da dívida, que era bem menor.
4: 1% do que
3: isso.
4: O outro.
3: E ele não perdoou, tipo, pro que o outro não merecia. Aí que tá, né?
4: Daí
3: não
4: eles tem... falam que quem perdoou ele pede para pegarem ele, né, para fazer isso, para judiar. Então, na verdade, isso estava falando como se fosse a lei divina. Ela vai reconhecer que você obteve, né, uma condição que te favoreceu muito, uhum, porque você implorou e foi atendido. E o outro que precisa de muito menos, você não teve nenhum sentimento. Então, aquilo que você tinha merecido, na verdade, não tem valor. Não poderia. Então, daí você fala, nossa, mas era para dar certo, no fim desistiu, não sei o quê. Então, a gente...
3: E que a gente acorde para que não é tudo que vai ser feito que é merecido.
4: Nada, não. E realmente, a lei divina é perfeita. Primeiro, que é imutável. Ela vale desde todo sempre.
3: Sempre.
4: Para todos os planetas, porque é uma lei divina universal. Então, o que vale para a gente, vale para qualquer planeta, né? Para aqueles que estão lá naquela escola. Então, é isso que a gente tem que entender. A lei, até por isso que Jesus falou que quando nós nos afastamos das leis divinas, ou seja, é o convite para perdoar, para entender a dor do outro, tudo. Você não faz, você não está vivendo aquilo que você precisa para você se sustentar no equilíbrio, na harmonia. Porque quando as pessoas encontram você, eles falam, puxa, oh, tal, lembra, né? Você foi lá em casa, nossa, você nem queria saber, consegui aquilo que eu precisava depois, arrumei o emprego, você falou mesmo para eu me preparar melhor, preparei. Então, às vezes, do nada, você só fez uma conversa que você encontrou a pessoa e você muda.
3: Fez
4: a vida.
3: Diferença.
4: Muda a vida da pessoa, sabe? Então é isso. A gente, né, tem que entender porque é o que a gente deseja. Tanto que a turma pergunta para mim assim, mas como é que eu vou saber o que o outro quer, precisa que eu faça? É só você saber que se você estivesse ali, o que, que você queria que fizesse com você? Ah, eu queria um pão com manteiga e um café com leite.
3: Pronto.
4: Dê isso para ele, porque é isso que ele deve estar esperando, porque é o que você deseja. Se ele está com fome, é isso que ele precisa.
3: Às vezes a atenção, hoje em dia a atenção é tão requisitada, né?
4: Nossa, sim.
3: Então, às vezes é só conversar com a pessoa também.
4: Bastante.
3: Né? Sabe uma coisa que eu acho que é legal a gente fazer e provocar no bom sentido as pessoas? O Ivan está falando aqui, várias vezes eu quis perguntar o tema de terceiro milênio. E hoje você está já falando como que é o tema?
4: Ajuda-te e o céu te ajudará.
3: A importância da gente se fazer, a gente se melhorar, a gente fazer esse exercício o tempo inteiro para poder criar essa conexão com energias, espíritos, seja lá o que a pessoa acreditar.
4: Sintonia.
3: Isso.
4: Então, porque já pensou você estar na sua casa super doente, revoltada, brava, xinga, empregada, briga com o marido, briga com os filhos. E de repente, né, você vai deitar, você fica lá num canto, não sei o quê, irritada, tal, tocou a campainha. Ah, manda embora, não quero ninguém. E era o médico que vinha atender você e você expulsou.
3: Exato. Isso é a vida espiritual.
4: É isso que a gente faz mensal, entendeu? Mental. E é isso que você perde, porque muitos dos espíritos, nós estamos cercados de espíritos. O problema da sintonia é meu. Eu posso ter aquele que me socorre, me ilumina, me ajuda a sair daquele estresse que eu estou, daquele pensamento infeliz que eu estou, eles podem nos ajudar. Eles não violentam, eles sugerem. Você é que faz a escolha. Assim como você também. Então você precisa saber, eu estou cercado por um grupo de benfeitores ou estou cercado por aqueles que ainda, né, infelizes estão aqui para deixar a minha vida também pior do que já está. Então é a escolha da gente. Então não falta nada, está tudo no universo, entendeu? É nós é que temos que... Mas a gente acha que, imagina, a gente é do tempo de que, né, queria ter, viver, né, assim, o mais tranquilo, assim, não aconteça nada. Eu só queria ficar no meu cantinho,
3: no meu
4: cantinho, assim, quietinho.
3: Como assim?
4: Mas não tem, você não vai fazer nada,
3: porque
4: você não progride, você não avança, você não vê. Então, por isso, né, que a gente tinha que começar isso com as nossas crianças desde pequeno, desde uma certa... Na idade você já pode levar para ele ver que tem gente que está numa casa que é tudo de terra e não tem o que comer, você está levando a comida. Então você fala, viu, lá
3: junto.
4: Em casa a gente tem, às vezes faltam umas coisinhas, mas pode ver, você nunca ficou sem comer. Então tudo isso ajuda, porque a gente quer esconder o mundo das crianças serem infantis. Naquela idade realmente, mas ele é um espírito que às vezes é muito mais antigo do que a gente, talvez muito mais, né, preparado para vencer tudo, e você vai trazendo ele para evitar. E ele, de repente, mostra quantas crianças você não observa que fala cada coisa mais linda do mundo.
3: Mais madura, né?
4: Mais madura, então você vê. Então, às vezes, pega uma coisa, ele olha para o lado, vê uma pessoinha, ele vai lá, entrega um pedacinho, mesmo que não conheça e não quer. Então já vem,
3: é,
4: né?
3: Porque
4: já
3: tem
4: vem.
3: Criança
4: é
3: que
4: isso
3: é.
4: Que vai acontecer. A evolução é essa. Eu saio de um estado de adulto e visto de novo um corpo que começa, né, na condição de feto, de tudo, o amor dos meus pais, depois um irmão alegre, brinca, tudo, tal, e a gente vai indo e de repente, só que tudo que você aprendeu, você tem.
3: É.
4: Desde que surja a situação daquilo que você já sabe, você já se manifesta. É por isso que tem criança que de repente senta no piano e...
3: Sabe tudo.
4: Porque ele sabia.
3: Ivan, não, ainda não, é cinco ou é tchau, Rafinha?
0: Cinco.
3: Ah, ele faz assim, ó, cinco. Aí ele pensa que eu não vejo, ele faz um tchauzinho. Daí eu falo, e agora? O que eu faço? O Ivan, e a importância? A criança é assim, ela tem algumas memórias do passado e tudo mais. Mas, quando é adulto, tem que fazer uma avaliação. É como se a gente tivesse que fazer uma avaliação de comportamento e pensamento todo dia.
4: É porque está no nosso inconsciente profundo. Que isso que é da outra vida.
3: É.
4: Mas quando é um trauma, na hora que qualquer coisa acontece, é um gatilho.
3: É gatilho.
4: Aí vem e você não sabe por que, que você ficou daquele jeito numa coisa que você não tinha nem sentido e você fica... Então tem, nós temos acesso em determinadas situações. As crianças, como elas estão mais perto da vida espiritual do que o início da vida aqui no corpo físico, a lembrança ainda é mais intensa para eles. Mas eles são crianças. Por isso que Paulo falava, né? Quando eu era criança, eu pensava que nem criança e vivia como criança. Agora eu sou adulto. E eu tenho que pensar como adulto e viver como adulto.
3: E ter atitudes, pensamentos e essa sintonia. Se você tem dias que você escuta aqui a gente e fala, não, tô muito para baixo, tô muito rancoroso, rancorosa, muito na negatividade, terceiro milênio sábado vai ser ótimo para fazer essa reflexão.
4: Ajuda-te e o céu te ajudará.
3: Ajuda. A gente falou, a gente tava falando fora do ar, o jeito que a Mavi fala, a Duda. Eu acho que é a coisa mais linda do mundo. E a gente tem que se preservar no sentido de não se isolar. Esse negócio que o Ivan falou, a gente escuta tanto, muita gente falando, eu quero ficar aqui só no meu cantinho. Tem dias que sim, mas não dá para viver isolado.
4: Uma reflexão vale a pena, mas você se encolher não vale.
3: Não dá. E aí a gente perde a oportunidade de servir, que é tão valioso. Obrigada, meu amigo. Bom começo de semana. E semana maravilhosa para você.
4: Para vocês também, para todos que nos ouvem também. Para o Rafael também.
3: Ei, Rafael. Rafinha vai ter Dia dos Namorados dia 14. Ele mudou.
4: Mudou?
3: É para não ir na muvuca.
4: Ah, então ele precisa mandar. Então
3: reservado. Tá. É. Dia 12, Dia dos Namorados. Dia 13, Copa do Brasil. Daí ele vai comemorar. A gente já volta.
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3: Vamos mandando beijos aqui e também lembretes, recados e tudo mais. Quero mandar beijo pra Dona Carmen do Parque da Lagoa, Marisa Jacinto, Alice Terezinha, Tânia Sene, Tânia Bome, Tânia Regina, Diego Fernando, Carlão da Piscina, Márcia Meira, Irene e a Irene também de Jardim Itália, Vanilda, beijo especial pra todos vocês. 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Quero mandar beijo especial também para os aniversariantes de hoje. Robson Feliciano, do Centro, e a Yasmin Lorraine, de Moraes, de Alambari. Um beijo muito especial para vocês. Deus abençoe muito, muito, muito a vida de vocês. Pra gente mandar parabéns, geralmente as pessoas mandam mensagem e tudo mais. 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Combinado? Hoje, então, já temos premiados pra hoje, porque...

0: da Superdifusora Jardim Nova Era, Roger Daniel de Oliveira Santos, ganhou um bonezão da Superdifusora, a rádio que é feita para você. 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Combinado? Tudo certo para a Copa? Vamos participar com a gente? E Dia dos Namorados chegando também. Aproveite da melhor maneira possível. Seja lá quanto tempo você estiver com seu amor. Assim, ó, fresquinho, que nem o Rafinha.
1: Sim.
0: Mais avançado de tempo, como eu, Antônio Luiz, né?
1: Sim.
0: Mediano, igual o Antônio Rodrigo, dois filhinhos pequenos e tal. Tem de tudo aqui na Superdifusora.
1: Aqui tem a fase desde o início
0: a não fim.
1: Não fim.
0: É, não. Até a morte nos separe.
1: Como você diz, né, Tuti? Se separar, não vou largar de você, né?
0: Não, vou infernizar o fogo pro resto da vida. É assim que ele vai comemorar o Dia dos Namorados comigo. Mas comemore. Aproveite esse dia. É, recalcule rota se for necessário. O casamento é assim também, como a vida da gente. Nem tudo, a gente tem tudo caminho de flores o tempo inteiro. Mas que a gente saiba aproveitar essas oportunidades do ano. 11 horas 53 minutinhos, sendo pontual com o Ednei. Sim. Vamos embora?
1: Bora, até amanhã. Então fica com o Jornal do Meio-Dia, né, Tuti?
0: Até amanhã. Até. Beijo, tchau, tchau.
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4: Olá, muito boa tarde. Hoje é segunda-feira, 8 de junho.
5: E 8 de junho é comemorado o Dia Mundial dos Oceanos.
4: É também Dia do Citricultor.
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4: Produção e apresentação de Juliana Fernandes.
5: Apresentação também de Antônio Luiz.
4: É vídeos, redes sociais e mesa de áudio, o nosso Antônio Rodrigo.
5: Diretora responsável, Cristine Abrão Morelli Atuti.
4: Uma realização da Central de Jornalismo da Super Difusora. E você, confere agora os destaques desta segunda-feira.
5: Termina hoje o prazo de inscrição para o processo seletivo de técnico de farmácia no AME de Itapetininga.
4: Bate recebe amanhã evento sobre inclusão profissional e geração de oportunidades para pessoas com deficiência.
5: E Casa da Mulher Paulista promove também amanhã um encontro sobre saúde feminina e uma feira especial de empreendedorismo para o Dia dos Namorados.
4: Seleção Brasileira encerra a preparação antes da estreia na Copa do Mundo e comissão técnica avalia os últimos ajustes.
5: E você vai saber também, né, que prorroga as inscrições do Enem 2026 até o dia 12 de junho. Amplia também o prazo para o pagamento da taxa.
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4: Meio-dia e três, começando mais uma semana e vamos conferir como fica o tempo. Boa tarde, Antônio Rodrigo.
5: Boa tarde, Antônio.
6: Boa tarde, Juliana Fernandes. Boa tarde, Antônio Luiz. E muito boa tarde também para você, ouvinte da Super Difusora, que acompanha a gente aqui no Jornal do Meio-Dia nesta segunda-feira. E o feriado prolongado acabou, muita gente voltando à rotina normal hoje. E a semana começa com aquele típico cenário de inverno em pleno outono, que marcou as primeiras horas do dia em Itapetininga. O amanhecer foi de bastante neblina em diversos pontos da cidade, exigindo atenção redobrada dos motoristas. Em algumas regiões também foi registrado uma garoa bem fina logo nas primeiras horas da manhã, deixando o clima ainda mais frio. Mas como já vem acontecendo nos últimos dias em boa parte do estado de São Paulo, o sol ganhou força ao longo da manhã e mudou completamente o cenário. Neste momento, temos um dia de sol entre algumas nuvens, céu aberto na maior parte do tempo e temperaturas em gradual elevação. Em Itapetininga, os termômetros registraram mínima de apenas 10 graus durante a madrugada. Durante a tarde, a máxima não deve passar dos 22 graus. Esse comportamento é resultado da atuação de uma massa de ar frio e seco, que permanece sobre o estado de São Paulo. Com poucas nuvens durante a noite e a madrugada, o calor acumulado durante o dia escapa com mais facilidade para a atmosfera, favorecendo madrugadas geladas. Já durante o período da tarde, o predomínio do sol ajuda as temperaturas a subirem rapidamente, criando aquela grande diferença entre o frio da manhã e o clima mais ameno ao longo do dia. E mais uma vez, não há previsão de chuva para esta segunda-feira em Itapetininga. O tempo segue firme até o período da noite, quando teremos poucas nuvens e temperaturas voltando a cair gradativamente. Para os próximos dias, a tendência é de manhãs frias e tarde mais agradáveis. Porém, a partir de quarta-feira, devido à chegada de mais uma frente fria, áreas de instabilidade poderão voltar a influenciar o estado de São Paulo, trazendo aumento da nebulosidade e possibilidade de chuva para algumas regiões. E fica aquele recado importante para os nossos ouvintes. Mesmo com o sol aparecendo durante a tarde, as manhãs continuam bastante frias. Por isso, mantenha-se bem agasalhado, beba bastante água ao longo do dia, cuide da saúde respiratória e tenha uma atenção especial com crianças e idosos que costumam sentir mais os efeitos das baixas temperaturas e do ar seco. Desejo a você uma excelente tarde e eu volto mais tarde aqui na programação da Superdifusora com o Giro Superdifusora. E volto também amanhã com mais informações da previsão do tempo aqui no Jornal do Meio-Dia.
4: Muito obrigado, Antônio Rodrigo. Uma excelente tarde para você também. Amanhã ele volta com mais informações aqui no Jornal do Meio-Dia sobre tempo e temperatura. Agora, 6:30.
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5: E a gente começa falando com você que está em busca de uma oportunidade de emprego na área da saúde.
4: É que termina hoje o prazo de inscrição para o processo seletivo aberto pelo Ambulatório Médico de Especialidades, o AME.
5: A seleção está sendo organizada pela FAMESP e oferece uma vaga para o cargo de técnico de farmácia com contratação pelo regime CLT.
4: O profissional contratado terá salário de R$ 2.187,26 por mês para uma jornada de 40 horas semanais.
5: Além do salário, o trabalhador também terá direito a benefícios como auxílio alimentação ou auxílio refeição e ainda vale transporte ou vale combustível.
4: Quem tiver interesse deve ficar atento, porque as inscrições se encerram às 23 horas e 59 minutos de hoje e são feitas exclusivamente pelo site famesp.org.br.
5: A taxa de inscrição é de R$ 45,00, mas mesmo com o encerramento das inscrições hoje, o pagamento poderá ser efetuado até amanhã, dia 9 de junho.
4: E depois da fase de inscrição, os candidatos serão avaliados por meio de uma prova escrita. O exame está marcado para o dia 5 de julho, às 9 horas da manhã, na Escola Estadual Professor Sebastião Vilaça, aqui em Itapetininga.
5: A avaliação terá 30 questões e vai abordar conhecimentos específicos da área, além de língua portuguesa, matemática, informática e atualidades.
4: E outro detalhe importante é que este processo seletivo terá validade de um ano, podendo ser prorrogado pelo mesmo período, conforme a necessidade da instituição.
5: Jornal do Meio-Dia, agora 6:08.
4: E amanhã acontece aqui em Itapetininga uma importante ação voltada à inclusão e à geração de oportunidades. Empresas, profissionais e representantes de instituições estarão reunidos em um encontro que pretende ampliar o acesso de pessoas com deficiência ao mercado de trabalho.
5: É que a Prefeitura de Itapetininga, em parceria com o Comitê Paralímpico Brasileiro, realiza um evento para discutir empregabilidade, inclusão produtiva e geração de renda para pessoas com deficiência.
4: E atenção, o encontro acontece a partir das 9 horas da manhã no posto de atendimento ao trabalhador de Itapetininga, o PAT.
5: Durante a programação será apresentado o programa Inspiração Paralímpica, que é uma iniciativa que busca ampliar oportunidades profissionais e fortalecer a inclusão no mercado de trabalho.
4: Também será apresentada uma plataforma desenvolvida pelo Comitê Paralímpico Brasileiro para divulgação de vagas de emprego. A ferramenta conecta empresas comprometidas com a diversidade e a inclusão a profissionais com deficiência que estão em busca de oportunidades de trabalho.
5: A expectativa é aproximar empregadores e trabalhadores, estimular novas contratações e mostrar às empresas caminhos para construir ambientes corporativos mais acessíveis, diversos e inclusos.
4: E além de apresentar as ferramentas disponíveis, o encontro também será um espaço para troca de experiências, esclarecimento de dúvidas e fortalecimento de parcerias voltadas à inclusão profissional.
5: A participação é gratuita, mas os interessados devem realizar inscrição antecipada por meio de um formulário que você encontra no site itapetininga.sp.gov.br.
4: Pois é, e é importante lembrar que o evento, né, será realizado no PAT, que fica na rua Monsenhor Soares, 251, aqui na área central da cidade. O início previsto para as 9 horas da manhã.
5: Jornal do Meio-Dia, agora 12:11.
4: Já amanhã à noite, a atenção estará voltada para a saúde, o acolhimento e o fortalecimento das mulheres.
5: O encontro especial preparado pela Secretaria de Políticas Públicas para Mulheres, em parceria com a Secretaria de Cultura e Turismo, promove mais uma edição do Entre Nós Mulheres, que acontecerá na Casa da Mulher Paulista.
4: A programação está marcada para começar às 7 horas da noite e terá como principal atividade uma roda de conversa sobre saúde feminina, preservação e qualidade de vida.
5: O encontro será conduzido pela fisioterapeuta Aileen Martins, que vai compartilhar informações e orientações relacionadas aos cuidados preventivos, ao autocuidado e à promoção da saúde da mulher.
4: A proposta é criar um ambiente acolhedor para troca de experiências, esclarecimento de dúvidas e fortalecimento dos vínculos entre as participantes.
5: Além da roda de conversa, o evento contará com uma feira de empreendedorismo temática de Dia dos Namorados. Essa iniciativa está sendo realizada em parceria com a Feira da Lua de Tapetininga e reunirá empreendedoras locais que vão apresentar opções de presentes, artesanato, gastronomia e diversos produtos criativos.
4: O encontro é destinado a mulheres maiores de 18 anos e será realizado na Casa da Mulher Paulista, que fica na rua Josué Carrascal Filho, número 86, na Vila Hungria.
5: Participação é gratuita, mas é necessário realizar a inscrição antecipada por meio de formulário que você encontra no site itapetininga.sp.gov.br.
4: Jornal do Meio-Dia, agora 12:13.
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4: Meio-dia e 17, a seleção brasileira fez seu último compromisso antes da estreia na Copa do Mundo e o resultado trouxe importantes observações para a comissão técnica comandada por Carlo Ancelotti.
5: O amistoso serviu como um teste decisivo para os planos da equipe na competição. E quem traz os detalhes é o repórter Ivisson Gomes.
11: A seleção brasileira encerrou a preparação para a Copa do Mundo com vitória. Em Cleveland, nos Estados Unidos, o Brasil derrotou o Egito por 2 a 1. A equipe brasileira começou melhor e abriu o placar logo aos 6 minutos do primeiro tempo. Bruno Guimarães aproveitou roubada de bola e colocou a seleção em vantagem. A resposta egípcia foi rápida. 4 minutos depois, Zico empatou a partida após falha do capitão Marquinhos. O jogo seguiu equilibrado até o segundo tempo. Aos 7 minutos da etapa complementar, Rafinha fez cruzamento preciso para Endrick aparecer na área e marcar o gol que garantiu a vitória brasileira. O treinador Carlo Ancelotti tratou de frear a empolgação com o gol do jovem atacante, valorizou os outros atletas e disse estar satisfeito com o desempenho da equipe.
12: É verdade que tem esta qualidade, é muito potente, muito bem posicionado na área, tem oportunidade, marcou um jogador importante para nós, tem que seguir. Eu acho que todos os jogadores são importantes, com diferentes características. Mateo pode ser que não finaliza como o Endrick, mas é muito importante para a construção do jogo. Certeza, porque o equipo estava, eu acho que o equipo está bem, 60 minutos do jogo foi um jogo muito bom, a nível defensivo, a nível ofensivo. Pressionamos alto, bem, o equipo jogou com intensidade, respeitando o plano do jogo, então, muita mais certeza.
11: A estreia será no próximo sábado contra o Marrocos, às 7 da noite, pelo Grupo C. Na sequência, o Brasil enfrenta o Haiti no dia 19 e a Escócia no dia 24, em busca de uma vaga na próxima fase da Copa do Mundo. Agência Rádio Web com informações da seleção brasileira, Ivisson Gomes.
4: Um dos jogadores convocados por Carlo Ancelotti não terá condições de disputar a competição e precisou ser retirado da lista oficial.
5: A comissão técnica já definiu o substituto enquanto a equipe ajusta os últimos detalhes para a estreia no Mundial. Os detalhes agora com Gian Costa.
13: O lateral direito Wesley da Roma foi cortado da lista de 26 jogadores do Brasil para a Copa do Mundo após sofrer uma lesão na coxa esquerda durante um amistoso contra o Egito no sábado nos Estados Unidos, partida que terminou com vitória brasileira por 2-1. O jogador deixou o gramado ainda no início do primeiro tempo com dores na perna e passou por exames no domingo. A ressonância confirmou uma lesão no músculo adutor da coxa esquerda. Ele vinha sendo um dos destaques para a preparação do Mundial. Para o lugar dele, o técnico Carlo Ancelotti convocou o volante Ederson, da Atalanta. O jogador de 26 anos já havia aparecido na primeira lista do treinador italiano em 2025, mas ainda não entrou em campo pela seleção principal. Wesley era o único lateral direito de origem convocado para a Copa. Agora, a tendência é que Danilo, Ibanez ou até mesmo Fabinho sejam improvisados no setor durante o torneio. Na última coletiva de imprensa, Wesley chegou a falar sobre a adaptação atuando também pelo lado esquerdo do campo, de diálogos com os jogadores mais experientes para se adaptar à função e sobre a evolução defensiva sob o comando de Carlo Ancelotti. A seleção brasileira estreia na Copa do Mundo no próximo sábado, dia 13. Agência Rádio Web, com informações da seleção brasileira, Gian Costa.
4: E como vem acontecendo no futebol masculino, a seleção brasileira feminina também segue mostrando evolução e conquistando resultados importantes na preparação para seus próximos desafios.
5: Diante de um grande público, as brasileiras encararam uma das maiores potências do futebol mundial e deram mais uma demonstração da competitividade e confiança. Vamos aos detalhes com Ibson Gomes.
11: A seleção feminina mostrou força e personalidade jogando diante de mais de 40 mil torcedores na Neoquímica Arena em São Paulo. O Brasil venceu os Estados Unidos por 2-1 de virada em amistoso preparatório para a Copa do Mundo de 2027, que será realizada em solo brasileiro. O início foi de susto. Com menos de um minuto de jogo, Wilson aproveitou uma roubada de bola no campo de ataque e acertou um chute rasteiro de fora da área para colocar as norte-americanas em vantagem. A reação brasileira foi rápida. Aos 10 minutos, Isabela cruzou na medida e Tainá Maranhão apareceu bem para cabecear e deixar tudo igual. 3 minutos depois, veio a virada. Bia Zanerato tabelou com Dudinha, invadiu a área e finalizou o cruzado para fazer o segundo gol do Brasil. É a segunda vez seguida que a seleção brasileira derrota os Estados Unidos, algo que não acontecia desde 2007. As duas seleções voltam a se enfrentar na próxima terça-feira, às 9h30 da noite, na Arena Castelão, em Fortaleza. Agência Rádio Web, produção e reportagem, Ivison Gomes.
4: Jornal do Meio-Dia, agora 12h23.
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19: Hoje eu quero falar sobre um tema delicado, atual e muito importante dentro da educação: o excesso de diagnóstico dentro das escolas. Antes de qualquer coisa, tá, pessoal? Eu quero deixar muito claro: existem diagnósticos sérios, reais e extremamente importantes. Existem crianças e adolescentes que realmente precisam de acompanhamento, de apoio, adaptações e acolhimento. E isso deve ser respeitado sempre. A inclusão é necessária. Eu falei aqui na segunda-feira retrasada sobre a inclusão, e é um assunto muito importante, atual e delicado. O acompanhamento profissional é importante e ninguém aqui está questionando isso. Tá bom? Mas o que precisa ser discutido é outra situação. Será que hoje tudo virou diagnóstico? Qualquer dificuldade virou transtorno, qualquer agitação virou laudo, qualquer desinteresse virou problema clínico. E essa reflexão precisa acontecer com muita responsabilidade. Porque aprender nunca foi fácil, a gente sabe disso. Estudar exige várias coisas, como, por exemplo, esforço, concentração, disciplina, treino, e principalmente exige persistência. Nós estamos vivendo uma geração que cresce cercada por estímulos rápidos, vídeos curtos, telas, notificações, redes sociais, excesso de informação o tempo inteiro. E isso naturalmente afeta atenção, paciência e foco. Só que muitas vezes a dificuldade que antes era trabalhada com rotina, com acompanhamento, com limite e incentivo, hoje rapidamente vira um encaminhamento. E eu repito, não estamos falando dos casos verdadeiramente necessários, tá? Esses precisam de apoio total. O problema é quando começamos a transformar comportamentos comuns da infância e adolescência em diagnósticos automáticos. Porque existe uma consequência perigosa nisso, e aí a gente precisa ficar atento a isso. Às vezes o aluno começa a acreditar que ele não consegue aprender, que ele sempre terá justificativa para não tentar, que todo desafio precisa de uma explicação médica. E nós sabemos que não é assim. E talvez uma das frases mais preocupantes que ouvimos hoje dentro das escolas seja: ah, ele não faz porque tem laudo, ele não estuda porque tem diagnóstico. Mas será que estamos ensinando esses jovens a enfrentarem essas dificuldades? Ou estamos ensinando que eles não precisam lidar com elas? A escola vive hoje um desafio enorme. O professor muitas vezes recebe uma sala cheia de realidades diferentes, dificuldades emocionais, questões familiares, diagnósticos variados e uma cobrança gigantesca para conseguir ensinar todos ao mesmo tempo. E junto disso vem outro problema: a medicalização da educação. Nem toda criança inquieta está doente. Nem todo adolescente desmotivado possui transtorno. Às vezes é falta de sono, às vezes é falta de rotina, às vezes é falta de limite, às vezes falta acompanhamento da família e muitas vezes falta interesse mesmo, algo que sempre existiu em qualquer geração. Nós precisamos tomar cuidado para não transformar a infância em algo totalmente patológico. Porque criança corre, adolescente questiona, aluno se distrai, isso faz parte do desenvolvimento humano. O equilíbrio é fundamental. Precisamos de profissionais sérios para cuidar de toda essa geração. Precisamos de avaliações responsáveis, precisamos acolher quem realmente necessita, mas também precisamos evitar exageros. Nem tudo pode ser resolvido apenas com um laudo. Educação ainda exige participação da família, e aqui é um papel importante, né? Tem que ter o acompanhamento, tem que ter a conversa, tem que ter a cobrança, tem que ter incentivo e presença. Se não tiver a participação ativa dos pais, não vai existir um resultado. Né? Os pais têm que persistir na tentativa de caminhe sozinho, enfrente seus medos, tá com medo, vai com medo mesmo. Né? Eles não precisam ser criados dentro de uma bolha. É deixar a criança correr, deixar a criança se machucar, deixar a criança brincar. Né? E talvez a pergunta mais importante seja: estamos ajudando os alunos a superarem desafios ou estamos colocando rótulos cada vez mais cedo? Porque no futuro, gente, a vida vai continuar exigindo responsabilidade, foco, convivência e superação. A parte da convivência aqui fica muito nítida. Às vezes o professor vai fazer um trabalho em grupo, os alunos não conseguem conviver por conta do exagero das redes sociais. A convivência está acabando. E o papel da escola não é apenas ensinar as matérias, é também preparar seres humanos para a realidade da vida. Gente, vamos colocar a mão na consciência e ajudar esses adolescentes, essas crianças. E não esqueçam, a educação salva o mundo.
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4: Meio-dia e 31, Boituva se prepara para um dos eventos mais aguardados do calendário turístico e esportivo do município. O assunto é o 39º Campeonato Brasileiro de Balonismo, uma competição que promete reunir pilotos, visitantes e apaixonados pela modalidade. Mas, para falar sobre a realização desse evento, sua importância para a cidade e o que está sendo preparado para receber o público, nós vamos conversar agora com o prefeito de Boituva, Edson José Marcusso. Prefeito, muito boa tarde. Para começarmos, o que é o 39º Campeonato Brasileiro de Balonismo e qual a sua importância, ou a importância dessa competição para o município? Muito boa tarde ao senhor e prazer tê-lo conosco.
20: Eu que agradeço, Antônio Luiz, a todos os amigos da Difusora. É uma alegria muito grande nós podermos estar participando aqui com vocês. Essa rádio que tem muitos ouvintes em toda a nossa região, né? É extremamente importante para Boituva, porque pelo sexto ano consecutivo nós sediamos aqui em Boituva essa modalidade, ou seja, o Campeonato Brasileiro de Balonismo escolhe o representante que vai defender as cores do Brasil no Campeonato Mundial, que sempre acontece, não é? Em diversos países aí diferentes de vários continentes, né? Portanto, é a maior competição, é a mais importante do calendário dos eventos de balonismo do país. E nós aqui, como temos já uma atividade bastante forte com relação ao balonismo, nós temos hoje mais de 40, né, competidores vindos aqui para Boituva do Brasil inteiro, representantes de vários estados, se juntam também aos nossos balonistas que residem aqui, tem outros tantos que residem aqui e que fazem da prática do balonismo uma importante ação de divulgação turística do município. Portanto, a mídia, né, do país se concentra em Boituva de 9 a 14 agora, portanto, de amanhã até domingo, sendo que as competições acontecerão todos os dias da parte da manhã, por volta de 6h, 6h30, quando está amanhecendo o dia, e no final de semana, 12, 13 e 14, também tem uma programação bastante extensa para atrair todos os públicos, né? Crianças, vão ter atividades para crianças, apresentações do que nós chamamos de Night Glow, que é a noite, na sexta e no sábado. Esse Night Glow vai mostrar os balões coloridos, os balões, todos eles, né, com fogo dentro, portanto, é um visual muito bonito. Tem também o Voo Fiesta, que normalmente vai acontecer no sábado e no domingo à tarde, e esse voo, são diversos balões, e as crianças adoram, porque são balões estilizados, né? Com personagens infantis, balões que mostram alguns momentos da história do país, como o balão com a bandeira brasileira, o balão de Nossa Senhora Aparecida, o balão do Ayrton Senna, mostrando, né, um capacete do Ayrton Senna. Então é muito bacana isso. E fora isso, né, temos praça de alimentação, vamos ter diversos shows para todas as idades, né? Vamos ter um telão lá que vai passar o Jogo do Brasil no sábado, às 19h, e vamos fechar com a dupla Taim e Thiago no domingo, às 17h, no final da tarde, 17h30. Portanto, é uma programação bastante extensa, praça de alimentação, shows, né, durante todos os dias, enfim... Muito bacana. Gostaria de convidar todo mundo para estar presente aqui em Boituva, não é?
4: Ah, já nos sentimos convidados, prefeito. Que bom, né? Boituva se transformando aí na capital brasileira do balonismo. Agora, quantos pilotos e equipes devem estar envolvidos aí nesta edição?
20: A previsão é que nós tenhamos 45 pilotos disputando, né, esse campeonato brasileiro, suas equipes, e são quase 200 pessoas envolvidas na disputa, né? Porque essa disputa começa às 5h, eles se reúnem, e aí é que eles vão saber onde é que vai ser o percurso que eles vão ter que percorrer para participar das provas. São 4 ou 5 alvos que eles têm que chegar até esses alvos. Os balões de competição são balões que têm um cesto para uma pessoa, a pessoa pilota sozinha e tem que chegar até esse alvo, e está espalhado, né, na cidade, e aí o bacana é que esses balões, 40 balões um atrás do outro, 45 balões um atrás do outro, vão participando dessa competição. Não é uma competição de tempo, é uma competição de precisão. Por quê? Porque os balonistas têm que chegar até esse alvo, que é um X no chão, né, uma marca no chão, e lançar uma fita, né, com um peso, onde tem o seu número, e tem que chegar o mais próximo possível dessa marca, desse X no chão. E isso conta pontos. Então, todo dia acontece isso, anota-se os pontos de cada balão, né, de cada competidor, a somatória depois de todos os dias de competição que vai indicar o campeão brasileiro, tá certo? Isso de manhãzinha. Agora, esses eventos que nós falamos na sexta, sábado e domingo, sexta-feira a partir das 17h, sábado e domingo a partir das 15h. No entanto, vai ter uma corrida no domingo de manhã, e essa corrida vai ter atividade já logo de manhã, com shows às 10h, 11h, vai ser muito bacana, é um dia todo de atividades.
4: Legal, nós estamos conversando com o prefeito de Boituva, Edson Marcusso, falando sobre o 39º Campeonato Brasileiro de Balonismo, que acontece, então, neste próximo fim de semana, lá na cidade de Boituva. Prefeito, o senhor falou aí de algumas tarefas que os balonistas precisam completar, evidentemente que cada modalidade esportiva tem suas regras, não é? Mas será levado em conta também, serão levadas em conta as cores, a beleza desse material?
20: Não, isso não conta ponto, né? Que, na verdade, os balões são todos bonitos, né? São maravilhosos, eles são, por si só, uma atração que encanta, né? Principalmente as crianças, né? Os balões, como eu disse, são apenas um competidor, porque os balões que nós costumamos aqui acompanhar os voos diariamente, mais nos finais de semana, eles chegam a ter 4, 8, 16, 20, 30, até 40 pessoas podem ter cestos com 40 pessoas, como já aconteceu aqui em Boituva. Boituva tem duas fábricas de balão, né? E foram exatamente essas duas fábricas que vieram para Boituva no mandato anterior meu, lá nos anos 2000, que possibilitaram que as pessoas começassem a frequentar Boituva. Por quê? Porque a prefeitura cedeu os terrenos, doou os terrenos, as empresas construíram seus balões e começaram, então, a experimentar, a provar, a testar esses balões. E isso chamou a atenção, porque nós estamos muito perto de São Paulo, né? O grande público é da capital, e acabou se mostrando uma prática turística maravilhosa, você enxergar a cidade, os rios, os córregos, as matas, os animais, inclusive lá de cima. Mas voltando, as apresentações turísticas são essas, sexta, sábado e domingo, com balões dos mais diversos tipos possíveis. No entanto, a competição não, a competição é apenas a marcação, ou seja, chegar-se mais próximo do alvo, e, obviamente, sem tocar o chão, né? Eles chegam. É muito bacana você ver os pilotos, né? A habilidade dos pilotos conseguir, com uma mão, controlar o balão e com a outra lançar a sua marca aí no X que está no chão. E é a torcida, né? As pessoas. A gente divulga, né, na hora onde vão ser os pontos, ou as pessoas vão vendo os balões seguindo aquela rota, aquele trajeto. Isso depende também de vento, depende também da situação climática, né? E todo mundo acompanha, todo mundo vai atrás dos balões para ver onde é que eles vão estar passando, tal, na parte da manhã. Isso 6:30, como eu disse, 7 horas da manhã, até umas 8:30, 9 horas, eles estão participando das competições.
4: Muito importante, né? Para divulgar a região, a cidade, o município, mas também, sobretudo, né? Aí, fomentar o turismo, a economia, não é? E além, claro, das muitas atrações que também fazem parte aí, não é, prefeito, desse campeonato.
20: Perfeito, sem dúvida nenhuma. Nós vamos ter, né, com essa participação popular, porque é um evento aberto, a participação é solidária, é 1 quilo de alimentos que vão para todas as entidades sociais do município. Nós tivemos aí uma marca de mais de 5 mil quilos de alimentos no ano passado, pretendemos ultrapassar essa marca. As entidades, depois, o Serviço Social, o Fundo Social de Solidariedade, que minha mulher Nazaré preside, reúne esses alimentos e depois distribui para as entidades cadastradas, né, que utilizam-se desses alimentos. Isso ajuda muita gente. Mas é só isso, só 1 quilo de alimento. E as pessoas podem participar, é aberto, é um lugar bacana, é um lugar público, é da prefeitura, enfim, é uma área bastante interessante você participar desses eventos todos, dessa concentração, dessa atividade. E nós entendemos que nós poderíamos chegar esse ano, bater o recorde de 50 mil participantes. Chegamos perto disso nos outros anos, mas a intenção é isso. E isso vai injetar, seguramente, quase 6 milhões de reais, pelos nossos cálculos, né, na economia do município. São os hotéis cheios, os restaurantes cheios, as próprias entidades participam com o artesanato, as próprias entidades participam com as barracas, e mais de 70% das pessoas que trabalham, que participam, são de Boituva. Portanto, o recurso fica na própria cidade. É uma maneira de você divulgar Boituva, divulgar suas atividades turísticas, divulgar a cidade de uma maneira geral, porque cada um que fotografa, cada um que filma, posta na sua rede social, né? E isso tem alcances infinitos, o mundo vai ver essa atividade que nós vamos participar. Além, é claro, da imprensa, rádio, TV, jornais, que vão estar divulgando, né, essa atividade. É bom para todo mundo, é uma roda positiva, gera diversão, barata, acessível, gera um comprometimento social com as entidades que vão ser beneficiadas, fomenta a economia, fomenta e desenvolvemos um turismo sadio, né? Um turismo que encanta. É só quem conhece, quem vê, que vai com certeza vai entender o quanto é gostoso, o quanto é bonito o teu balão. E depois, obviamente, é fazer um salto de paraquedas numa outra oportunidade, que Boituva é o Centro Nacional de Paraquedismo também. Há mais de 60 anos nós sediamos a Confederação Brasileira de Paraquedismo aqui. E, aliás, foi do paraquedismo que saiu o balonismo. Por quê? Porque se usava balão antigamente para lançar paraquedas. Aliás, usa-se até hoje, mas foi isso que fez com que os balonistas viessem para cá. E hoje é uma atração, assim, as duas são atrações muito importantes. Nós convidamos todo mundo aí, vem fazer um salto de paraquedas, vem fazer um voo de balão durante a semana, especialmente nos finais de semana, que é uma experiência imperdível. Todos vão gostar, com toda certeza.
4: Legal. Prefeito Edson Marcuso, prazer conversar com o senhor e, através da sua pessoa, nós queremos cumprimentar também toda a população de Boituva, suas autoridades, os esportistas e todo mundo que se envolve em ações grandiosas como essa. Para finalizar, fica à vontade, então, para reforçar aí o convite para o 39º Campeonato Brasileiro de Balonismo que acontece em Boituva.
20: Eu quero, Antônio Luiz, agradecer a você, a Juliana, todo o pessoal da Rádio Difusora por essa oportunidade. E, claro, nós queremos encontrar vocês. É uma festa bonita, é uma festa popular, é uma festa organizada, é uma festa bacana, que inclusive vai ter, né, o Jogo do Brasil sendo transmitido. Vamos juntar todo mundo aqui para curtirmos o Hexa do Brasil, né? Que nós já somos Hexa, porque nós já estamos no 6º ano consecutivo do balonismo aqui no Campeonato Brasileiro, maior competição do país, aqui em Boituva. Vamos comemorar juntos, se Deus quiser, a vitória do Brasil e vamos rumo ao Hexa também na seleção. Esperamos todos vocês, estamos aqui de braços abertos para acolhê-los. Grande abraço e vamos todos participar.
4: Grande abraço, prefeito Edson José Marcusso, conversando conosco aqui no Jornal do Meio-Dia. Agora, 12:44.
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4: Uma motocicleta com registro de furto foi recuperada no fim da manhã de ontem pela Guarda Civil Municipal de Itapetininga durante uma ação realizada na Vila Santana.
5: Segundo informações da corporação, os agentes faziam patrulhamento pela região quando identificaram o veículo e tentaram realizar a abordagem.
4: Ao perceber a presença da equipe, o condutor acelerou e tentou fugir, dando início a um acompanhamento por diversas ruas da cidade.
5: Durante a tentativa de escapar da abordagem, o motociclista acabou colidindo frontalmente contra uma viatura da GCM no cruzamento da Avenida Antônio Vieira de Moraes com a Rua Coronel Joaquim Leonel.
4: Após o acidente, o suspeito recebeu atendimento médico e foi encaminhado ao Hospital Léo Orsi Bernardes, onde permaneceu sob escolta.
5: A ocorrência foi apresentada à autoridade policial e, de acordo com a Guarda Municipal, o homem deverá responder pelo crime de receptação. A motocicleta foi recuperada e encaminhada para os procedimentos legais.
4: Meio-dia e 48.
5: Já na noite de ontem, após denúncia anônima, a Guarda Civil apreendeu mais de 1,4 kg de drogas que estavam escondidas em uma área de mata em Itapetininga.
4: A ocorrência foi registrada na Rua Carolina Maria Mastromauro. As informações recebidas pelas equipes apontavam uma movimentação suspeita de pessoas entrando e saindo do mato.
5: Durante as buscas, os agentes contaram com o apoio da cadela farejadora Áquila, da equipe do Canil, da Guarda Civil Municipal. E em meio à vegetação, o animal indicou um ponto específico onde havia drogas escondidas.
4: E no local foram encontrados 3 tijolos de maconha, totalizando aproximadamente 1,4 kg, além de uma porção de crack. Também microtubos plásticos utilizados para embalar as drogas foram encontrados e uma balança de precisão.
5: Todo o material foi apreendido e encaminhado para a delegacia, onde a ocorrência foi registrada.
4: E apesar das buscas realizadas na área, nenhum suspeito foi localizado.
5: Jornal do Meio-Dia, agora 12h50.
4: E pela nossa...
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3: A partir de agora, o exercício ilegal de medicina veterinária passa a ser considerado crime de forma expressa no Código Penal brasileiro.
4: Na prática, isso significa que qualquer pessoa que atuar como médico veterinário sem possuir autorização legal para exercer a profissão poderá ser responsabilizada criminalmente, mesmo que o atendimento seja realizado de forma gratuita.
3: A mudança ocorre por meio da atualização do artigo 282 do Código Penal, que já previa punição para o exercício irregular de profissões da área de saúde, como medicina, odontologia e farmácia. Com a nova redação, a medicina veterinária passa a ser incluída de forma específica na legislação.
4: De acordo com a norma, quem exercer ilegalmente a profissão estará sujeito à pena de detenção, que varia de 6 meses a 2 anos.
3: A legislação também prevê punições mais severas em situações em que a prática irregular provoque consequências mais graves.
4: Se a atuação resultar em lesão corporal grave ou gravíssima em uma pessoa, o responsável também responderá pelos crimes correspondentes previstos no Código Penal.
3: Nos casos em que houver morte, além da infração com R, relacionada ao exercício ilegal da profissão, o autor poderá responder pelo crime de homicídio.
4: Outro ponto previsto na legislação é que o crime também se aplica aos profissionais que estejam com o exercício da profissão suspenso ou que tenham tido registro profissional cancelado, mas continuem atuando normalmente.
3: Jornal do Meio-Dia, agora 12:55.
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4: E o Ministério da Educação prorrogou o prazo de inscrição para o Enem 2026. Agora, os estudantes ganharam mais uma semana para garantir participação na principal porta de entrada para o ensino superior no país.
3: Inicialmente, as inscrições seriam encerradas na última sexta-feira. Com a mudança anunciada pelo MEC, os candidatos agora têm até a próxima sexta-feira, dia 12 de junho, para realizar o procedimento.
4: Outra mudança importante é em relação ao pagamento da taxa de inscrição. Os candidatos que não possuem isenção terão até o dia 17 de junho para efetuar o pagamento da taxa de R$ 85,00. Antes da prorrogação, o vencimento estava previsto para o dia 10 de junho.
3: Apesar da ampliação dos prazos para inscrição e pagamento, o calendário de aplicação das provas permanece inalterado. O Enem será realizado nos dias 8 e 15 de novembro em todo o país.
4: O exame continua sendo uma das principais formas de acesso ao ensino superior, permitindo a participação em programas como o Sisu, o ProUni e o FIES, além de ser utilizado por diversas instituições de ensino superior em seus processos seletivos.

0: Interessados devem realizar a inscrição exclusivamente pela página do participante e não deixar para os últimos dias, já que o sistema costuma registrar aumento do número de acessos próximo ao encerramento do prazo.
1: E assim colocamos um ponto final na edição do Jornal do Meio-Dia de hoje.
0: Fiquem com o Libório e o Show Sertanejo. Uma ótima tarde e até amanhã.
1: Uma ótima tarde a todos e até amanhã.
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incomparável Senhora da Conceição Aparecida, Mãe de Deus, Rainha dos Anjos, Advogada dos pecadores, refúgio e consolação dos aflitos e atribulados. Ó Virgem Santíssima, cheia de poder e bondade, lançai sobre nós um olhar favorável para que sejamos socorridos em todas as necessidades em que nos acharmos. Lembrai-vos, Clementíssima Mãe Aparecida, que não consta, que de todos os que têm a vós recorrido, invocando o vosso Santíssimo Nome e implorando vossa singular proteção, fosse por vós alguma vez abandonado. Animado com esta confiança, a vós recorro. Tomo-vos de hoje para sempre por minha mãe, minha protetora, minha consolação e guia, minha esperança e minha luz na hora da morte. Assim, pois, Senhora, livrai-me de tudo o que posso ofender-vos e a vosso Santíssimo Filho, meu Redentor e meu Senhor Jesus Cristo. Virgem bendita, preservai a esse vosso indigno servo, a esta casa e seus habitantes da peste, fome, guerra, assaltos, ruas, tempestades e outros perigos e males que nos possam flagelar. Soberana Senhora, dignai-vos dirigir-vos em todos os negócios espirituais e temporais. Livrai-nos das tentações do demônio, para que, trilhando o caminho da virtude, pelos merecimentos de vossa puríssima virgindade e do preciosíssimo sangue de vosso Filho, vós possamos ver, amar e gozar na eterna glória. Assim sendo, por todos os séculos dos séculos. Amém.

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3: Boa tarde, Liba, tudo bom? Liba, só para avisar, o Marquinhos Saborosa, ele entregou minha botina aqui, tudo ralado, estourado, Liba, só porque comprou uma nova. Exposição acabou e ele acabou com a minha botina também. É duro de lidar, Liba. 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
0: Está começando pela nossa super difusora mais um show de alegria! Mais um show de música bonita, música sertaneja! Tem pagode, forró, ou melhor, da música gaúcha! Um show de audiência total, porque não tem pra ninguém. Você ficou muito bem informado, muito bem informada. Tivemos aí mais uma baita edição do tradicional Jornal do Meio-Dia. O melhor jornal de rádio, sempre com os melhores. Antônio Luiz, Juliana Fernandes, Antônio Rodrigo. Informação de montão, daqui pra frente tomba o carrinho de mexerica. 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
2: Brasil!
0: Aquele super boa tarde para você que mora pela nossa região, bairros e distritos vizinhos, cidades vizinhas na audiência. Boa tarde e boa tarde para você aqui da nossa querida e grande Itapetininga. É segunda-feira, começa tudo de novo, meu povo. Vamos que vamos. Tem Copa do Mundo chegando para alegrar a nossa gente. Hoje é dia 8 de junho do ano de 2026. 22 graus neste momento na terra das escolas. E é sempre bom lembrar que no dia 8 de junho é comemorado o Dia Mundial. Olha só. Hoje é o Dia Mundial do Oceano. É, até o oceano, hein? Até o oceano tem mundial. E a gente deseja também um super boa tarde para você na lida, na luta, pedindo a Deus que a semana seja muito frutífera. E para você que me ouve no seu carro, aqui pela cidade, pela região, tá trabalhando com seu táxi, ônibus, Uber, van, caminhão, obrigado pela carona. Pela sintonia certa, para todos os motoristas eu sempre mando
3: aquele abraço.
0: A você, amigão comerciante, na torcida aqui, meu, para que você continue faturando bastante.
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0: O show sertanejo mais uma vez tem sim a produção e apresentação do seu amigo Libório.
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0: Programação sempre sua, o ouvinte mais inteligente do rádio, que vai comigo até as 3 da tarde, ouvir muita moda, moda boa, nova, véia, bem véia, tem moda mais ou menos por aqui também, moda meia boca, aqui tem de tudo pra você, o seu zap, o seu áudio, a gente vai combinando aí até 15 pras duas, você pode deixar o seu recadinho pra gente aqui. Até as 13 horas e 45 minutos eu recebo a sua mensagem, eu recebo o seu áudio, áudio com até 15 segundinhos, a gente manda bala, manda pro ar, a gente coloca você no rádio. No final do programa, você já sabe, tem Padre Zezinho, tem Padre Alex Nogueira, oferecimento Adalto Som, intercedendo por todos nós. E já de cara, deixa eu mandar um boa tarde para a dupla mais animada da nossa Aurora Ville, Caboclão Zé Vicente em Acamomila, firmes e fortes, graças a Deus, pai, bença, pai.
5: Deus te abençoe, filhão.
0: Mãe, tchutchute, mames poderosa, bença, mãe.
6: Deus te abençoe, tchutchute da mãe, bom programa.
0: Obrigado, já tô abençoado, meu povo de Deus, já tô abençoado, prefeitão do povo, Jefferson Brum.
7: Boa tarde, Liba, boa tarde, ouvintes do show do Liba.
0: E...
7: segue o líder.
0: Segue o líder, garotinho, e o tubarão dos passarinhos, alô, Marcelo Nanini, o nosso pré-deputado federal é de Itapetininga, gente, é de Itapetininga, o Tuba tá aí, tá correndo o trecho, tá correndo a região, tá correndo o estadão todo, é, tem Marcelo Nanini, tem Edson Giribone, vamos ficar atento aí, hein, gente, que ó, Paraquedistas estão aparecendo já, hein? Paraquedistas no pedaço, hein? Alô, Tuba, manda um salve aí, Tuba.
5: Boa tarde, Liba. Tamo na sintonia aí, ó, 94.5. Um abraço pra você e pra todos os ouvintes aí. Um grande abraço do Marcelo Nanini. Segue o líder.
0: Ah, já tá falando como deputado, garotinho. De cara, deixa eu mandar uma boa tarde para o Claudinei Alves, na Nova Itapetininga. Tá querendo Chitãozinho e Chororó. Quem gosta do Chitão mais o Chororó é o nosso parceiraço aí, nosso amigo Emerson do Uber. Alô, Emerson, tem Chitão na sequência aí, tá bom? Porque eu começo com Victor e Léo. Quem gosta de Victor e Léo é a Esmeralda Sanches ali no Rechan. Alô, Esmeralda, grande abraço a você e a todo esse povo maravilhoso aí do Rechan, na sintonia maior aqui do Show do Liba. Começo com eles, ó.
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0: Você sabia? Pais e filhos na sequência.
9: Foi um sentimento que aos
0: poucos... 1:10.
9: Tomou conta.

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0: 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E nós já estamos por aqui, tem duas antigueiras preparadas, aguenta aí. A rádio feita pra você, meu.
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13: 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Segue o líder!
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14: Gente, alô amigos, aqui quem fala com vocês é o Rick.
15: E aqui o Renner.
14: É isso aí, nós também estamos aqui no Show Sertanejo com ele, o nosso grande amigo Libório, o líder absoluto em audiência. 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
0: 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Já já tem Pedro Bento e Zé da Estrada. 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
4: E a gente vai aqui dando sequência, trazendo as antigueiras, tem pedidos, ouvintes entrando em contato, muito bom, até 15 para as duas aí, você pode mandar o seu recadinho para cá. A Renata Norquidário Machado já mandou um joinha pra cá, o pessoal ali do Sabiaúna. Sabiaúna sempre em peso, ouvindo aqui o Show do Liba. Grande abraço a todos aí, obrigado pela sintonia, Renata. Ótima semana pra vocês aí, tá bom? Programa de hoje quero dedicar com carinho para a Caroline. A Caroline, ela é filha do Serginho da Borracharia Mais a Gélcia e está aniversariando hoje. É Caroline mesmo que pronuncia, né, Serginho? Não é? Caroline. Parabéns para a aniversariante, bênçãos de Deus na vida dela, em nome aí do paizão, meu irmãozaço, Serginho da Borracharia, mais a mamãe Gélcia, do Lucas e de todos os familiares e amigos, bênçãos de Deus na vida da aniversariante. O Osmar Antunes está ligado com a gente ali no Distrito do Bom Retiro da Esperança. Alô, Osmar, abraço para você, querido, abençoada semana. A Lizete tá ligada comigo também ali no Turvo. Alô, Lizete, ótima semana para você, querida. O Ney, meu amigo Ney, era da NET, agora é do Uber, tem o Empório RR na nossa Aurora Ville. Tá desde madrugada na difusora, menino.
5: Liba, estamos na escuta no 94.5 desde manhã já, tá? Quem disse, seu pai hoje cedo tava de encolher o cobertor, né? Encolheu o pano, de frio que tava. Segue o líder.
4: Valeu, Ney. Fez um barulhinho o GPS aí. Parece que você entrou em rua errada, hein? Tá errando o caminho aí com o GPS, hein? Fica esperto aí. Fica esperto aí, Neizinho. O Álvaro tá ligado comigo aqui. Alô, Álvaro do Pinheiro Alto. Solta a voz aí, menino.
6: Boa tarde, meu amigo Libório. Aqui é o Álvaro Pinheiro Alto. Peço um maldão para todos os seus ouvintes. Principalmente pro Puro Suco, que tá... Dois dias nervoso. Não poder conversar com o Libório. Segue o líder.
4: Fica triste, ele fica triste quando não proseia com o Liba. Daí ele fica inventando o Libório com foto lá, montagem. Falar pra você esse Puro Suco, viu, Álvaro? Tá ali pra gente internar ele, tá ali. Pra ele voltar, né? Ele já ficou internado muito tempo aí, né? Toma de tudo, mistura tudo, depois não sabe nem o que fala. Então, o Puro tá ali, hein? Tá ali pra gente mandar ele pro antigo Juqueri. Juqueri vai ser o destino, hein? Alô, Tânia Sene, aí no Fogaça, grande abraço pra você, querida. Ótima semana, obrigado pelo carinho aí, povo do Fogaça. Falando no Fogaça, deixa eu mandar um abraço pro Gabrielzinho. É, pro Gabrielzinho, pra Cleusa ouvindo a gente aí. Parece que tá tendo um frangão caipira lá, ó. Frangão caipira, pessoal ouvindo a gente lá. Me mandaram um recado aqui a Rosana e o Guilherme da Viola. Manda uma boa pra nós aqui na chácara do Garotinho. Do Garotinho, Gabriel. Viemos filar uma boia hoje, uma boia aqui no Garotinho. Frango caipira, é bom, em plena segunda-feira. Valeu, valeu, Rosana, alô, Guilherme, alô, Gabrielzito, tudo bem, Gabrielzito? É Capial Aves, né? Ai, que chique, Capial Aves, ele já mandou aqui, ó. Eita, nós, valeu, ótimo almoço pra vocês aí, obrigado pela audiência. Acompanhando o Liba também, meu xará, o gaúcho, tá por cá, fala aí, gaúcho.
7: Aê, Libório, boa tarde. Gaúcho por cá, já sintonizado. Tamo aqui. Só no descarrego.
4: Aí sim.
7: Esperando as antigueiras. Segue o líder.
4: Valeu. Cuidado com esse descarrego aí. Tem gente que entende diferente, vai pensar que você passou pela tenda do pai Libório. Tava muito carregado. A Solange da Vila Palmeira tá ligada comigo também, Liba. Ótima semana pra todos aí, ó. Manda uma boa pra nós aqui. Tamo seguindo o líder. Valeu. O Sidney Alves na Nova Itapetininga também seguindo o líder. Grande abraço. Dona Neuza Fadiga já se manifestou por aqui. Solta a voz aí, Dona Neuza.
8: Oi, Liba. Tudo bem? Boa tarde. Já tô na escuta, viu?
4: Opa.
8: Mandou uma música pra mim daquelas que eu gosto, tudo bem?
4: Tudo bem.
8: Grande abraço, que Deus abençoe sua mãe, seu pai, você também. E segue o líder.
4: Valeu, como diz o Capial, tudo bem, Capial Aves. Ó o Paulo ali do cercadinho. Paulo, solta a voz aí, meu filho. Separei o seu Pedro Bento aqui, garotinho.
9: Boa tarde, Ligório. Vou abrir uma música pra você aí, Ligório. Paulo aqui do bairro do Carvão. Cercadinho. Eu pedi Pedro Bento, Zé da Estrada, Celesteiro da Lua, para minha esposa Lúcia, para tudo que estão ouvindo, e segue o líder. Obrigado.
4: Valeu, querido. Grande abraço, Paulo. Já já, Pedro Bento e Zé da Estrada. Boa tarde para o Diego Fernando ali no Mesquita, dedicando o programa para o paizão José Fogaça, para o filho Theo Augusto, para todos os amigos aí, em especial para o compadre Felisbino pela sua recuperação. Compadre Felisbino já voltou hoje no programa, viu? Tá perdidão aí também, fica atento aí, viu, Diegão? Já, o velhinho já tá de volta, cara. Tá dormindo aí, ô boca aberta. Quero mandar um abraço, ó, Dilma de Fátima, Dilma de Fátima. Olha a moto que ela vem me pedir. Gino e Geno, Vou Beber Veneno. Você vai ouvir essa música, você vai ouvir sim, viu, Dilma? Você vai ouvir na cadeia, Dilma, no xilindró. Agora, se você tá querendo beber veneno, passa na tenda do Pai Libório. Passa na tenda aqui, ó, tenho um especial pra você. Não vou nem cobrar, que esse veneno aqui que eu tenho, a pessoa geralmente paga antes de beber, certo? Então, mas pra você eu vou fazer uma caridade, vai ser de graça, Dilma de Fátima. Vou beber veneno de ninguém, pelo amor de Deus, mano, tá de brincadeira. Ela oferece o programa aqui pra Márcia Meira, Conceição Rosa, Margarida Lopes, Caboclo Zé Vicente e Guilherme da Viola. Guilherme falou que não precisa mandar pra ela música, pra ele música ruim não, viu? Não precisa mandar música ruim pra ele não. E o Luciano, deixa eu ver aqui, também tá ligado, grande abraço. Aí a mamãe da Dilma tá muito feliz porque o compadre Felisbino voltou hoje. Aí sim, veinho tá de volta, voltou com tudo. Veinho não é fraco não, veinho é uma verdadeira fênix, meu. Uma verdadeira fênix. Bichinho tá aí com tudo, voltou arrebentando hoje, hein? Barbaridade. Ai, o Zé Moretti tá lá, mas bate. O cozinheiro hoje lá, o Zé Moretti. Ai, ai, ai, ai, ai, ai. O cara enfrenta Saci, tem Saci ali no Jardim Fogaça. Alô, Zé, bagual, Zé, bagual, menininho. Tião Carreiro e Praiano voltando no tempo. Eu, a Viola e ela. Seresteiro da Lua na sequência, 1h38 ainda.

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13: Eu vou falando com você. Como é que você acordou hoje? Diga pra mim aí. Diga-me. Acordou chique no Billy? Acordou bagualá?

Alô, Zito! 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No Bar do Zito! Você vai poder assistir, vai ter televisão por todo canto lá, hein? Para assistir aos jogos da Copa do Mundo. 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

0: 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Programa que estamos dedicando para a Caroline, a filha do Serginho da Borracharia, mais a Gélcia. Parabéns dos papais, do Lucas, de todos os familiares e amigos. Bênçãos de Deus na sua vida. Tá bom, Caroline? Muita saúde é o que a gente pede ao nosso Senhor. Emerson do Uber, fala comigo, parmeirense.
1: Fala, meu amigo Libório, beleza? Emerson do Uber passando aqui para desejar uma ótima semana para você e todos os ouvintes. Mandar um beijo para a esposa Rosângela. E dizer que tô seguindo teu programa. Segue o líder aí. Vamos escutar o Chitãozinho Chororó. Um abraço, meu amigo.
0: Aí sim, garotinha. Mandou no começo já, porque eu mandei pra ele o Chitão. Legal. Valeu, Emerson. Sempre ligado com a gente. Edilson Carneiro, Chiruzinho. Fala, menininho.
2: Boa tarde, Liva. Excelente semana. Manda pra nós hoje, soldadinho de Deus. Vai lá pro seu Hélio, nosso amigão, pro Nanão da Vila Sônia, o Jeremias, para todo o pessoal do trânsito e para o pessoal da Postinho Ribanco, especialmente para minha esposa Lilia. Tchau, obrigado, segue o livro.
0: Valeu, Chiru, grande abraço. Daniele Choquete, passando para desejar a todos, Liba, para todos vocês aí, ótima segunda-feira, abençoada. Tô aqui na sintonia com vocês, abraço a todos e segue o líder, Daniele Choquete. Ela é parente do Marquito Delgado, aquele mala. Ela não é mala, mas Marco Delgado é mala, beleza? Levino de Capão Bonito, vem bucha por aqui.
3: Boa tarde, Libório, é o Levino de Capão Bonito. Pra começarmos bem a semana, toca pra nós hoje Ana Castela. Segue o líder e vai, Corinthians.
0: O cara não quer que eu xingue ele, né? Depois o cara quer que eu seja educado, né? Educado. Alô, Saul Franco de Oliveira, meu amigo de anos do grupo Escolhidos a Dedo, já tá comigo na campanha de junho também. Valeu, Saul! Tudo de bom pra você, querido, pra você e toda a sua família. Abençoada semana. A Conceição Rosa e a Margarida Lopes ouvindo a gente ali no Parque da Lagoa. Mandando abraço para a Dilma de Fátima e para o Luciano. Tá dado o recado aqui. Ó o Maca. O Maca tava lá no Zito. A feijoada do Zito é top, hein, Maca? E as Salinas? E as Salinas, então, hein? Ai, o Maca tava que tava, ó, chamando Jesus de Genésio ontem. É, eu vi o vídeo. Fala comigo, Maca. Fala comigo, menininho. Tá jururu hoje,
4: Liba, aqui é o Maca. Você tá bom?
0: Bom.
4: Eu tá bagualado.
0: Bagualado.
4: Ai, Liba, passei no bar do Zito, outro cartinho, querosene. E vamos seguir o Libório. Segue o líder. Atrapalhou tudo.
0: Tá vendo? Tá vendo o que faz a ressaca? Daí vai confundindo, vai misturando, aí vai misturando as bolas aí. O Arnaldo, alô Arnaldo, mandou um recado pra cá. Tô seguindo o líder, mandou a foto do tratorzão. Que Jesus amado, hein? Quanto chão, hein? Quanto chão pela frente aí. Alô, Arnaldo, que Deus te abençoe, meu querido. Ótima semana, obrigado pela companhia. A Marlene Banharoto tá aqui. Alô, Marlene Liba, semana abençoada a todos vocês aí. Um abraço e segue o líder. Valeu, Marlene, ótima semana pra você. Ô, Ney, você mandou foto do Puro Suco, você viu ele? Ele saiu com o pincher na coleira. Você viu o tamanho do cachorro do Puro Suco? Rapaz do céu, bem pesadinho, deve dar meio quilo. E ele sai todo pomposo com o cachorro na rua, rapaz. E virou adestrador mesmo, é isso, Ney?
5: Ô, Liba, manda um abraço pro Puro Suco aí. O Puro Suco é adestrador de pincher. Esse cara é fera. Adestra pincher.
0: Você viu? Adestrador de pincher, rapaz do céu. O Paulo tá em Angatuba, querendo Chico Rei Paraná. Paulo, vou trazer essa música pra você agora, daqui a pouco, dentro de alguns instantes, certo? Mas tem a participação do Leonardo que eu tenho aqui no catálogo, tá bom? Então vai com Chico Rei, Paraná e Leonardo, hein? Pra mamãe, dona Rosalina Venâncio, pai, seu Albertino, irmão José Roberto, Daniel e Adriana, sobrinho Luiz Daniel, E para os amigos do Paulo aí, o Dagil Rodrigues e ao João do Táxi, um abraço e segue o líder. Valeu, Paulo, o povo maravilhoso de Angatuba. Cadê o Daniel? Daniel da Dridic.
6: Fala, meu amigo Liba, beleza, boa tarde. Estamos aqui ligadinho na sua programação. Segundou por aqui e nós tá ligadinho aqui na sua programação. E manda um modão aqui pra nada, Dridic e Portões, e vamos pra cima e segue ali.
0: Valeu, garoto, diga que valeu, menininho, gente boa. Quero agradecer o Roberto Eustáquio. Eita, nós, alô, Eustáquio, grande abraço, meu querido. Deixa eu ver o recado aqui. Boa tarde, Deus abençoe bastante você e sua família. Olha, Liba, aqui, ó. O Paulo saiu cedo para roçar a grama aqui no rancho. Agora, 1 da tarde, viram ele perto da Raposo Tavares. É mole. Estamos aqui no Saltinho. Manda um alô pro Paulo Raimundo. Paulo Raimundo, nosso tenente. Pro Eric Gabriel, para o Mário Fadiga. Hoje o Mário tá dando trabalho, Lino. E quando com o Mário não dá trabalho, hein, rapaz do céu. Grande Marião Fadiga, Eric Gabriel. Aí também para o Tenente Paulo, Paulo Raimundo, meu amigo, o Paulão é das antigueiras, hein? Ó, vou te contar, se você dá aí, ó, esse roçador de grama aí na mão dele com o tanque cheio, a outra vez você viu, ele começou no Saltinho e terminou no Alciate aqui, ó. Ele não tem freio, viu, Eustáquio? Abraço, meu querido, sucesso pra vocês aí sempre acompanhando o nosso programa. Sandro Araújo, nosso querido sumô, tá seguindo o líder também. E o Tata Mota? E o Cascãozinho? Será que já tá acordado? A irmã dele nem apareceu hoje, porque eu toquei a música do Tata pra ela esses dias. Agora ela vai me dar sossego, graças a Deus. Né, Jéssica? Mas e o Mano? Como é que tá o Maninho aí?
7: O Tata tá dormindo. Vou acordar ele. É. Ele amanheceu na rua hoje.
0: É. Já pensou de domingo pra segunda o cara amanhecer na rua? Ô, Tata, cuidado, Cascão, cuidado, hein? Tem Copa do Mundo pela frente. Copa do Mundo é no Bar do Zito, meu, é no Bar do Zito. Vai bombar, Tata.
8: Fala, Liba! Tata Mota seguindo o líder. Passando para agradecer a todos pela presença nos shows do fim de semana. Foi sucesso, graças a Deus, os abençoe. Manda um abraço aí pra minha mãe, Carmen Mota, Ginete Mota, doutora Valdívia Xavier, nesse Mônio do Pastel, Adriano Bomba, Pedalinho, Marcinho, Tuminho da Antena, Tata Gaguinho, Lana Mota, Jéssica Mota, Fernando Antônio, Marco Bonino, Vareto, Buio Pena, Lúcio Gaguinho, todos na audiência aí. Manda um modão pra nós e segue o líder.
0: Pode ser essa, moda chonada, melada, trincada e lascada. Essa é pra fazer a bandida suspirar, hein? Chico Rei, Paraná, com participação do Leonardo. Alma transparente. Te

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0: Eu vou informando a hora para você, 2h14, agora 14 horas, 14 minutos. 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
0: 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E ele já falou, aqui, Libório, sexta-feira manda mais duas lá no programa, hein, manda mais duas lá no programa. Então, sexta-feira, terei sorteio nessa semana de frango assado, costela assada e mais duas suculentas feijoadas do Bar do Zito. 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Sucesso a você e a toda a sua equipe aí. E a feijoada é daquele jeito chique, nobili. 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Dia dos Namorados, Baile dos Namorados, Grupo na Gandaia. 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O casal paga 30. Sorteirão paga 20. É, se você não tem mulher, se você não tem namorado, é vintão. Agora o casal chegou juntinho ali, quinzão por cabeça. Promoção Marcinho da Antena. Em mais essa realização aqui na sede social do CRI, Baile dos Namorados, hein? Vamos dar uma força pro Marcinho, é porque tá brava a coisa, hein? Segundo informações, voltou a acabar o combustível. Me passaram informação e ele falou, Liba, por favor, fala pro povo ir lá, hein? Fala para os namorados estarem presentes sabadão, 10 da noite no CRI. Tá todo mundo convidado, hein? Portanto, se você gosta de um bom baile gaúcho, Grupo na Gandaia, dispensa comentários, hein? É bom demais da conta, Eliezer, Batistão do Pimenta, vai ser uma festança daquele jeito, hein? Daquele jeito, no CRI, 10 da noite, sabadão, Marcinho da Antena espera por você.
2: Segue o líder! abração do Gilberto.
3: Abração do João.
2: Ô, Libório, programa Show Sertanejo.
3: Continue aqui com ele.
2: Um abraço,
3: hein?
2: Libório, do Gilberto e Gilmar. Um
3: abração.
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0: O Inácio teve sábado lá, Zé Vicente. Inácio teve lá jogando truco, é. Gostou do poema, Inácio?
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0: Ei, Inácio, velho, o senhor continua fraco de carteado, hein? Fraquinho de carteado, hein, rapaz? A hora que eu precisei de você, você pipocou, rapaz, pipocou. Ai, ai, ai, ai, ai. Alô, Sueli Teodoro, tá ligada comigo na Nastri. Boa tarde, grande líder. Deus abençoe seu início de semana. Beijos, beijos pra você também, querida. Deixa eu ver. Ah, a Selma, fazendeira lá do Tupi. Ela é fã dessa música do Marlon e Maicon, Por Te Amar Assim. Olha só, meu. Abraço pra você, Selma, pra todo o pessoal aí no Tupi, nosso querido Tupi, tudo bem por aí? A Valdirene na Vila Rio Branco tá ligada comigo. Liba, ótima semana a todos nós, hein? Amém, querida. O Luiz Cláudio do Casagrande soltou a voz aqui. Fala aí, cowboy. Fala, menino.
11: O Luiz Cláudio do Jardim Casagrande.
0: Tá fraquinho, hein?
11: No modão aqui pra nós.
0: Jesus amado, esse é aquele famoso áudio trombada, trombada. Nossa, veio judiado, mas valeu, Luiz Cláudio. Casa Grande ligado. Márcia Fogaça Gomes, Vila Santana.
12: Tarde, Liba, aqui é o Xanxan. Manda um modão pra nós aqui na Vila Santana. Lady Laura, caixa 7.
0: O senhor tá engraçadinho pegando o telefone da mulher aí, da dona Márcia, rapaz. Vamos pôr crédito no vosso aí, cara.
12: E segue o líder, põe nós no sorteio aí, Liba. Beleza? Um grande abraço aí, meu amigo. Fica com Deus aí.
0: Amém, filho. Amém. Grande Xanxan. O Antony da Chapadinha. Boa tarde, jovem guerreiro. Estamos ouvindo vocês por aqui, seguindo o líder. Alô, Chapadinha. O Moisés da Vila Ruda, Liba. Manda um alô aí para o Cláudio e para o Fabrício da Floricultura. Para o Alexandre do Fiuza. Aqui está Alexandre do Fiuza. E segue o líder. Abraço a todos aí. Valeu, Cláudio, Fabrício. Obrigado pela companhia. Alô, Moisés, Vila Ruda, todos aí. O Luciano de Alambari também tá ligado. Grande abraço, Luciano. A Rosângela Aparecida da Silva Almeida, Vila Santana, mandou um áudio aqui. Tá compridinho o seu áudio, hein? Tá compridinho. O que que eu faço aqui? Vamos colocar um pedaço aqui, vai, vamos lá.
13: Tudo bem?
0: Bom.
13: Manda um alô aí pra nós aqui na Vila Santana, Rosângela Vila Santana, Zé Silva. Pro meu marido José Maria. Para minhas filhas Rariane e Rarissa, meu genro Marcos e Jaques, minha netinha Maria Vitória, para minha irmã Patrícia Costureira, do Alto da Vila Santana, e a todos que estão ouvindo o seu programa. Muito obrigada, Bório. Tchau, fique com Deus.
0: Amém, fia, amém, amém, fia, amém. Tem que ter 15 segundinhos. O senhor passou um pouco, mas hoje quebrei seu galho. Não sou um macaco gordo, mas quebrei o galho aí. José Levino de Ribeirão Grande. Fala aí, Zé Levino.
14: Boa tarde, Libório.
0: Boa tarde, fio.
14: Tudo tranquilo, tudo na paz. Aqui é o José Levino de Ribeirão Grande, bairro Ferreira dos Matos.
0: É.
14: Quero ouvir uma música bem antigona aí pra nós. Que essa música seja para todos vocês aí da rádio e para todo o povo de Ribeirão Grande. E também o povo do Ferreira dos Matos. Uma música bem raiz para nós aí.
0: Abraço, fio. Alô, Maicon da Nastri.
15: Boa tarde, Liba. Maicon aqui da Nastri. Passando hoje para desejar aí um ótimo início de semana a todos. Todos os ouvintes, todos vocês aí da rádio. Que Deus abençoe nossa semana. Se puder tocar para nós aí, Zezé de Camargo, Preciso Ser Amado.
0: Olha só.
15: Segue o líder.
0: Ação, tá querendo ser amado, filho, tá? Vamos chamar o Ricardão para fazer uma visita para você aí. Essa é boa, hein? Fica ligado aí. A Vera no Jardim Paulista, Liba, que Deus abençoe sua semana. Boa tarde, valeu, fia. O Diego Pena do Tupi tá aqui também. Fala, Dieguinho.
16: Fala, Liba. Boa tarde, aqui é o Diego Pena do Posto Tupi, Liba, caprichando no modão e oferecer para toda a galera do Fundão da Grota aqui na Dexco, aqui, o Paulinho, pro João Gracino, pro Davi, pro Davidão, pro João Mecânico, pro Bolívia e pra toda a galerinha que tá escutando aquela que é melhor. E o Adão Checo também, não pode esquecer dele. Tchau, obrigado e segue o grande líder.
0: Valeu, querido. Diga que valeu, menininho. Marco Cleto em Tatuí. Boa tarde, Liba. Tudo bem contigo? Tô aqui seguindo o líder. Tudo beleza. Valeu, Marcão. O boi da funilaria soltou a voz também, boizinho.
17: Boa tarde, meu amigo Buzina. Uma ótima tarde pra você e pra todos os ouvintes e que todos tenham uma semana abençoada. Liba, tá com o modão bem caprichado pra turminha da funilaria do boi aqui. E segue o líder. Bibi.
0: Ai, Bibi, você vai ver o Bibi do Liba. Márcia Aparecida Vieira, Chácara Alvoradas. Boa tarde, Liba. Sempre ligadinha com vocês, seguindo o líder. Valeu, Márcia. Maria dos Santos na Nova Itapetininga, desejando um ótimo início de semana para todos os ouvintes. Que Deus abençoe a todos. Amém. O Ivan no Jardim Fogaça, Liba, manda modão para nós aqui. Agora ele pede Jardim Paulista, né? Mas tá salvo como Jardim Fogaça. Fique com Deus e segue o líder. Valeu, Ivan. A todos aí no Jardim Paulista, Marquinho da Luminar. Alô, Marquinho, um abraço pra você, querido. Obrigado pela sintonia. O Roger Daniel do Jardim Nova Era. Fala, Roger.
18: Boa tarde, Liba. Beleza?
0: Bom,
18: já estamos aqui na linda aqui, fazendo as entreguinhas. Queria mandar um abraço pra todos os motoristas. Que Deus guarda todos nós. Deus abençoe, uma ótima semana a todos. Vamos que vamos. Segue o líder.
0: Valeu, querido. Ao Salvador da Autoescola Vieira. Fala aí, Vadô.
19: Boa tarde, Libório. Tudo bom, Libório? Salvador da Autoescola Vieira. Um abração pra vocês aí. Tudo é bom pra vocês aí. Eu adoro esse programa vosso. Manda uma modona bem boa pra nós aqui. Tô aqui na rede, bem gostoso. Amém? E segue o líder.
0: Alô, garoto. Eita, nós. Daqui a pouquinho, deixa eu ver aqui. Tá desanimado o caboclo, hein? Aquele outro lá tava meio jururu. Cadê o Gaguinho? Ô, Gaguinho, como é que você tá, filho? É, fez aniversário, não falou nada. Fez festa escondido aí. Que é isso, Gaguinho?
20: Bom dia, Elibor. Tudo bem?
0: Tudo.
20: Uma semana abençoada. Manda um abraço para toda a galera da LM Locações, da Fazendinha do Tioche, da Prefeitura, Usina Vista Alegre, por Lontra e por Diegão. E para todos os ouvintes. E segue o líder.
0: É das duas uma, viu, Gaguinho? Ou você passa na tenda do pai Libório, preciso conversar com você pessoalmente, vamos caprichar no chá e no benzimento, ou você manda áudio cantando, porque dizem que gago não gagueja quando canta. Tá triste, hein, rapaz? Foi a mudança de lua de novo, né? Pegou o senhor de jeito, de ação do Gaguinho. Os batatinhas estão aqui também. Fala comigo aí, Bisteca Chorão.
21: Da Buzina, boa tarde, beleza? Toca uma música pro nosso amigo, pro Mauro Mortadela, Mr. M. Meu pai, pro Datinho, pro Lodo Funileiro, pro Nata Funileiro, pro Pafúncio, pro meu amigo Pursuco, pro meu amigo Crisley, pro meu amigo Daniel, Liba, toca pra nós hoje um Gino Ingênuo, apaixonado por você. Aê, cego líder, boa semana a todos, pressão 12x8, Bibi.
0: Tava 12x8, tava, rapaz.
1: Atenção, Krasilek, Bibi, um alô pro Cassim, da primeira sargento, boa xaria, seja alegria, na limpo, do número de piloto, mas pisteco, no elevador, pode, para o mecânico, pouco, sendo eletrônico, junto, pouco, Afonso. Ô, Liba, toca hoje uma boa aí pra nós, segunda-feira brava. Zezete e Ademar, e segue o líder, garoto!
0: O senhor continua ruim até pra ler, hein? Até pra ler. É Zezete e Ademir, rapaz. Zezete e Ademir. Orelha seca, orelha de barbante. Quem arruma esse time aqui pra mim é o mentor, meu. É outro,
2: viu? Boa tarde, Libório. Aqui é o mentor. Segunda-feira, hein? Brabo, hein? Meu Deus do céu.
0: Nem fale.
2: O Liba, toca pra nós aí hoje um Calbi Peixoto, Conceição, pra arrebentar com a semana mesmo, caprichado.
0: É.
2: Manda um abraço pra minha namorada Ana Paula, um abraço pro Elinho do Império Multimarcas, um pro Milton e pro João lá da adega da Chapadinha e um pro Vareta. E um pra você, meu querido, e segue o grande líder, Bibi.
0: Você vai ver o arrebentar, você vai ver o que que vai arrebentar, rapaz, você vai ver. Não vejo a hora de encontrar você de perto. Pafuncio, vai, Pafuncio. Você também, Pafuncio.
22: Ai, meu xerife, Bibi. Ah, oh, Mr. M, velho. Marcou um jogo com o Miguel lá com o Botafogo lá, rapaz. Ah, sabe que não ganhava do time nem a Paula, rapaz. Sabe que ele fez uma ideia diferente, rapaz. Inverteu tudo o time, rapaz. Põe o zagueiro na descendo travando, se travando o zagueiro, inverteu tudo. Rapaz. Ah, confundiu o cabelo dos homens. Cara, com 4-1 no time dos homens. Ei, mas saíram bravos de campo, rapaz. A hora do almoço lá. Não quero nem ficar lá pra almoçar lá, rapaz. Sobrou mais pro Mr. M, rapaz. Ele deu 15 pratadas só o Mr. M comeu, rapaz. Só que eu vi. Ah, depois deu a hora de vir embora, passou um mar no caminho, depois toda hora ele parava o cara, uma hora acabou o papel dele. Ah, inventou de entrar no mato lá, pegou uma folha larga lá, não sabia o que era ortiga, rapaz. Ah, mas dava pulo pra cima, homem, lá, parecia canguru pulando lá, rapaz, senhor amado. Ah, sabe que sofreu o Mr. M, rapaz, senhor amado, saiu o líder, bibi.
0: E aí, Mr. M, conta essa daí depois pra nós, menininho. Conta pra nós. Tá aí o Zezé e Luciana, Maria da Conceição Faria também gosta. Renata no Sabiaúna, Dalva Ribeiro na Vila Piedade. Olha só que moda é essa. Meu Deus do céu.

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8: É, reta final do show do Liba, meu. 2h45 aqui na Mais Ouvida.
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8: E eu vou com os últimos recados. Tem os últimos ouvintes também aqui. 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Big Forte confirma a hora, 2h46. 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O José Levino de Ribeirão Grande pediu uma antigueira para todos os ouvintes e a gente vai atender. Alô, José Levino, quem pediu essa antigueiraça aqui, ó, foi o nosso ouvinte, o Jair Romualdo Vieira de Sarapuí, Cacique Pajé, para todos os ouvintes da cidade de Sarapuí. Muito obrigado e fique com Deus, amém. Alô, Jair Romualdo, tá no pente o Cacique e Pajé aqui. A Maria Diva do Tupi também falou aqui. Fala, Maria.
9: Boa tarde, Libório. Tudo bem com você? Aqui tá tudo bem, graças a Deus. Libório, tá famoso pra mim do Daniel, hein? Porque é um do Daniel, hein? Tchau, com Deus, Libório.
8: Amém, filha. A Jurema de Camargo Soares, do bairro dos Claros, pede qualquer música para o filho Igor Renato de Camargo Soares. Alô, Igor. Abração e moda boa em nome da mamãe Jurema. A Nilza Aparecida Rodrigues no Tupi mandou oi pro Libório. Valeu, valeu, Nilza. O Luciano de Alambari, agora chegou o seu áudio aqui, viu, Luciano?
10: Boa tarde, meu amigo Libório. Luciano aqui de Alambari novamente. fazendo um favor, puder mandar uma boa pra nós, hein? Eu ofereço pro baixinho das cavadeiras. O homem é fera. Manda carquer um aí do Rio Negro e Solimões pra nós, hein? Fazendo um favor. Uma boa tarde. E segue o líder. Tamo no puxa do suco da minhoca.
8: Falou, garoto. Grande abraço. Alô, Dalva Ribeiro. Chegou atrasada hoje, né? Não tava na casa. Chegou e escutou a gente mandando o Zezé pra ela. Aí sim, Dalva. Tudo de bom pra você, fia. E pra encerrar, tá todo mundo fazendo propaganda aqui, hein? Cada um tá se destacando. Cada um tá destacando num quitute aí. E lá no Jubrambar, o que tá bombando é a panqueca de sexta-feira. A panqueca de sexta-feira tá chique no Billy. E agora até o Teco. O Teco tá na propaganda pra dar uma força pra Rosana, hein? O Teco lá do supermercado Roberto, empreendedor, construtor, namorador, jogador, o cara é fera. Ô Tequinho, é boa? É boa? Fala pra gente, é boa a panqueca lá da Rosana Jubran?
11: A melhor panqueca de Itapetininga e região é da Rosana Jubran. Só falta molho. Só falta molho, mas fora isso, é a melhor da cidade.
8: Tá vendo? Só tá faltando um pouquinho de molho, né? Ela tá regulando o molho, Teco. Mas ela já mandou um recado pra você aqui também, viu?
12: Ô, Liba.
8: Oi.
12: Faltou molho?

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1: Boa tarde, Libório. Aqui é Lúcia do Cercadinho, aqui pra Banda Carvão. Queria que você ponhasse meu nome na oração final, meu nome e do Paulo. E Deus que abençoe.
2: Amém, querida. Amém. Orações aí pra Lúcia, pro Paulo, pra Pâmela, pra toda a família. As orações de hoje. As orações de hoje em especial também para a Caroline, a filha do meu amigo Serginho da Borracharia, e a dona Gélcia, né? Os pais parabenizando o filho Lucas e todos os demais familiares e amigos também. Bênçãos de Deus aí para aniversariante, muita paz, muita saúde, muita proteção. Meu amigo Eduardo da Itacenter Móveis aqui também.
3: Dá oração para nós aqui na loja, Liba. Pro seu pai, pro sua mãe, para você aí e pro Luquinha lá. Precisando da oração, tá? Deus abençoe.
2: Amém, amém. Para o Lucas, para o Marcos Blumer, o paizão, para a mamãe, para toda a família, as orações. Para o compadre Felisbino, que está de volta, hoje já fez programa, para a Lu, pedindo a Deus total recuperação para o nosso querido veinho, para o caboclão Zé Vicente, para a Inha Camomila, para a dona Neuza Fadiga, dona Neuza Rolim, e também para a dona Nilde e para o seu Paulino ali no Gramadinho, sogros do meu Gabriel. 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

0: você e toda a sua família, todos tenham uma abençoada semana em nome do Senhor Jesus.
1: Abençoa
0: a Sueli Teodoro, ganha o delicioso pastel de costela hoje da Gimenez. E agora a gente conta com a sua oração aí do outro lado, para os aniversariantes, para os enfermos, para aqueles que nos pedem orações, para o nosso prefeito Jefferson Brum também. Padre Alex Nogueira encerra. Até amanhã, meu

0: povo de Deus, reze junto, ore junto.
1: Em nome do Pai, e do Filho, e do Espírito Santo. Amém. Pai nosso que estais nos céus, santificado seja o vosso nome. Venha a nós o vosso reino. Seja feita a vossa vontade, assim na terra como no céu. O pão nosso de cada dia nos dai hoje. Perdoai-nos as nossas ofensas, assim como nós perdoamos a quem nos tem ofendido. E não nos deixeis cair em tentação, mas livrai-nos do mal. Amém. Ave Maria, cheia de graça, o Senhor é convosco. Bendita sois vós entre as mulheres, e bendito é o fruto do vosso ventre, Jesus. Santa Maria, Mãe de Deus, rogai por nós, pecadores, agora e na hora de nossa morte. Amém. Glória ao Pai, ao Filho e ao Espírito Santo, como era no princípio, agora e sempre. Amém. Jesus, manso e humilde de coração, fazei o nosso coração semelhante ao vosso. O Senhor esteja convosco. Ele está no meio de nós. A nossa proteção está no nome do Senhor, que fez o céu e a terra. O Senhor Jesus Cristo esteja contigo para te proteger. Esteja à tua frente para te conduzir e atrás de ti para te guardar. Olhe por ti, te conserve e te abençoe. Amém. E a bênção de Deus Todo-Poderoso, Pai, Filho e Espírito Santo, desça sobre vós e permaneça para sempre. Amém.
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4: Olha só como é bom a gente se ver aqui.
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0: Segunda-feira, 8 de junho de 2026, tem muita música, tem a sua participação, óbvio, de grande importância pra gente, através do WhatsApp oficial da SD, a rádio que é feita pra você, anota aí 15 99609-7213. Envia mensagens em áudio, texto, pede sua música, oferece pra quem quiser. Importante que você participe com a gente. 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
1: 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Ah, o Guilherme.
2: 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Gustavo Mioto, pra te ater e gosta demais. Eu fujo.

0: voltamos já. Programa do Juninho. Entra Pitininga, 3h15. Muita música, previsão. Ah, melhor hora em seu rádio, 3h15. Programa do Juninho. Vamos que vamos, gente.
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7: Já estamos de volta em Itapetininga 3:19. Tem muita música e tem a participação do ouvinte. 15 99609-7213. Aguinaldo Purussuco passando por aqui. Boa tarde, meu parceiro Juninho. Tamo na audiência, fã clube do Baita. Tamo junto. Valeu, Purussuco. Também, dona Neuza Fadiga. Sempre tão carinhosa, né, dona Neuza Fadiga?
8: Oi, amigo do coração.
7: Oi!
8: Olha, toca uma música bem bonita pra mim, viu, Juninho? Que eu tô na escuta. Sempre. Eu tenho ouvido você, mas sempre tem gente aqui, não tá dando pra me ligar. Mas hoje eu tô sozinha, daí aproveitei pra ligar pra você, tá bom?
7: Show de bola!
8: Grande abraço, querido!
7: Tamo junto! Propaganda!

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Henrique Juliano. Liberdade provisória.

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1: Vai ter aquela choradinha, né?
0: Resumindo, Zé Neto e Cristiano.

0: voltamos já. Programa do Juninho. Entra Pitininga, 3:30. Muita música, prêmios e alegria. 3:30, meu povo. Programa do Juninho. Vamos que vamos, gente.
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0: estamos de volta. Itapetininga 13h34. Tem muita música, tem a sua participação. E no ar, o Flashback Sertanejo.
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0: É o Purri, é isso mesmo. Jorge Matheus, Espinho na Cama, e Avião das Nove.

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Maiara e Maraíza, Chitãozinho e Chororó, no seu rádio.

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Aô, Leonardo Eduardo Costa. Passe livre. Às 3h43. Sobe o som.

0: Voltamos já! Programa do Juninho. Eita, Betininga, 3h45. A melhor hora em seu rádio, 3h45. Vamos que vamos, gente!
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participação. Chegou a vez dele, Gustavo Lima, embaixador, falando de amor. Eita, vibezinha boa. Vibezinha de segunda-feira. 60 segundos. Semana dos namorados. Olha que delícia, hein, bebê?

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0: 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Bora bater um papo aqui, sabe com quem? Com ela que dá aquele descontão pra desapertar a botina. Sabe quem? Sabe quem? Boa tarde, Janaína!
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2: Olá, Juninho! 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

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Felipe Araújo, o amor da sua cama. Ai, que delícia!

Madruja. Já já tem a participação da Isabel. Eita, Peixininga 4 e 2. Vamos que vamos. Voltamos já.

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0: já estamos de volta em Itapetininga, 16:06, 4:06. Agora estamos devidamente abastecidos. Sabe por que devidamente abastecidos? Estou recebendo um presente e também a presença dela, Isabel. Isabel do Zé Cataia. Eita! Recebi aqui, essa aqui não é de Cataia, viu, Juninho? Essa aqui é cachaça com abacaxi. Ei, dona patroa gosta demais, gosta barbaridade. Dona patroa chega a matar uma garrafa dessa aqui, brincando. Presente que eu acabei de ganhar aqui da dona Isabel. Oi, Isabel, boa tarde.
1: Boa tarde, Juninho. Boa tarde, Maria Eduarda. Estou muito feliz de estar aqui te vendo, Juninho. Estava morrendo de saudade de vocês. Essa equipe maravilhosa da Super Difusora, onde me recebem com muito amor, sabe, Tudi? E qualquer hora eu vou voltar aqui para visitar o Idinei também.
0: Isso.
1: Neste momento, muito feliz pelo compadre Felisbino já fazer o programa hoje da casa dele. Estou muito feliz. E a minha Sarinha, minha terceira filha, me trouxe.
0: Sarinha.
1: Estamos aqui juntinho aqui. E agradeço pelo prêmio que eu ganhei da Lambaria Alimentos.
0: Ó!
1: Que cesta, hein, Juninho?
0: Uau! Que cesta!
1: E a Maria Eduarda, toda simpática, me recebeu.
0: Isso.
1: Você sabe que eu amo vocês, né, Juninho?
0: Opa, lógico.
1: Então, eu agradeço de todo o meu coração.
0: Uhum.
1: E quero ser sorteada mais vezes, né?
0: É lógico. Deu sorte.
1: E mando um beijo pra mamãe Rosa.
0: Isso.
1: Pra Ivete, minha irmã, Rosalina, Maria Madalena, enfim, pra todas.
0: Fique 10.
1: Tá bom?
0: Feito!
1: Um beijo pra todos, Juninho.
0: Então,
1: pra
0: tá
1: mamãe
0: bom.
1: Sua, pro compadre Felisbino. Um abraço, gente.
0: Opa, coisa boa receber abraços. É bom demais. E na sequência, vem a música que é a indicação da Maria Eduarda. Marca Evidente!

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0: voltamos já. Programa do Juninho. Da Betininga 4:19. Muita música, prêmios e alegria. A melhor hora em seu rádio, 4:19. Programa do Juninho. Vamos que vamos, gente. 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
3: Já estamos de volta em Itapetininga, 4h23. Tem muita música, tem a sua participação, 15 99609 7213. Diego Fernando, Jardim Mesquita, uma ótima segunda-feira aí, Juninho, para todos vocês da rádio. Forte abraço, Deus abençoe aí. Obrigado pelo carinho, Diego Fernando. Agnaldo Puro Suco, boa tarde, parceiro. Tamo aqui, firmes na audiência do programa do Juninho. Cleide, na Belo Horizonte, tarde, Juninho. Manda música para mim. Oi, Cleide, vai música para você também, tá bom? Renato Catraca, Vila Rio Branco. Boa tarde, Juninho Baita Macho. Vai modão pra nós aqui, Juninho. A Maria Eduarda tá oferecendo uma música pra sua amiga Ana Júlia. Tá curtindo o nosso programa? Vem aí, Paula Fernandes. Eu sem você. Alô, Ana Júlia. Maria Eduarda tá mandando um beijão pra você.

moda das boas, Paula Fernandes. 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

voltamos já. Em Tapetininga, 4h31. Muita música, primícia, melhor hora em seu rádio, 4h31. Vamos que vamos, gente.

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0: Já estamos de volta! Ainda Betininga 4h35. Muita música, tem sua participação. E claro, tem o Flashback Sertanejo!
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0: O flash de hoje, a nossa amiga Kátia. Tá ouvindo, Juninho, curtindo seu programa. Toca uma música aí pra gente. Alô, Daniel!

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A próxima música, agora sim, deixa eu explicar bem explicadinho aqui esse correio elegante. A Kátia está oferecendo e mandando um beijo para o seu esposo Johnny e falando que ama muito isso. Ô Johnny, a Kátia está mandando mensagens aqui dizendo que te ama muito e que o Dia dos Namorados está chegando. Fica a dica! Oh, mas que coisa, tá chegando, Dia dos Namorados, Noite dos Namorados. Alô, Johnny, ó a dica da Kátia pra você, tá bom? Olha quem vem chegando, Rick Renner, Fim de Semana.

0: Voltamos já! Que bom, que bom, que bom, que bom! Muita música, prêmios e alegria! Eita, Petininga, 4h43! Programa do Juninho! Vamos que vamos, gente! 94,5
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0: Já estamos de volta em Itapetininga, 4h48. Tem muita música, tem a sua participação, 15 99609-7213. Vamos lá, deixa eu mandar um abraço especial aqui para Ana Beatriz, tá curtindo o nosso programa. Fala, Juninho, toca Marcos e Belucci. Oferece para o meu esposo Gabriel. Alô, Gabriel! Estão curtindo, estão lá na audiência do programa do Juninho. A Karina está oferecendo música para o namorado Fabrício, dizendo: meu amor, não esqueça, Dia dos Namorados está chegando e se você quer o seu presente à noite, presentei de dia. Oh, meu Deus do céu!

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0: Pois é, pois é, pois é, vem chegando aí o Giro de Notícias com ele, Antônio Rodrigo, e eu, Juninho, fui! 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
1: Boa tarde, ouvinte Super Difusora. Tudo bem com você? Hoje é segunda-feira, dia 8 de junho de 2026. Está começando mais um Giro Super Difusora. A partir de agora, você fica antenado, atualizado comigo, Antônio Rodrigo, aqui no Giro Super Difusora. Nós vamos dar um giro no que aconteceu ou está acontecendo na cidade, na região, no Brasil e no mundo. E lembrando sempre que o WhatsApp da Super Difusora também está aberto para sua participação aqui comigo, viu? O número do WhatsApp é o 15996097213. 15996097213. Você manda sua mensagem, sua foto, seu áudio. Você que está passando pelas ruas da nossa cidade, da nossa região, flagrou alguma obra em alguma via, alguma intervenção, você manda aqui pra gente, você me atualiza e atualiza a toda a audiência, a grande audiência da Super Difusora FM. Agora, 5 horas, 1 minuto, o giro tá começando.
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1: E a gente já começa falando com você que está em busca de uma oportunidade no mercado de trabalho. O posto de atendimento ao trabalhador, o PAT de Itapetininga, oferece amanhã um total de 284 vagas de emprego. São 119 vagas para candidatos sem experiência, 146 para quem já possui experiência profissional, além de 5 vagas para jovem aprendiz, 7 oportunidades de estágio, 2 vagas destinadas a pessoas com deficiência e outras 5 vagas para atuação na região. Os interessados devem comparecer ao PAT levando RG, CPF, carteira de trabalho e comprovante de residência. O atendimento acontece na rua Monsenhor Soares, número 251, no centro de Itapetininga. Lembrando que o horário de funcionamento é de segunda a sexta-feira, das 9 da manhã às 5 da tarde, exceto feriados. Super Difusora 5 e 2. E os interessados em ingressar no ensino superior gratuito têm até às 8 da noite de hoje para se inscrever no vestibular da FATEC. Atenção, viu? Últimas horas para você se inscrever no vestibular da FATEC. Em Itapetininga são 240 vagas distribuídas entre os cursos de agronegócio, análise e desenvolvimento de sistemas, comércio exterior, gestão ambiental, gestão da produção industrial e gestão empresarial. Este de gestão empresarial na modalidade de ensino à distância. Já a FATEC de Tatuí oferece 360 vagas para os cursos superiores de automação industrial, gestão empresarial, gestão da tecnologia da informação, manutenção industrial e produção fonográfica. Podem participar candidatos que já concluíram ou que estejam cursando o terceiro ano do ensino médio. E durante a inscrição é possível escolher uma segunda opção de curso e também utilizar as notas do Enem de 2023 a 2025. A FATEC também oferece pontuação adicional para estudantes que cursaram todo o ensino médio em escola pública e para candidatos autodeclarados afrodescendentes, conforme as regras do Centro Paula Souza. As inscrições devem ser realizadas exclusivamente pelo site do vestibular da FATEC, que é o vestibular.fatec.sp.gov.br. A unidade de Itapetininga fica na rua Dr. João Vieira de Camargo, número 104, na Vila Bart. Já a FATEC de Tatuí está localizada na rodovia Mário Batista Mori, número 971, no Jardim Aeroporto. Super Difusora 5 e 4. E atenção você que pretende fazer o Enem ainda este ano, mas não garantiu a sua inscrição. O Ministério da Educação decidiu ampliar o prazo para os candidatos, dando mais alguns dias para quem perdeu a data inicial. Os detalhes, incluindo o novo calendário e as formas de pagamento da taxa de inscrição, você acompanha agora na reportagem de Milena Abreu.
2: O estudante que não se inscreveu no Enem 2026 ganhou um novo prazo para fazer a inscrição. Pelo cronograma original, as inscrições teriam terminado na última sexta-feira, 5 de junho, mas o Ministério da Educação prorrogou o prazo em uma semana. Portanto, dá para se inscrever até a próxima sexta-feira, dia 12 de junho. Lembrando que as inscrições para o Exame Nacional do Ensino Médio são feitas exclusivamente pela internet na página do participante do Enem. Quem não se enquadra nos critérios de isenção deve pagar a taxa de R$ 85,00 para efetivar a inscrição. O pagamento pode ser feito por Pix, cartão de crédito, débito ou em conta corrente ou poupança e também por boleto. As provas este ano serão aplicadas nos dias 8 e 15 de novembro. Lembrando que dá para utilizar o exame para obter o certificado de conclusão do ensino médio ou a declaração parcial de proficiência. Para isso, no entanto, o interessado deverá indicar essa opção no momento da inscrição. De acordo com o edital, podem solicitar a certificação os participantes que tiverem 18 anos completos até o primeiro dia de aplicação das provas e que não sejam concluintes nem egressos do ensino médio. Da Rádio 2, Milena Abreu.
1: Superdifusora, 5 horas, 6 minutos. Essas oportunidades que eu trago aqui para você de emprego, de capacitação, é a Superdifusora, divulgando essas oportunidades para que você encontre a sua e proporcione qualidade de vida para você e sua família. Falando em qualidade de vida, bora dar um giro na música 5 e 6.
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1: 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Os atletas inscritos no primeiro lote da segunda etapa do circuito Correr e Caminhar com Saúde, promovido pela Prefeitura de Itapetininga em parceria com a Paróquia São João Batista, devem fazer a validação da inscrição e a retirada do kit a partir de amanhã e quarta-feira. O atendimento acontece das 8:30 às 4:30 da tarde, das 8:30 da manhã às 4:30 da tarde, na Secretaria de Esporte, Lazer e Juventude, na Vila Bart. Para confirmar a participação, é preciso doar 1 litro de leite e 1 litro de óleo, que serão destinados a famílias em situação de vulnerabilidade. A corrida será realizada no dia 21 de junho, com concentração às 7 da manhã e largada às 7:30, em frente à Paróquia São João Batista, na Vila Vendramini, ou mais conhecido como Vila São João. Já as inscrições para o segundo lote estarão abertas nos dias 13 e 14 de junho, exclusivamente pelo site Runner Brasil, que é o runnerbrasil.com.br. A validação presencial será nos dias 16 e 17 de junho, também mediante a doação dos alimentos, mas nesse caso apenas do segundo lote. O primeiro lote já começa amanhã e segue até quarta-feira. A organização reforça que a inscrição online sozinha não garante a vaga. A participação só será confirmada após a validação presencial. Quem não cumprir essa etapa dentro do prazo terá a inscrição cancelada automaticamente. 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E ainda falando de corrida, com a chegada das temperaturas mais baixas, muita gente continua mantendo a rotina de exercícios ao ar livre. Mas o frio exige alguns cuidados extras, principalmente para quem gosta de correr. Aquecimento adequado, hidratação e atenção à saúde fazem toda a diferença para evitar problemas durante a atividade física. Quem traz as orientações é o repórter Ivison Gomes.
2: Correr faz bem em qualquer época do ano, mas quando a temperatura diminui, o corpo dá alguns sinais de alerta. No frio, os músculos ficam mais rígidos, a respiração pode ficar mais difícil e o coração precisa trabalhar um pouco mais para manter o corpo aquecido. Antes do treino, o ideal é preparar o corpo, como explica a cirurgiã vascular Ana Paula Weinhardt.
3: O primeiro cuidado é realizar um aquecimento mais prolongado, progressivo, caminhar alguns minutos, fazer exercícios de mobilidade articular, iniciar a corrida no, sabe aquela corridinha no lugar, num ritmo mais leve. Você vai gradualmente elevando a temperatura do teu corpo, soltando a musculatura, preparando, trazendo informação para o corpo que você vai começar a fazer o exercício numa temperatura diferente.
2: A roupa também precisa ser escolhida com cuidado. A orientação é usar peças que protejam do frio.
3: Importante roupas adequadas, né? Que dry fit, que não fica o suor, não deixa a roupa molhada depois, ou corta-vento, camisas térmicas, camisetas térmicas, usar protetor de orelha, bandana, faixa que cobre a orelha, nas temperaturas muito extremas usar luva, usar uma meia mais grossa, enfim, tudo isso vai ajudar a proteger e fazer com que você entre no ritmo da corrida num ambiente frio de uma forma mais harmoniosa, mais gradual, com menos chance de lesão.
2: Outro ponto crucial é beber água. Mesmo sem sentir tanta sede, o corpo continua perdendo líquido durante o exercício.
3: Independente de sentir ou não sede, sempre, por exemplo, numa prova de corrida, todo o ponto que tiver de hidratação, você vai tomar um gole de água. Você não precisa tomar o copo inteiro, nada, mas um golinho de água você vai garantir em todos os pontos de hidratação.
2: Depois da corrida, a recomendação é trocar a roupa molhada de suor e evitar a exposição brusca ao frio. Pessoas com fatores de risco devem ter ainda mais cautela. Nesses casos, a orientação de um profissional de saúde pode ajudar a manter a rotina de exercícios com mais segurança. Dor no peito, falta de ar forte, tontura ou mal-estar são sinais para interromper o treino e procurar atendimento. 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Produção e reportagem, Ivison Gomes.
1: Superdifusora, 5 horas 21 minutos.
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1: E agora a gente fala de futebol. Faltam poucos dias para o início da Copa do Mundo e a seleção brasileira fez no fim de semana seu último teste antes da estreia. Teve vitória, novidade na lista de convocados e muita expectativa para o Mundial. Quem traz as informações é Ednei Beltrame. Boa tarde, Ednei.
4: Muito boa tarde para você, Antônio Rodrigo. Muito boa tarde para você ligado no Giro Superdifusora. A Superdifusora FM, através da Bandeirantes, transmitiu no último sábado para todo o Sudoeste Paulista o último amistoso da seleção brasileira antes da estreia na Copa do Mundo. Bruno Guimarães e Endrick balançaram as redes na vitória brasileira sobre o Egito por 2 a 1. O ponto negativo da partida foi a lesão de Wesley. A CBF anunciou ontem, domingo, o corte do jogador. O lateral da Roma da Itália passou por exame de imagem e a ressonância magnética constatou a lesão no músculo adutor da coxa esquerda. Para a vaga, o técnico Carlo Ancelotti chamou o volante Ederson, da Atalanta da Itália. Convocado às pressas, o jogador já desembarcou hoje de manhã em Nova Jersey para integrar o grupo que disputará o Mundial. Ederson estava em Campo Grande, no Mato Grosso do Sul, quando recebeu a notícia da convocação. O atleta viajou durante a madrugada e seguiu diretamente para a concentração da seleção. O volante não entra em campo desde o dia 17 de maio, quando atuou pela Atalanta na vitória sobre o Bolonha pelo campeonato italiano. E aí, todos na contagem regressiva? O coração já bate mais forte, hein? Faltam 3 dias para a Copa do Mundo da FIFA e 5 dias para a estreia do Brasil. Por hoje é isso, Antônio Rodrigo e ouvinte. Ednei Beltrame falando de futebol, de Copa do Mundo, de seleção brasileira, aqui no Giro Superdifusora.
1: Valeu, Ednei Beltrame, muito obrigado aí pelas informações sobre a seleção brasileira. Lembrando sempre que futebol é com a Bandeirantes. 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Superdifusora 5 e 24, bora dar mais um giro na música.

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12: Super Difusora 5:34. E começou hoje o período de inscrições para a educação infantil de 2026 em Itapetininga. O prazo segue até esta sexta-feira, dia 12, para novos alunos e também para pedidos de transferência. As inscrições devem ser feitas na unidade de educação infantil mais próxima da residência da família, das 8 da manhã às 11 da manhã e também da 1 às 4 da tarde. Podem ser inscritas crianças de 4 meses a 5 anos de idade para turmas de berçário, maternal e pré-escola, tanto em período integral como parcial. A inscrição deve ser realizada pelo responsável legal, que precisa apresentar a certidão de nascimento ou CPF da criança, além de RG, comprovante de residência atualizado e, se houver, comprovantes de renda, trabalho e cartão do Bolsa Família. Mais informações podem ser obtidas pelo telefone 15-3472-1280. Repetindo, 15-3472-1280. Super Difusora 5:35. E a Secretaria de Políticas Públicas para Mulheres, em parceria com a Secretaria de Cultura e Turismo de Itapetininga, promove amanhã, às 7 da noite, mais uma edição do Encontro Entre Nós Mulheres. A programação contará com uma roda de conversa sobre saúde feminina, conduzida pela fisioterapeuta Aileen Martins, abordando temas ligados à prevenção, autocuidado e qualidade de vida. Além disso, haverá uma feira de empreendedorismo com temática de Dia dos Namorados, reunindo empreendedoras locais com opções de artesanato, gastronomia, presentes e outros produtos criativos. O evento é gratuito, voltado para mulheres maiores de 18 anos, e será realizado na Casa da Mulher Paulista, na rua Josué Carrascal Filho, número 86, na Vila Hungria. As inscrições podem ser feitas por meio do link que está disponível no site da Prefeitura de Itapetininga. É o itapetininga.sp.gov.br. Super Difusora 5:37. E os moradores de Tatuí, que possuem débitos municipais, já podem aproveitar as condições do Refis 2026, Programa de Recuperação Fiscal da Prefeitura de Tatuí. A iniciativa permite a regularização de débitos como IPTU, ISS e taxas municipais, com descontos especiais em juros e multas. Quem optar pelo pagamento à vista terá 100% de desconto. Já para parcelamentos, os descontos variam de 80% a 45%, conforme o número de parcelas escolhidas. O atendimento está sendo realizado no Paço Municipal, que fica na Avenida Domingos Bassi, número 1000, no Chácaras Junqueira, em Tatuí. Para aderir ao programa, é necessário apresentar documento com foto, comprovante de residência e um documento que comprove vínculo com a empresa ou imóvel relacionado ao débito. Super Difusora 5:38, bora dar mais um giro na música e dessa vez a gente vai lá pro fundo do baú.

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1: Super Difusora, 10 para 6 da noite, 5h50. E o Ministério da Saúde anunciou hoje a suspensão temporária da vacinação contra a dengue com o imunizante desenvolvido pelo Instituto Butantan. A medida passa a valer a partir de hoje e foi adotada de forma preventiva após o registro de 42 casos de reações adversas graves entre cerca de 500 mil pessoas vacinadas. Entre os casos investigados, há duas mortes suspeitas, mas ainda sem comprovação de relação direta com a vacina. Segundo o Ministério da Saúde, todos os casos continuam em investigação. A orientação é que pessoas vacinadas nos últimos 21 dias procurem uma unidade de saúde caso apresentem sintomas como febre, dor abdominal intensa, vômitos persistentes, sangramentos, tontura, sonolência excessiva ou sinais de desidratação. Atenção, você procura a unidade de saúde apenas se tiver algum desses casos. E a partir de amanhã, o governo federal também intensificará o monitoramento de pacientes que receberam recentemente a vacina e apresentarem sintomas compatíveis com dengue ou sinais de alerta da doença. O Ministério da Saúde reforça que a suspensão é temporária e tem como objetivo permitir análises adicionais sobre os casos registrados. A pasta destaca ainda que não há, até o momento, comprovação de que os eventos graves tenham sido causados pela vacina e que as pessoas já imunizadas continuam protegidas contra os 4 sorotipos do vírus da dengue. A vacina do Butantan é a primeira do mundo contra a dengue aplicada em dose única e a primeira totalmente desenvolvida e produzida no Brasil. 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E para quem gosta de tentar a sorte, a Caixa já abriu apostas para um dos concursos mais aguardados do ano. A Quina de São João promete um prêmio milionário e tem uma característica que costuma atrair muitos apostadores. A bolada não acumula. Quem traz os detalhes sobre os valores, as apostas e a data do sorteio é a repórter Milena Abreu.
2: A Caixa, banco que administra as loterias do país, está registrando apostas para a Quina de São João. O prêmio estimado para o concurso especial este ano é de 250 milhões de reais. Uma pequena fortuna que renderia na poupança algo em torno de 1,5 milhão de reais no primeiro mês. Nada mal, né? Assim como a Mega Sena da Virada, o prêmio da Quina de São João não acumula. Se ninguém acertar os 5 números, leva a bolada quem fizer 4 e assim por diante. O sorteio da Quina de São João este ano, concurso de número 7.051, será realizado no dia 28 de junho. O jogo simples de 5 dezenas custa R$ 3,00. Quem quiser pode marcar mais dezenas no mesmo volante, mas aí o valor da aposta sobe e, dependendo da quantidade, sobe consideravelmente. Para marcar 6 dezenas, por exemplo, custa R$ 18,00. Já se o

0: a gente fala um pouquinho agora sobre o mercado financeiro. É que o dólar fechou ontem em uma alta de 0,45%, cotado a R$ 5,18. Já a Bolsa de Valores brasileira encerrou o dia em queda com 0,32%. O mercado financeiro voltou suas atenções para o aumento das tensões no Oriente Médio, após novos confrontos entre Israel e Irã. A preocupação dos investidores fez o preço do petróleo subir no mercado internacional, movimento que costuma aumentar a cautela dos mercados globais. Além do cenário externo, investidores também acompanharam novas projeções para a economia brasileira. O Boletim Focus, divulgado pelo Banco Central, mostrou mais uma alta na expectativa de inflação para 2026 e uma perspectiva de redução menor dos juros nos próximos meses. Na prática, a alta do dólar pode pressionar os preços de produtos importados, combustíveis e passagens internacionais. Já o aumento do petróleo no mercado externo pode influenciar os custos de transporte e, futuramente, os preços de alguns produtos e serviços. No acumulado do mês, o dólar já registra alta de 2,72%, embora ainda apresente queda de 5,63% no ano. Enquanto isso, o Ibovespa acumula recuo de 3,06% em junho, mas segue com valorização de 4,56% em 2026. Superdifusora 5:26. E o Giro Superdifusora vai ficando por aqui. Eu quero aqui agradecer pela sua audiência, pela sua companhia. Nós ficamos aqui antenados, atualizados no que aconteceu ou está acontecendo, né? Na nossa cidade, na região, no Brasil e no mundo. A partir de agora você fica com um momento de reflexão. Em seguida tem Boletim Cuidado Idoso. Às 6h10 da noite tem as músicas mais tocadas do momento. E às 7h30, Esporte em Debate em Rede com a Bandeirantes. Amanhã eu volto na previsão do tempo do Jornal do Meio-Dia e em mais uma edição do Giro Superdifusora. Desejo a você uma ótima noite e até amanhã.
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1: Boa noite, amigos ouvintes da Super Difusora FM. Não estamos livres de ouvir palavras que nos machucam, não é mesmo? Não estamos livres de viver situações assim, mas isso não é responsabilidade nossa, é do outro. O melhor é aceitar o que nos pertence e não deixar no nosso coração aquilo que não é nosso. Que a gente aprenda a se reinventar a cada dia, a cada vez que nos atacarem. Afinal, somos guerreiros e guerreiras, e devagarinho o amor vai tomando conta da nossa vida. A reflexão da palavra de hoje é tirada do Evangelho de Mateus, capítulo 5, versículos de 1 a 12, que assim diz: Jesus subiu a montanha, sentou-se, e seus discípulos aproximaram-se dele. Então abriu a boca e lhes ensinava, dizendo: Bem-aventurados os que têm um coração de pobre, porque deles é o reino dos céus. Bem-aventurados os que choram, porque serão consolados. Bem-aventurados os mansos, porque possuirão a terra. Bem-aventurados os que têm fome de justiça, porque serão saciados. Bem-aventurados os misericordiosos, porque alcançarão misericórdia. Bem-aventurados os puros de coração, porque verão a Deus. Bem-aventurados os pacíficos, porque serão chamados filhos de Deus. Alegrai-vos e exultai, porque será grande a vossa recompensa nos céus, pois assim perseguiram os profetas que vieram antes de vós. Amigos ouvintes, ouçamos agora a reflexão do Padre Elcio Roberto.
2: Queridos irmãos e irmãs sintonizados na Rádio Super Difusora, hoje dia 8 de junho, segunda-feira, estamos aqui mais uma vez iniciando essa semana e pedindo mesmo que Deus venha abençoar com a sua graça, com o seu amor, com a sua misericórdia a vida de cada um de nós. Você que está comigo rezando diariamente, você que agora está me acompanhando através desta hora do Ângelus, que Deus na sua bondade possa derramar as graças necessárias para a sua vida, sua família, nesse dia de hoje, não só nesse dia de hoje, mas hoje e sempre. Partilhando a palavra de hoje que acabamos de ouvir, trazemos a seguinte reflexão. As bem-aventuranças propõem um caminho de vida e destacam as bênçãos maravilhosas prometidas a nós, se desenvolvermos a lógica do amor. Elas são o cântico da nova felicidade evangélica. Segundo o Catecismo da Igreja Católica, no número 1717, as bem-aventuranças retratam o rosto de Jesus Cristo e descrevem-nos a sua caridade. Exprimem a vocação dos fiéis associados à glória da sua paixão e ressurreição. Definem os atos e atitudes características da vida cristã. São as promessas paradoxais que sustentam a esperança no meio das tribulações, anunciam aos discípulos as bênçãos e recompensas já obscuramente adquiridas. Já estão inaugurados na vida da Virgem Maria e de todos os santos, assim considerado os bem-aventurados no reino de Deus. Papa Francisco, saudoso Papa Francisco, ele nos diz que as bem-aventuranças são um caminho que Jesus nos aponta para crescermos na santidade. na nossa íntima união com Deus e também na nossa vivência do mandamento do amor deixado por nosso Senhor. Que Deus nos dê a graça, queridos irmãos e irmãs, de colocarmos em prática as bem-aventuranças em nossas vidas, a fim de que um dia, definitivamente, possamos também sermos considerados os bem-aventurados no seu reino. Rezemos. O anjo do Senhor anunciou a Maria, e ela concebeu do Espírito Santo. Ave Maria, cheia de graça, o Senhor é convosco. Bendita sois vós entre as mulheres, bendito é o fruto do vosso ventre, Jesus. Santa Maria, Mãe de Deus, rogai por nós, pecadores, agora e na hora de nossa morte. Amém. Eis aqui a serva do Senhor, faça-se em mim segundo a vossa palavra. Ave Maria, cheia de graça, o Senhor é convosco. Bendita sois vós entre as mulheres, bendito é o fruto do vosso ventre, Jesus. Santa Maria, Mãe de Deus, rogai por nós, pecadores, agora e na hora de nossa morte. Amém. E o Verbo de Deus se fez carne e habitou entre nós. Ave Maria, cheia de graça, o Senhor é convosco. Bendita sois vós entre as mulheres, bendito é o fruto do vosso ventre, Jesus. Santa Maria, Mãe de Deus, rogai por nós, pecadores, agora e na hora de nossa morte. Amém. Rogai por nós, Santa Mãe de Deus, para que sejamos dignos das promessas de Cristo. Oremos. Derramai, ó Deus, a vossa graça em nossos corações, para que, conhecendo pela mensagem do anjo a encarnação do vosso Filho, cheguemos por sua paixão e cruz à glória da ressurreição. Por Cristo nosso Senhor. Amém. E que desça sobre você, sua família, a bênção do Deus Todo-Poderoso, Pai, Filho e Espírito Santo. Amém.
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4: Olá, boa noite. Como foi o começo de sua semana depois de talvez um feriado prolongado? Bom, eu sou Antônio Luiz e hoje o Cuidado Idoso traz uma história inspiradora daquelas que nos fazem refletir sobre envelhecimento, saúde e qualidade de vida. O nosso tema é a vitalidade de Antônio Andrade de Medeiros, o querido seu Medeiros, que aos 102 anos dá um verdadeiro exemplo de disposição, autonomia e amor pela vida. Quem participa da conversa é Wendel Lima, profissional de educação física e instrutor de seu Medeiros. Em entrevista a Juliana Fernandes, Wendel contou sobre a disposição de seu Medeiros e as atitudes que ele mantém no dia a dia para continuar ativo e independente.
5: Eu conheci o seu Medeiros em 2017. Logo quando eu cheguei no SESI para trabalhar e ele me recebeu muito bem, e o que mais me chamou a atenção foi exatamente essa disposição. Desde 2017 nunca vi o seu Medeiros com cara fechada, nunca vi ele reclamando. Pelo contrário, ele dando lição de vida, lição de amor, lição de como lidar com as pessoas, e esse aprendizado que eu tenho com ele diário, desde o primeiro dia, né, seu Medeiros? É isso que mais me atraiu nele, e eu não faço questão nenhuma de ficar longe dele.
6: E pelos vídeos que eu vi de vocês, vocês formaram uma parceria mesmo, né?
5: Essa parceria, ela vem ficando muito mais forte, né? Antigamente, a nossa parceria era apenas aqui no SESI. Agora, o seu Medeiros me liga todos os dias para dar bom dia. O seu Medeiros me chama para sair, né, seu Medeiros? Esse final de semana a gente foi numa orquestra, a gente saiu junto, E sempre essa troca muito saudável.
4: Uma prova de que a idade pode trazer experiência sem tirar a vontade de viver bem. Você não vai se arrepender de conhecer a disposição, a história e o quão inspirador é o seu Medeiros. 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
1: 19 horas.
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0: 7:32. Boa noite a você que está na Bandeirantes nesta segunda-feira. Estamos chegando com o Esporte em Debate. Vamos juntos até às 9 da noite, horário de Brasília, 8 da noite, horário de Nova Jersey. Estamos aqui no nosso estúdio avançado, ao ladinho, do ladinho de Nova York, né? E pertinho da concentração da seleção brasileira, do campo de treinos, do centro de treinamentos da seleção brasileira. Estamos todos aqui reunidos para um Esporte em Debate muito especial nesse período de Copa do Mundo. Vamos transmitir as edições do Esporte em Debate nesse período aqui desse estúdio ou de um outro lugar que for importante, relevante, mas que possa reunir o nosso time, a nossa equipe. Aqui comigo o Alexandre Pretzel, o Leandro Quesada e o João Paulo Capelanes, que deve se sentar nesse banquinho. Quem está no nosso youtube.com/radiobandeirantesoficial vai ver é que o João Paulo Capelanes chegou aqui de chinelo para apresentar o programa.
1: Pô, mas de, antes chinelo. De chinelo, né?
0: É óbvio que ele voltou para calçar o seu calçado adequado, né, para um momento como esse. Pode estar de bermuda? Pode, tá calor, barbaridade aqui, mas de chinelo aí não dá, aí é muita coisa, né? Aí não tem jeito. Eu quero ver Denis Gavazzi, se ele está de chinelo no nosso estúdio principal, lá no Morumbi.
1: Me escute? Dá
0: uma piscadinha no nosso estúdio. Denis Gavazzi jamais iria de chinelo ao trabalho.
2: Não sabemos, né?
1: Tá me ouvindo ou não?
0: Eu tô te ouvindo. Você tá bom, Denis? Boa noite.
1: Bem. Vou botar o Tocha sentado aqui do meu lado, porque eu tô muito sozinho hoje aqui dentro do estúdio. Aliás, que sossego, que paz que tá o estúdio hoje aqui. Tudo arrumadinho, sem bagunça, sem roupa largada. E vendo vocês tudo de bermudinha aí. Que coisinha bonitinha, todo mundo aí organizado. Tudo bem com vocês, meus amigos?
0: Tudo ótimo, tudo perfeito. Dando início aqui a essa grande cobertura, início para valer. Na verdade, o Pretzel está aqui já desde a semana passada, né? Tá, faz tempo já que ele está aqui, mas agora chegou a cavalaria, né?
1: Chegou em peso
0: aí, tem mais gente chegando, né? Oi, oi.
1: Não é que você falou do chinelo, mas não adiantou nada, porque o cabelo do cara tá horroroso também aí, do nosso Capelanes.
3: Tentei disfarçar no meu. Pelo menos tem cabelo, diferentemente de alguns colegas de bancada.
0: Mas deixa eu ver se o tênis tá, passa no... O tênis passa.
1: Abre
0: passa.
1: O microfone, Capela, senão
0: depois
1: a gente não vai
0: bermuda,
1: ouvir.
0: O senhor calça também?
1: Abre o mic, Capela.
0: Tá aberto aqui o mic. Ah, tá aberto. Aí, boa, boa. Aí, sim.
1: Se tá aberto, tá quebrado.
4: Bom, caso caiu.
0: Pera aí, nós já vamos lá. Fala boa noite aí, Pretzel.
4: Boa noite, senhores. Sempre um prazer e uma alegria.
0: Fala boa noite aí, Quesada.
2: Boa noite a todos. Boa noite.
0: Isso aí, todos bem, todos empolgados, motivados aqui. Quero ouvir aí uma boa noite com empolgação de vocês aí.
4: Nosso Pacheco, né? Aliás, eu faço questão de entrar com aquele, né, aquele slogan atrás. É. Bate no peito, né? Hoje o Fabiani, hoje era o verdadeiro Pachecão. E aí eu ia sugerir ao craque Neto, né? Craque, você que ama a seleção, que a seleção ocupa 0,12% no teu coração, bate no peito aí, que é aquela, né? Aquela
0: porque
4: faixa.
0: Ele foi injustiçado em 1990.
4: Claro que foi.
0: Por isso que ele dedica um tempo razoável à seleção, porque ele deveria estar na Copa de 90. Deveria ter estado na Copa de 90. Jogando como titular,
4: sem dúvida,
0: inclusive.
4: Sem dúvida. Aí foi convocado o Tita na época, né? Amigo foi. Do Lazzaroni, que era o grande jogador, o Tita, viu? Mas não para aquela Copa. O Tita era para Copas anteriores. E hoje eu só fiz uma observação que o Capelanes ironizou, quando a gente estava começando o resenha, é porque a fila do raio-x acontece que o CT abre às 5 da tarde para o treino dos 15 minutos, certo? Para entrar no CT, o limite é às 4 da tarde. Tu pode entrar de 4 a 5, certo? Uma hora antes. Só que é o seguinte, quando tu chega na fila... Ah, lá vem, viu? Quando tu chega na fila, viu, Quesada? Tu que é o único cara sério aqui, o Capriotti também. A fila simplesmente é uma fila homérica. É gigantesca para passar no raio-x que nós já passamos 5 vezes. Então, olha só, são as mesmas pessoas que te enxergam agora no raio-x. Pode passar, certo? E aí chegou... Eu fui ao lado do meu ídolo Marcelo Cruz, eu fiquei numa sombra, esperando que a fila diminuísse, para que, né, eu passasse rápido pelo raio-x. Aí chega um segurança super educado, norte-americano, né? Sabe como eles são educados, sim, né? Eles adoram os estrangeiros, né? Ele simplesmente ele quis me enxotar, né? Não me retirar, me enxotar do local. E aí foi, né? Foi um papo amistoso daí, envolvendo essas duas partes, e nós fomos para a fila do raio-x, né?
2: Eu queria dizer para vocês que hoje pela manhã eu tomei um café aqui na casa da Band. E sou chique, né? Eu li o The New York Times. E aí hoje eu entrei ao vivo com o Ricardo Capriotti. Por favor, mostre o jornal aí, só a capa, por favor. Enquanto eu vou narrando.
4: Uma manchete, não tem uma manchete na página de esportes assim, ó.
2: Não, nada.
4: Se o Brasil cair no 1,16 avos, tá tudo bem.
2: Não.
4: Na seção de esportes, vai, Ricardo.
2: A propósito, não tem nada que fale de Copa do Mundo na capa principal aí, né, do The New York Times. Claro que se dá espaço para a final da NBA. E há um caderno de esportes do The New York Times, que não há nada também, nenhuma menção, a única menção aqui importante é da NBA, né? Aí você vai abrindo o jornal, tem turf, tem hockey, tem tênis.
4: Roland Garros, o título do Zverev.
2: Tem tudo que você possa imaginar. Tudo, hipismo, tudo.
1: Cricket.
2: Aí você tem esse campeonato aqui dos amputados, né? Que está sendo organizado aqui com o entorno também da FIFA. Aí você abre as últimas aqui, ó. Todos os esportes possíveis americanos.
4: É, a Stanley Cup. A Stanley Cup está na final, né?
2: Exato.
4: Que é a final do hockey.
2: Aí poderia ter uma propaganda de Copa do Mundo aqui também, né? Não tem. A única coisa é um selinho, não vai dar para ver, mas é um selinho, acreditem em mim. World Cup, só. Nada. Bacana, né?
5: Mas vai ter Copa.
2: Vai ter.
5: Vai ter Copa a partir dessa quinta-feira. Começam os jogos, as nossas transmissões. Anote aí na sua agenda, quinta-feira, 16h, 16h, México, um dos anfitriões dessa Copa do Mundo, recebendo a África do Sul. Ulisses Costa transmite a abertura da Copa nesta quinta-feira, às 16h. E olha, a gente falou tanto de questões políticas hoje também, por quê? Porque tivemos um árbitro sendo impedido de entrar nos Estados Unidos para trabalhar, o árbitro da Somália. O Somali chegou ao aeroporto de Miami com o visto, chegou lá, pegaram o passaporte dele, deportaram. Teve que voltar, não pôde entrar. A seleção do Irã está no México, está lá esperando para quando for jogar. Dizem que eles vão poder chegar um dia antes aqui aos Estados Unidos, porque tem até o protocolo, não é? Os treinadores precisam falar na véspera da partida, então eles vão poder chegar na véspera e ir embora no dia seguinte ao jogo, voltar para o México. Chega, joga e volta. Vários integrantes da comissão técnica do Irã não tiveram os seus passaportes validados.
6: O capitão do Iraque, já conhecido, tem 30 e poucos anos, já joga no Iraque há um tempão, certo? Ficou detido 7 horas no aeroporto pela imigração, para nada. Pra nada. Ficou lá detido, não sei o que. Ah, tá liberado agora. 7 horas. 7 horas ele ficou detido.
2: A seleção de Congo já conseguiu entrar, né? Apesar do problema do vírus de ebola, né?
5: Acho que eles têm um amistoso. Hoje ou amanhã, não, o Congo tem. Acho que ele não chegou ainda. O Congo ainda não chegou.
2: Chegou ainda. Vai ter dificuldades na chegada. Vai ter dificuldades na chegada também.
5: Provavelmente, né? A gente tem visto aí vários episódios como esse aí de problemas pra chegar aqui aos Estados Unidos. São aproximadamente 11 países que têm tido muitas dificuldades, os seus cidadãos, para conseguir visto para vir aqui acompanhar os jogos, para torcer pelas suas seleções.
6: E a FIFA fica isso em silêncio, né, Capri? Isso é um problema.
5: Em silêncio.
2: É
5: sobre
2: isso,
5: o árbitro,
2: né?
5: Que voltou. Sim. Hoje, a FIFA, eu até agora não vi nenhum manifesto da FIFA defendendo o seu funcionário, o seu árbitro, dizendo, escuta, esse cara precisa entrar aqui para trabalhar. Quem é que vai liberar a entrada dele? Não é, Denis?
1: Não,
5: até agora não vi.
1: E é muito louco isso que aconteceu mesmo, vocês estavam comentando, é isso que eu queria falar. Não dá para normalizar o que está acontecendo com o Irã, não dá para normalizar. É inaceitável que uma seleção de uma entidade particular, que é a FIFA, participando de um torneio que se classificou, não poder se hospedar, ter que fazer esse bate-volta para o México. É inaceitável. É inaceitável o que aconteceu com o jogador do Iraque. É inaceitável o que aconteceu, a revista que eles fizeram com os jogadores de Senegal quando eles chegaram, com a seleção do Uzbequistão. É inacreditável que um cara se classifica para um torneio, para uma Copa do Mundo, se classifica para esse negócio, é convidado para estar lá dentro de um torneio mundial e é tratado como se ele fosse um bandido na chegada do país sede. É inaceitável. Como é inaceitável até hoje o silêncio da FIFA em relação aos Estados Unidos estarem atacando alguns países pelo mundo e serem sede de uma Copa do Mundo e não estarem banidos do futebol, como a Rússia, por exemplo, que está atacando a Ucrânia e não pode participar de Copa do Mundo nem de Olimpíada. Então é inaceitável o poder econômico fazer o silêncio mundial em relação a todas essas coisas. Vários jornalistas, eu estava lendo hoje também, que estão tendo problema para entrar nos Estados Unidos ou tiveram visto cancelado em cima da hora, mesmo credenciados. Mas por quê? Copa do Mundo, gente, está todo mundo credenciado. Por que dois pesos e duas medidas? Por que esse tratamento com todo mundo? Então eu acho um absurdo dos maiores e isso não pode ficar em nota pé de jornal, não.
2: Eu costumo dizer o seguinte, que o Trump não nos ouça, senão o pessoal do ICE vem aqui e prende a gente, né?
1: Mas ele pode me ouvir, que eu tô no Morumbi.
2: Eu teria feito a Copa do Mundo... Você tá tranquilo, Dani, mas se acontecer alguma coisa, é problema, aí você vai ter que ajudar a tirar a gente.
6: Vai estar no Madison Square Garden daqui a pouco.
2: Vai estar no Madison.
6: Fechado o perímetro de 2 quilômetros em volta.
2: O Trump, né?
6: Sim, pra final do New York Knicks contra o San Antonio, só entra quem tem ingresso.
7: Jogo 3 hoje, né? Jogo
2: 3. O hotel dele, que é maravilhoso, inclusive, tá ali próximo daquela região. Você chegou a passar hoje lá?
7: Passei na frente.
2: Forte esquema de segurança ali, tá?
7: Tava até tranquilo, tava dando acesso.
2: A FIFA geralmente fica ali,
7: né?
6: Mas a FanFest que teria, me permita, que só teriam duas nos arredores do Madison Square Garden, foram canceladas.
7: Foram?
6: Por causa do Trump.
2: Aí. Durante a Copa serão 5 em toda essa região de Nova York e New Jersey. Mas rapidinho, só para dizer um negócio. Para mim, a Copa tinha que ser disputada só no México. Só no México. O México é o único país que está falando da Copa do Mundo. Só para ver os colegas jornalistas que estão lá em Monterrey, em Guadalajara, outras cidades mexicanas, Cidade do México, tá? Ciudad del México. Só se fala de Copa do Mundo lá. Os canadenses não falam? Você conhece gente do Canadá? Ninguém está falando. Aqui ninguém está falando. Ontem eu vi uma conversa sua com um brother teu, ele falou, pô, parece que não vai ter Copa do Mundo aqui. Então, esse é um sentimento generalizado, né? E hoje você conseguiu fazer um trabalho, parabéns, inclusive, teu trabalho brilhante.
7: Imagina.
2: Porque você está num lugar que, na realidade, não é o termômetro da Copa. É o termômetro só do local. Entendeu? Porque a gente acha, nossa, puxa vida, você até salientou isso hoje, nossa, vai ter um monte de gente aqui, essa entrevista, a gente do Congo, do Equador, da Bolívia, do Uzbequistão e tal, mas é só
6: por causa
2: ali.
6: Do ponto turístico.
2: Exatamente, né? Porque, pô, você vai no MetLife, você não encontra, nós somos lá, todos nós somos. Não
6: só tem um banner, só.
2: O MetLife, cara.
7: Sabe o que eu esperava? Eu até tava falando com o Capri mais cedo, né? Eu saí daqui do hotel por volta das 15 para as 4 da manhã. Cheguei tranquilamente, 4h30 já estava lá, 4h45, parei o carro no estacionamento e fui a pé com toda a calma do mundo para fazer a entrada no Pulo do Gato. Eu comecei a andar uns 5 a 6 blocos, quarteirões, até chegar nos stairs lá da Times Square. Cara, eu não vi absolutamente, rigorosamente nada. Todos aqueles telões, banners de propaganda, de tudo que é marca, eu não vi nada. Eu só vi no máximo o Vinícius Júnior estampando a marca que o patrocina de material esportivo, um Ramos Rodrigues da vida com a marca do material esportivo e nada. Então você não vê bandeira, você não vê nada temático, você não vê nenhum tipo de clima, porque assim, Doha do Qatar, os caras não são apaixonados por futebol também. Só que os caras souberam dar aquela, entre aspas, climatizada no ambiente. Eles decoraram, fizeram algumas ruas largas para que as pessoas pudessem conviver.
6: A cidade respirou.
7: A cidade respirou,
2: mas tudo
7: mobilizou.
2: Foi concentrado lá.
7: Tem toda a razão. Mas a gente
2: a distância de um estádio a outro, o máximo eram 70 quilômetros.
7: Mas eu me arrisco a dizer
5: era uma
7: que
5: Olimpíada transformada em futebol.
7: Mas vocês concordam que se a gente for falar aqui dos 3 principais pontos turísticos do mundo, Times Square está incluída?
2: Claro.
7: Entre os 3 maiores do mundo, a Times Square é um debate.
2: Capri,
7: e ela não tem nada. Como é que pode?
2: Deixa eu fazer 2 perguntas rápidas para você. A Pelé Store tá fechada?
7: Tava fechado o dia inteiro.
2: Porque o pai do Neymar comprou a marca Pelé, né?
5: Sim. Foi,
2: Então, pô, mas a Pelé Store vai estar fechada durante a Copa do Mundo?
7: Hoje tava
2: não tem nada a ver com
7: inteiro.
2: Isso daí, mas assim, poxa, né?
6: É estranho.
2: Deveria aproveitar, né, um negócio chamado Copa do Mundo, né? E uma prestação de serviço, porque muita gente tá me perguntando, pô, Caçada, como é que faz? Aí eu falo, olha, eu tô com o carro alugado, sem carro aqui, você tá a pé.
6: Esquece.
2: Literalmente você tá a pé, se tiver com carro, né? Agora, trem, você e o Capriotti ontem estavam falando, e a gente tava junto e tal, valor absurdo.
5: Caro demais.
2: Conta isso pra gente.
7: $13, né, Capri, pra ir.
2: E quem tem carro também pra ir pra Nova York, como é que fica? Tá muito caro o estacionamento?
5: Subiu o preço do combustível aqui nos Estados Unidos por causa da guerra dos Estados Unidos contra o Iraque, então subiu o preço do combustível e automaticamente tudo subiu. O custo de vida nos Estados Unidos está caro. Sim. Eu me assustei com os preços do supermercado, com preços do restaurante.
2: Hoje eu enchi o tanque, muito, viu? Quase muito. 50 doleta.
5: Para encher o tanque, né?
2: Putz,
5: muito, uma facada. Muito caro, bem diferente de outras vezes que eu estive aqui nos Estados Unidos. O trem, 13 dólares para você sair aqui de onde nós estamos, Morristown, até Nova York. Uma viagem de 50 minutos a uma hora no máximo. É mais ou menos... Eu vou falar de uma estação de trem que eu conheço em São Paulo, que eu pego desde criança, né? E eu não sei qual é o nome da linha, mas é que liga Osasco até a Barra Funda, até a Estação da Luz, Carapicuíba, Barueri, Jandira, Itapevi. É como se você saísse, por exemplo, ali de Barueri e fosse até a Estação da Luz ou a Barra Funda. Bom, aproximadamente uma hora ali de trem, vai. 13 dólares. 13 dólares.
2: Fora tem que pegar um busão ou um metrô depois, mais dinheiro. Depois
5: pega mais uma baldeação ali,
2: não porque é que você chega... Não é que você desembarca do trem, né? Já na Times Square, em Manhattan, não. Você tá longe, barbaridade. Aí você tem que pegar um outro...
5: É roubo.
2: Você chega em Nova York. A pé vai você porque você corre. Eu gordo, eu vou rolando. Você
5: chega
2: como.
5: Em Nova York, mas depois você tem que pegar um metrô, tem que ir pra ir pra então, o lugar mais que você dinheiro, for.
1: E a gente lembra...
5: Vamos fazer uma conversão...
1: E vocês lembram muito bem, a gente cornetava tanto aqui a Copa no Brasil, né? O jeito brasileiro, né? Os preços exorbitantes, o comércio está explorando a Copa do Mundo para faturar mais. Hotéis, recentemente, na COP30 de Belém. E os americanos estão fazendo exatamente a mesma coisa. É absurdo você cobrar 13, 15 dólares para um trecho de trem. Inacreditável.
5: Claro. E tem mais. Assim, Denis... Quando a FIFA fechou a Copa do Mundo nos Estados Unidos, no Canadá e no México, com os Estados Unidos protagonistas, era um cenário político diferente. A FIFA se deparou agora com um cenário político que não era aquele. E hoje a situação é mais complicada, mais difícil.
2: Você acha mesmo? Eu vou te falar o porquê que eu comecei a pensar o contrário. Ontem o Quesada estava lá... no estádio, acompanhando o jogo que, com todo respeito, um jogo sem muita relevância, que fechava a preparação dos marroquinos contra os jogadores da Noruega, o estádio abarrotado, o estádio lotado.
6: Incrível no Brasil e Egito,
2: incrível 64
6: mil pessoas.
2: Então sabe o que eu estou enxergando?
6: Ingressos de média, um ingresso de média de 80 a 480 dólares.
2: Não dá.
6: Teve gente que pagou 400 para ver um amistoso.
2: E aí, por exemplo, hoje eu conversando com alguns marroquinos lá na Times Square, o que eles me falaram? Alguns não iriam para o jogo, outros sim, só que eles pagaram em média de 500 a 700 dólares. Se os caras estão pagando para ver um amistoso 400, 500, não vão pagar 700 para verem o jogo oficial de abertura de Copa do time deles? Claro que vão. Não,
5: mas o que eu tô
2: estádios
5: dizendo...
2: lotados, independentemente do preço, absurdo, elevado, inflacionado. Vai estar cheio.
5: Então, mas o que eu tô dizendo, João, é que essa questão política toda envolvendo a Copa, com gente sendo barrada para entrar, isso não estava no radar da FIFA quando fecharam a Copa aqui nos Estados Unidos. Aí a situação acabou mudando, porque hoje os Estados Unidos têm um presidente que tem todos esses cuidados com a questão da imigração... Tem toda essa coisa.
6: Tem razão, então... porque em dezembro ninguém imaginava que os Estados Unidos fossem invadir o Irã. Tem
5: não,
6: razão.
5: Então. E aí, por exemplo, essa guerra fez aumentar, subiu o preço das coisas aqui. Aumentar a inflação nos Estados Unidos. Essa guerra não estava no radar, não estava prevista. Né? Quando a FIFA fechou aqui a Copa do Mundo para os Estados Unidos, México e Canadá. Então, eu imagino que a FIFA está se sentindo enganada. Bom, a gente fechou a Copa num lugar.
2: Infantil enfiou o rabo entre as pernas pro Donald Trump, fez tudo, deu prêmio da Páscoa.
1: Criou até prêmio para ele.
5: Mas por que ele fez isso? Para. Exatamente para tentar fazer com que o presidente dos Estados Unidos percebesse, se sensibilizasse. Imagina. Que tem uma Copa aí que ele precisa abrir
2: Infantino,
5: algumas exceções.
2: Ele come na mão do Trump.
5: Tudo bem, João.
2: Ele abriu o rabo entre as pernas.
8: O Infantino deu o prêmio da paz.
2: Exato.
8: Deu o prêmio da paz pro Trump.
2: Pois é. Que paz é essa,
5: gente? E por que ele faz isso? Exatamente para tentar ver se... ele ameniza a situação, porque se ele bater de frente com o Trump, é pior.
2: Não, ele pode
5: porque
2: se complicar.
5: É pior porque você sabe qual é a reação do presidente americano? Ninguém
8: ele
5: sabe.
8: Ele pode,
5: né?
8: Cancelar a Copa dos Estados Unidos.
2: Droga no México e Canadá.
1: Ô, Quesada, você cancelar a Copa do Mundo.
8: Toca a vinheta aí. Toca a vinheta.
2: Não põe a vinheta, não. Pera aí.
8: Não, eu queria a vinheta.
2: Há uma questão, obviamente, contratual envolvendo os países e a administração da FIFA. Ou não?
7: Então o Trump, por mais louco que ele seja, exato, ele pegar aqui e rasgar um contrato, ele vai ter que... Oi? Concorda comigo,
1: Denizão? Não precisa nem me ouvir, só tô entrando no meio. É isso aí. Imagina se vai cancelar um contrato de Copa do Mundo, a quantidade de dinheiro investida, de patrocinador injetado na economia norte-americana. Tem gente que é maluca, até a página 2, cara. Eu quero ter coragem, queria ver mesmo, ter coragem de cancelar uma Copa do Mundo. Queria ver.
7: Até porque alguns donos... trouxe a informação no Giro da Copa que a FIFA está projetando aí um lucro de 13 bilhões.
2: 13 a 15,
7: é? 13 bilhões de dólares, hein? De dólares. Imagina só os Estados Unidos, que infelizmente estão vivendo esse momento quanto delicado. Olha o lucro de... Lucro, o líquido, né? Não estamos falando de bruto. Então, assim, o Trump pode ser louco, mas milionário, bilionário, principalmente não rasga dinheiro. Então...
2: Até porque as grandes, né, Preto? As grandes empresas têm capital americano. Os sponsors nacionais são nacionais, como a gente está falando. Americanos. Você imagina, e são amigos dos caras. Ele é amigo desses caras.
7: Então, na bolsa, se ele faz negócio
2: ele
7: desse,
2: ele mata confusão, as empresas, um monte de gente investidora aí.
6: O Varejão mora aqui há um tempão, né? Então a gente entrevistou ele depois do jogo lá em Cleveland. Ele falou, não, eu acho que quando começar a Copa, o povo vai se engajar. Ele falou
7: que
6: sobre
7: povo?
6: Isso.
7: O nosso,
6: o
7: né?
6: O norte-americano.
7: Não,
6: mas ele imaginou isso.
7: Eu acho que depende.
6: Isso, né? Isso aí. Que muita gente perguntando coisas e tal. Ele falou sobre
2: isso. Mas isso também
6: eu quero
2: muito
6: ver para...
2: Há ingressos dos Estados Unidos e Paraguai ainda? Porque estava emperrado, então, lembra?
6: Cleveland não está na Copa do Mundo.
2: Mas isso...
6: teve 64 mil pessoas.
5: Isso tem muito a ver com o desempenho da seleção americana.
6: Pode ser.
5: Se a seleção dos Estados Unidos fizer uma Copa razoável, boa, talvez o sentimento americano cresça, floresça. Porque 94, por exemplo, o que aconteceu? A seleção chegou às oitavas de final.
6: Brasil,
5: e aquela seleção era melhor do que a de hoje.
6: Claro que
5: era. A seleção de 94 dos Estados Unidos
6: era
5: melhor do que a seleção atual. Muito, mas muito.
2: Hoje, se a gente fizer um cara a cara, dá 11 a 0 para aquela seleção.
6: Goleiro Tony Meola, lembra? O goleiro Tony Meola tinha aquele Lalas de zagueiro, que era um bom zagueiro.
7: Alex Lalas,
6: Colby Jones. Alex Las, o Denis, e os Estados Unidos endureceu o jogo pro Brasil.
5: Claro.
6: Foi 1-0.
5: De 1-0
6: no dia da independência
5: norte-americana. Com a expulsão do Leonardo.
2: Colby Jones, né?
6: Colby Jones. Tabby Ramos, que jogou Tabby depois. Ramos, que tomou
5: a cotovelada do Leonardo.
2: Colby Jones foi pro Vasco, lembra? Chegou a jogar no Vasco uma vez.
5: Aquele time era bom. Aquele time era bom.
2: Mas vocês acham que o
5: se aquele time estivesse jogando hoje, tem a impressão que o ambiente no país seria também diferente.
2: Eu tô falando da seleção de 94. Essa no cara a cara com a nossa seleção, da onde...

0: Ganharia
1: o jogo, não, eu acho que talvez não fosse 23-0, porque o Neymar é capaz de ganhar uma vaga aí de acordo com quem a gente comparar, né? Mas é por aí, 22-1.
2: É que hoje o Neymar não é titular, né, Denis?
1: Não é titular.
0: Eu nem coloquei o Neymar, né? Mas o Denis tem razão. Neymar em alto nível, possivelmente ele pegaria uma vaguinha.
3: Jogaria no lugar do Mazinho, do Zinho e do próprio Raí, que perdeu a posição pro Mazinho naquela Copa.
2: O Casemiro jogou mais que o Gilberto Silva? Jogou, né?
3: Jogou mais.
2: Jogou mais que o Vampeta?
3: Casemiro?
2: Bola.
1: Não.
2: Bola.
3: Eu acho que não.
2: Agora, a carreira de um em relação ao do outro, não compara.
3: Mas são outros tempos, claro, também, entendeu? A década de 90, você pega aí o Miller, seria titular do Real Madrid com o pé nas costas.
2: Mas o interesse
3: de se jogar na Europa era menor. Não tinha essa tara de 16 anos, você quer assinar o contrato.
2: O Miller foi ao Torino e pediu pra voltar.
0: Não é só a tara, né, João? Tem a coisa da comunidade europeia.
3: Tem tudo isso.
0: Por exemplo, na Itália era uma limitação de 2, depois subiu pra 3.
3: Exatamente.
0: Você imagine aquela época, o futebol italiano, livre, hein, Capriotti, pra colocar 9, 8 jogadores estrangeiros?
3: Esquece.
0: O meio-campo da Roma podia ser Zico, Sócrates, Cerezo e Falcão.
2: Fácil.
3: Então. Só uma coisa rápida, um relato bem curto que eu fiquei realmente chocado. Depois da entrada no Banha Bandeirantes com o Sabino e com o Lupato, eu tive um gapzinho antes de entrar no jogo aberto e de voltar a fazer entrada aqui na rádio. E eu fui comendo Bubagã, porque eu adoro. Falei o nome do restaurante, que é uma delícia. Aquele camarãozão graudão com aquele recheio.
2: Dá pra fazer um esporte em debate de lá, não?
0: Vamos fazer
2: um esporte em debate de lá.
0: Gastando a verba lá, hein?
3: Uma delícia.
2: Vem, Denis, vem lá. Vamos fazer lá do Bubagã, a próxima edição do esporte em debate.
1: Bubagã é da hora, comer Bubagã já. É boa.
3: Bubagã é uma delícia.
1: Imagina o Capelani lá se deliciando, cara, no Bubagã, né? Chupou até o rabinho, né, do camarão.
3: Eu como rabo, ponho tudo na boca, velho. Vou pra dentro. Não tem esse negócio de jogar fora o rabo, é olho, é peixe, é tudo na cara do gol. Mas o que eu ia falar é o seguinte: eu fiquei conversando com a garçonete lá, mocota, porque ela era muito gente boa. Você acredita que ela não sabia que ia ter Copa do Mundo?
0: Olha o tema. Tá falando do rabo do camarão e foi pra garçonete.
2: Nós estamos aqui num programa de debate esportivo, aí o senhor vem e me coloca, fala assim. Mocota.
3: Mó tempão.
2: O que é cota?
3: Eu fiquei muito tempo conversando com a garçonete, gente boa demais. E eu fiquei chocado porque ela não sabia que nós teríamos Copa do Mundo. Porque ela viu a minha credencial que eu tava com ela no peito e perguntou o que era. Eu falei, credencial, para ter acesso aos estádios. Ah lá, e você vai cobrir NBA? Aí eu falei, não, World Cup. Aí ela pegou e falou, what? Aí eu falei, Copa do Mundo? De basquete. Eu falei, não, de soccer. Ela, aonde vai ser? Eu falei, aqui.
2: Mas são muito alienados.
3: Então,
2: parece que o planeta do mundo é aqui.
3: Exato.
2: Só aqui que existe o mundo aqui.
3: Eu também acho.
2: Você, tu entra no porte de Nova Jersey, só existe isso no mundo.
1: Basquete é o único esporte do planeta.
0: Seria uma versão americana do ouvinte premiado, não? Não tá sabendo agora, só que tá tendo uma Copa, não?
3: Eu fiquei chocado, porque da mesma forma que eu penso do Prédio, eu falo assim, nossa, quanta ignorância aqui, e gente alienada. Eu, quando estudei aqui, muitos americanos amigos meus achavam que a capital do Brasil não era Brasília, era Buenos Aires. Então, assim, olha só o nível. Agora, pergunta da história do povo norte-americano, deles, eles sabem tudo. Agora, dane-se o mundo, entendeu?
0: Teve um jogador americano de basquete, alguém foi perguntar pra ele sobre o Campeonato Mundial, alguns falam que o NBA é o Campeonato Mundial. Aí ele falou... What? O que? Campeonato Mundial?
2: Foi do atletismo. Os caras ficaram contra ele.
0: Foi do atletismo?
2: Do atletismo que ironizou o título da NBA Mundial. Da NBA.
0: Exato, isso.
2: O cara do atletismo.
0: Não foi isso?
2: Norte-americano.
0: Ele falou, norte-americano. Ele falou assim, Campeonato Mundial? Alguém tinha sido campeão, né? Não sei se foi ano passado.
2: O Oklahoma foi campeão? Campeão do mundo. E ele, como assim?
0: Campeão do mundo?
2: Ele falou. O cara atleta dos Estados Unidos.
0: Aí ele falou, campeão do mundo? Tipo, não, aqui é só o nosso campeão dos Estados Unidos. Vamos com calma aí, né? Os caras têm essa mentalidade.
2: Mas ia ser uma surra.
0: No pescoço dele depois.
2: Mas ia ser uma surra jogar seu Oklahoma e Real Madrid. Ou Barcelona.
0: Sim.
2: Ou até o time lá da Sérvia.
0: Como que era o nome desse atleta? Esqueci.
2: Esqueci também. O pessoal busca lá, né? Lucas Bueno, porque... Foi uma repercussão gigantesca, interna, inclusive.
0: Os caras destruíram ele, né? Tipo o Hendrick escolheu o Bob Charlton pra ser
2: coitado,
0: o melhor do mundo.
2: O pai do Hendrick deve ter dito, tem um inglês lá.
0: Nem o avô do Hendrick deve ter visto o Bob Charlton.
3: Eu saí em defesa do Hendrick nessa aí. Eu de verdade saio em defesa, não é passando pano, não, porque eu não passo pano pra jogador, que eu quero que se dane também.
0: Alô, Central.
3: Ponto de vista é o seguinte, cara, fala Central, é nóis, Central. Só que o meu ponto de vista é o seguinte, O cara tinha acabado de chegar
2: Miliose.
3: No Real Madrid. É o Miliose.
2: Tá já Dallas, vai entrar né? com a gente. É, já
3: tá
2: vai
3: com
2: entrar
3: um com sol a gente. Na cabeça.
2: Já vai entrar.
3: Mas o
2: antigamente era alô Houston, alô Houston. Né? É, alô Houston, Dallas, alô Dallas.
3: Mas o meu ponto.

0: Tá, que é o seguinte, o Endrick, ele tinha acabado de chegar no Real Madrid, aí foi um repórter e perguntou aos jogadores do Barça e do Real. Se ele, que acabou de chegar no Real Madrid, cita um jogador do Barcelona, ele tá morto, entendeu? E aí ele meteu um Bob Charlton, acho que assim, eu não vou ficar mal com ninguém. Ah. Ficou mal com os jogadores
1: da seleção. O pai dele deve ter dito, ó, tem um Sir lá que eu
0: se
1: vi.
0: Se perguntarem, é, fala
1: dele. Eu vi num documentário lá, fala daquele cara lá.
2: Mas ele teve uma segunda chance e aí ele foi... E respondeu Bellingham.
1: É verdade.
2: Ou responde Ronaldinho Gaúcho.
0: Não, mas o debate foi Neymar e Bellingham.
2: Mas, porra.
0: Mas ele, não, se ele fala Neymar, é o jogador ex-Barcelona. Ele se queima com o jogador do Real Madrid. Não,
3: botaram ele numa situação
0: era
3: difícil.
0: Só, eu posso falar, esse era tipo difícil. De pergunta para jogador, é melhor... Ter, aí sim um assessor fala assim, irmão, ele não tem nada a ganhar, isso. Ele só tem a se ferrar.
3: Aí fica em esquece cima do muro aí. Mesmo. Fica em cima
0: fica
3: do muro.
0: Fica em cima do muro, que aí você não perde.
3: Ele, de um jeito ou de outro, ele ia perder. Nessa não ia ter como, não.
1: Aliás, vamos o único cara que beijou o Endrick na comemoração do gol foi
4: Carlo Ancelotti. Beijinho. O nome do atleta é Noah Lyles, tá?
2: E Casemiro deu uma bica nele, não?
4: O atleta americano é Noah Lyles.
1: Noah Lyles, exatamente. Ah, isso aí.
2: Atletismo, né?
3: É. Isso. Vamos dar uma passada lá em Dallas com o Bruno Milhoz, ele tá lá, né? Tomando um solzinho, porque lá faz calor, barbaridade. O que eu tomei de sol em 94 lá em Dallas, passei de calor. E um problema aí, viu, Bruno? Você pega um calorão danado fora aí, depois você entra no ar-condicionado gelado do centro de imprensa. É uma geladeira. Não tem garganta que resista, né? Não, não tem garganta. Mas então, se agasalha. Pode levar agasalho para ficar aí no IBC, senão você não consegue ficar muito tempo aí dentro. Mas me conta aí, o que é que tá acontecendo aí em Dallas há 3 dias da abertura da Copa, hein, Milhozi?
5: Fala, Capri, Queçada, Pretzel, Capela, todos os amigos ligados. É verdade, viu, Capri? Eu fui garoto nesse sentido. Não trouxe um casaco. Então, não foi nem por conta disso que eu vim até essa praça, não, viu? Foi só para pegar uma sombra, porque realmente tá um sol danado aqui. Mas acabei encontrando aqui esse rebanho, cara. Os bois passando aqui nesse que é o Pioneer Plaza, né? Na cidade de Dallas, uma região bem central. E tem as estátuas aqui, tem bois de tudo que é jeito, né? Touro de tudo que é jeito. Em homenagem aos rodeios que marcaram culturalmente essa região do Texas, dos Estados Unidos, em especial Dallas, que tem rodeios até hoje. Todo final de semana aqui rola rodeio e, bom, inclusive é uma questão cultural aqui. Mas essa estátua é bem bacana, tem vários touros aí ultrapassando o riacho para exemplificar essa questão cultural. Bem de frente, viu, Capri, para o IBC. Aqui do lado a gente já tem o centro da FIFA de imprensa, de cobertura e também a sede de algumas tecnologias, né? O impedimento automático, por exemplo, parte daqui. Será um monitor aqui em Dallas que vai verificar todos os jogos e avisar ao vivo os juízes de cada partida essa questão. Então, realmente um polo importante. Estamos aqui, Capri, entre os touros, na cidade de Dallas, acompanhando tudo o que acontece nesses dias.
4: Ô, Bruno.
3: Ô, Milhoz. Qual que... Que raça é esse Oi. Boi que tá atrás de você aí?
5: Essa é difícil de perguntar, hein, Capri? Vou até perguntar pra ele aqui, ó. Vamos perguntar pra ele aqui.
0: Que raça que é a velha.
5: Ô, boi aqui no YouTube.
3: Sobe no boi aí, Milhoze.
5: Boi faz mu, Capri?
0: Tá meio raquítico esse boi aí.
4: Isso é touro.
1: Tô subindo no boi,
5: dizem
1: touro.
5: Que dá sorte.
0: Sobe no boi, Bruninho.
5: Dizem que
0: boi
5: dá
0: aí,
5: sorte.
0: Sobe aí.
5: O que dá sorte é encostar e por aqui, né, não, Capê? É por aqui
0: sobe
5: que dá
0: boi,
5: sorte.
0: Sobe do boi aí, Bruninho.
5: Né? Dá dinheiro, né?
4: Sobe não,
5: não
4: que você
5: tá
4: vai
5: doido,
4: encana.
5: Os caras
4: não,
5: vêm aqui me caçar.
0: Você tem que acariciar, é verdade. Aqui em Wall Street, Bruno, você tem que acariciar o testículo dourado do boi. E aí dizem
1: dá
0: as...
1: Dá sorte.
0: Dá dinheiro.
1: Dá dinheiro.
0: Eu já alisei muitas vezes, nunca recebi. A próxima vez acho que eu vou lamber pra ver se vem.
1: Parece que várias empresas faliram.
4: Capela.
0: Para, João.
4: Ô, Capela, teve uma vez...
0: Pra pingar a moeda, velho.
4: Capela, uma vez eu deitei embaixo daquele do Wall Street ali, pra ver se rolava uma mística. Mas não rolou até hoje, não.
5: Eu acho que eu vou passar a mão em todos,
4: passa aí, Milhoz. Ô, Bruno.
2: Vê se me ajuda. Vem cá. Não era no Mandela Square que tem aquele tourão lá na África, hein? Não era? Lembra aquele touro?
4: Tinha também.
2: É verdade, alguns faziam isso daí mesmo, esse alisamento, os caras falavam.
3: O Bruninho... Aquele da Wall Street ali, da Bolsa de Valores, o negócio já tá até fino, de tanto que o povo passa a mão ali, já afinou o material. Porque o povo fica lá passando a mão, alisando, achando que vai ficar milionário.
4: Há 200 anos.
3: O touro perdeu a capacidade
1: e tá todo mundo pobre. Não, e na transmissão de sábado, o Ulisses disse...
0: O que tem a ver o boi com o Ulisses?
1: O Ulisses falou que já ficou mais de 9 segundos num touro, cara. Em homenagem
0: claro,
1: ao
0: né?
1: PBR, né?
2: E você sabe o que aconteceu?
0: Mas eu não duvido, velho. Subiu no boi, o boi,
1: riou.
0: O boi.
1: É cada uma também.
0: Cara, pra ficar um coiote atropelado.
1: Não, eu já fiquei 9 segundos do touro. Ah, pelo amor de Deus.
0: Ficou o boi assim, viu ele subindo. Papai!
4: Acredito sim que o Ulisses tenha ficado 8 segundos em cima de um touro. Ô, Bruninho, só pra uma curiosidade, que eu ouvi você hoje no Manhã Bandeirantes, e eu queria até que você contasse aqui pro pessoal do Esporte em Debate a história de não ter transporte público em Dallas, que eu achei muito curioso e impressionante uma cidade gigante como essa não ter transporte público. E as finais aí, touro isso aí, não é boi, touro, aí é o PBR, que é o maior torneio de rodeio do mundo, que a gente faz a versão brasileira aqui no Band Esportes. E aí nos Estados Unidos aconteceu recentemente a final do PBR em Arlington, que é onde vai ter jogo aí também.
5: É isso, é realmente um esporte muito grande, viu, Denis? Inclusive, conversando com alguns locais, eu perguntei qual que é o principal esporte de vocês. E aí ele me falou que, além dos rodeios, é o futebol americano, né, que atrai as atenções. E só um detalhe, viu, não é Dallas especificamente, é a cidade de Arlington, que faz parte desse condado, né, dessa grande região de Dallas, e é onde fica o estádio, de fato. O estádio do Dallas Cowboys fica em Arlington. Inclusive, um dos torcedores do Dallas Cowboys com quem eu conversei me falou que ele acha um absurdo a gente chamar de Dallas Stadium, porque é o Arlington Stadium, é de onde é o estádio, de fato. Enfim, deu esse manifesto aí, mas sobre essa questão, viu, não tem mesmo transporte público em Arlington. Aqui em Dallas tem o sistema chamado DART, que é um trem, né, uma ferrovia, meio que um monotrilho que eles têm por aqui, que roda algumas regiões da cidade, ainda de forma bem incipiente, não é um grande sistema como a gente tem em outras regiões dos Estados Unidos. Mas em Arlington, cidade de 390 mil habitantes, não é uma cidade pequena, essa microcidade, né, que existe anexa à cidade de Dallas, não tem nada, não tem metrô, não tem ônibus, não tem nenhuma opção de transporte público. Eu estava vendo as opções para quem quiser ir para o estádio. Ou você vai de motorista de aplicativo, partindo daqui de Dallas, da região central da cidade, até Arlington, no estádio, dá cerca de $100, o que é muito caro, e próximo aí do que vocês estavam discutindo era questão de preço. Ou você pode ir no ônibus fretado, e pelo que eu estava vendo ali, cada lugar no ônibus pode sair por $25. Então, realmente é caro para assistir o jogo lá no estádio do Dallas Cowboys, que fica em Arlington, fazendo essa correção e passando a informação para os argentinos, né, que vão sofrer, porque tem 2 jogos lá e vai ser difícil de chegar.
3: Muito bom, a explicação de Bruno Migliosi. Transporte público aqui para Nova York, por exemplo, é espetacular o metrô. Tá? O metrô é fantástico. Mas aqui onde nós estamos, por exemplo, né, parece que não tem um
1: não
3: ônibus.
1: Tem nada,
3: não tem nada
1: zero,
3: aqui. Se você zero. Não tiver um automóvel.
1: Esquece, tá morto.
3: Não acontece nada com você aqui.
2: Tem uma
3: aqui,
2: estação,
3: né,
2: de trem, só que sair de trem aqui até Nova York você leva umas.
3: Uma hora, né?
2: Quase.
3: Uma horinha. 50 minutos, uma hora para ir de trem.
1: Não, e tem uma coisa que me chama a atenção nos Estados Unidos, né? Por exemplo, não há calçada para caminhar, cara. Né? Porque aqui as pessoas só andam de carro.
0: Tem muita raiva, viu?
3: Aqui, ah, não, mas pera aí, tem, Prédio. Aqui, ó.
0: Não,
3: eu saí
0: aí,
3: da
5: cada esquina é uma autovia, né?
3: 4 quilômetros para lá pela calçada.
1: Não, tudo bem, tu tem razão. Lizinha, tu pegou um trecho, plana. Mas eu fiz uma experiência com o Marcelo de nós observar uma longa quilometragem para, por exemplo, se eu quisesse caminhar. Só tem grama. Só caminha na grama, né? Sabe? É uma curiosidade do bairro residencial.
2: Na rodovia claro onde que, eu tô ali,
1: claro
2: não,
1: que é.
2: não tem.
1: Porque
2: não
1: há o hábito de caminhar de uma quadra a outra. Aqui é fato isso.
0: Só que é na grama.
1: Tu deu sorte.
2: Vocês.
1: Não é comer, é caminhar a grama.
2: Vocês
1: caminhar
2: lembram grama. Da minissérie Dallas?
0: Sim, claro que sim.
1: Velhaço. O ator Dallas. Chamava-se. Larry Wing. Não.
0: Não.
1: O nome do cara era.
0: Nossa, muito
1: era,
0: velho, sério.
1: O Dallas era Larry Wigan, o nome do cara.
3: Do ator?
1: Do ator.
3: Não, o nome do personagem.
1: Do personagem, ele tinha um chapéu de cowboy.
2: Muito boa série.
1: Exatamente.
5: Larry Hagman.
1: E tinha um rapaz chamado Bob.
0: Como é que preocupado. É?
5: O ator é o Larry Hagman e alguém? O personagem é o Ewing.
1: Larry Hagman.
5: Exatamente.
0: Será que o melhor está sentindo os efeitos da altitude?
1: Exatamente, eu ia perguntar isso para ele também. Boa.
3: Não, mas se ele subir no boi, sente. É só subir no boi que a altitude chega. Não, chega desse assunto, João. Chega desse assunto, agora chega. Deixa eu liberar o Bruno Migliosi lá conosco, diretamente de Dallas, nos Estados Unidos. Amanhã chega Paulo do Vale a Miami. Valeu, Bruno. Amanhã tem mais. Aliás, essa semana tem Esporte em Debate a semana toda, hein? Semana cheia de EDB. Até lá. Tchau, Bruno.
5: Até lá, Capri. Já deixando o convite, amanhã eu vou ver se eu dou uma passada no Cotton Bowl, palco em que a seleção brasileira foi muito feliz nas quartas de final de 94. Tá meio abandonado por lá. Amanhã eu vou conferir como é que tá esse espaço que fez parte da história da seleção brasileira. Valeu, meus amigos.
3: dos maiores jogos da minha vida foi lá no Cotton Bowl Brasil e Holanda. 3 para o Brasil, 2 para a Holanda. Das maiores emoções da minha vida e um dos maiores jogos que eu assisti em loco num estádio. Foi espetacular. Cotton Bowl lotado, dividida a torcida entre holandeses e brasileiros. Havia uma tensão gigante no ar naquele jogo. O Brasil estava empatado 2-2. O branco... Abriu
1: 2-0, né?
3: O Brasil abriu 2-0, tomou...
0: Estava atrás do gol, do branco.
3: Estava no meio do campo, no meio da posição de transmissão lá da Rádio Bandeirantes. E quando sai o gol do branco, minha gente, o estádio é um negócio impressionante. Porque brasileiros e holandeses estavam ali torcendo, mas um clima amistoso, né? Ah, todo mundo ali numa boa, né? Não tem briga em jogo de Copa do Mundo, porque é todo mundo misturado. E aí quando saiu o gol da seleção brasileira, os brasileiros ali brincando com os holandeses, né? O jogo não tinha acabado, tinha jogo ainda, mas a emoção daquele jogo, o branco, a expressão do branco até hoje, aquele jogo que teve a comemoração épica do Bebeto embalando o filho Matheus, que tinha acabado de nascer, tinha
2: com o Mazinho,
3: mesmo com o Mazinho, ele foi lá.
2: Mazinho Romário.
3: E depois aquele gesto se perpetuou aí por muito tempo, né? Muito jogador que tinha filho fazia o mesmo gesto por bastante tempo, né? Então, olha, o Cotton Bowl tem muita história. E vejam como é um país como os Estados Unidos. O Cotton Bowl poderia sediar a Copa do Mundo hoje, mas eles têm um estádio melhor ainda hoje. Melhor ainda.
1: O estádio do Dallas Cowboys é um dos mais modernos do mundo.
3: Do mundo,
2: Mas o Capri...
3: 94 tinha acabado de ser inaugurado.
2: Esse é um movimento curioso aqui nos Estados Unidos. Porque, por exemplo, a gente tá falando do MetLife, né? A gente já foi lá algumas vezes. Foi minha casa, inclusive, ano passado, porque eu não saía de lá, né? Eu mais ficava lá do que em casa mesmo. Era o Giants. O Giants acabou, você chegou a fazer o jogo no Giants.
3: No Giants eu fiz.
2: Mas no Giants.
3: Um amistoso aí, do Brasil.
2: O Giants hoje é o estacionamento. Onde era o estacionamento virou o MetLife, depois construíram o American Dream, que é aquele baita shopping que tá do lado. Quer dizer, os caras destruíram o Giants, que era um baita no estádio, e fizeram um novinho em folha. Vocês lembram do Silverdome? Silverdome era Detroit.
3: Exatamente.
2: Você chegou aí nesse?
3: Não,
2: esse foi
3: não.
2: Completamente abandonado. E você pega mais uns 3, 4 aí que já não existem mais.
3: O Orange Bowl em Miami.
2: Orange Bowl.
3: A mesma coisa também.
2: Eu fui visitar o de Los Angeles, onde foi a final.
3: Rose Bowl
2: tava meio caidaço quando eu fui lá, viu?
1: É que tem os notas, tem o SoFi Stadium, que é
0: mais super moderno. O Rose Bowl em 94, pra época, era uma baita estrutura, né?
2: Sim. Mas hoje ele parece estar caindo. O entorno é Pasadena ali, né?
1: Não, o estádio ali tá meio... O estádio do Cleveland Browns, atrás das duas metas, né? Então, atrás do arco na NFL, certo? Banco de madeira, cara. Estádio antigo... Banco de madeira.
2: É que aqueles têm a imagem ali, né?
0: Não de reformar o estádio, eles fazem novo, entendeu?
1: É que tá. Eles vão. Eu não sei se eles vão demolir ou eles vão melhorar aquilo ali.
2: Pode ser.
1: Porque é um estádio muito tradicional. Mas é um estádio assim, ó, aberto, que sabe, para 67 mil pessoas. Se chover, sabe aquele negócio? Tem que ter cobertura. Eles não estão nem aí.
2: Não estão nem aí.
1: E é na beira do lago.
2: Inclusive, não
1: estádio,
2: né?
1: Não tem cobertura. É na beira do lago Erie, né? O Denis, em Ohio. Estádio, né? Porque ali o que faz de frio ali, porque tava calor, mas bateu o vento do lago ali, refrescando. No inverno deve ser uma geladeira.
2: Eu fui a esse SoFi Stadium, é um negócio maravilhoso, vai ter jogo lá, a Olimpíada vai ser lá, né? Estádio maravilhoso, aí você é o contraponto, né, João? Você pega um Rose Bowl, que era um negócio fantástico pra época, e hoje você tem uma arena novinha.
0: Nossa,
2: né?
0: Tá louco.
2: Que é o SoFi
1: Stadium. O Denis é contra a cobertura no estádio ou contra estádio moderno, é isso, Denis?
4: Não sou contra.
1: Estádio raiz, é isso?
4: Não sou contra, não. Acho, inclusive, que tem que ser valorizado e preservado. Agora, se der pra construir uma arena nova, muito que bem. Mas eu acho que não precisa ter essa maluquice que virou aqui no Brasil, todo mundo querer construir uma arena super moderna. Não precisa, cara. Você pega o Morumbi, que é um belo de um estádio antigo, se dá uma garibada, fizer uma cobertura ali, resolve bem o negócio do frio, o estádio fica igual, pra que construir um negócio novo? Eu acho que isso é uma baita bobagem que implantaram aqui na cabeça do torcedor brasileiro.
2: É que quando vai fazer a cobertura, viu, Denis? Inclusive iam fazer a cobertura pra Copa, né? Pô, ficava mais caro fazer a cobertura do que derrubar o Morumbi e fazer um estádio novo, porque aí todo mundo quer ganhar uma graninha também, claro, né? Agora, por falar em estádio com cobertura... O estádio de Atlanta, o Mercedes, né, que inclusive não pode animal. Aparecer, é absurdamente maravilhoso.
0: Em Boston,
2: o
0: Gillette
2: Stadium. O Hard Rock Stadium é sensacional.
1: Ele tem um teto retrátil do Atlanta, né?
2: Sim, é, ele fecha e é um teto retrátil que ele é giratório. Sim, é um negócio assim absurdo. Oh. Agora, eu fui no estádio de San José. O Brasil jogou lá contra a Colômbia. O estádio é o estádio da calça jeans que eu falo, que é o Levi's Stadium, né? Levi's, né? Levi's Stadium. estádio totalmente aberto, cara. Não tem cobertura, não tem nada. Quando chove, chove. Quando bate, chove.
0: A Colômbia eliminou o Brasil, esse jogo aí?
2: Foi o jogo
0: da eliminação.
3: Vamos só
1: uma atualização rápida, viu? Amanhã fala Ibanhas, agora entrou a programação. Amanhã fala Ibanhas na entrevista do Brasil, certo? Sim. Treino 11 da manhã, entrevista 2:30, horários locais.
4: Foi imperdível, hein?
1: Na quarta-feira, a mesma coisa. Pois é, a mesma coisa na quarta-feira. Treino 11 da manhã, entrevista 2:30, com alguém a definir na quarta-feira.
3: Perfeito. Vamos só falar um pouquinho dos amistosos aí, porque hoje tivemos a Holanda jogando e vencendo a Irlanda do Norte por 2-1. Foi isso mesmo? Deixa eu só ver se eu não
1: foi a França. A França ganhou da Irlanda do Norte.
3: É isso. A 3-1, não é? E quem a Holanda jogou, deixa eu ver aqui.
0: 3 gols do Olise, viu, gente?
3: 3 gols do Olise. Só foi isso mesmo. O Olise tá voando. E é só pra gente também dar uma
4: contextualizada. Cara, é um perna, mas joga, hein?
3: Joga demais. E só pra dar uma contextualizada, porque eu tava dando uma olhada hoje, viu, Denis, nessa situação da França. Tem muita gente que pode achar, pô, os caras não estão se bicando. O time da França não tá. Os caras não estão se topando. Então, briga interna, é confusão entre eles. Na verdade, a confusão dos jogadores da França é com a Federação Francesa por conta de uso indevido de imagem. A Federação Francesa usou a imagem dos jogadores, vários deles, uma campanha de uma marca de bet que patrocina a Federação Francesa de Futebol sem a autorização dos jogadores. Isso está pegando lá. Os caras ficaram alucinados. Ó, como é que vocês usaram nossa imagem sem autorização? Então, isso está pegando com a Federação Francesa. Por isso a situação toda, mas os jogadores, entre eles podem não se amar, não morrer de amores entre eles, mas eles têm uma convicção. Eles precisam encerrar o ciclo do Deschamps com um título para o treinador. São 14 anos do Deschamps comandando a seleção francesa, um campeonato mundial, um vice-campeonato, Liga das Nações, um currículo vitorioso do Deschamps. Então, eles têm, entre eles, mesmo não havendo uma unanimidade entre todos ali, mas eles têm essa convicção de que precisam dar o título ao Deschamps na despedida dele e resolver essa questão do dinheiro com a Federação Francesa. E mesmo com tudo isso, os caras vão lá e enfiam 3-1 na Irlanda do Norte com 3 gols do Olise. E a gente sabe que nesses amistosos ninguém enfia o pé completamente, não é? Mas o Olise foi lá e fez os 3 gols. E a Holanda venceu o Uzbequistão por 2-1. Essa foi a vitória da Holanda também.
2: Bom lembrar os times que enfrentam o Brasil. Ontem a gente acompanhou, né? Marrocos e Noruega, 1-1. O Haiti perdeu para o Peru. O Prétio ontem trouxe a palavra do Mano, né?
1: Um abraço ao Mano, né? Que me mandou o áudio sobre o Ederson, que foi ele que revelou o Ederson no Cruzeiro. Sim. E ele enfrentou o Haiti e falou também que o Brasil deve ganhar com facilidade do Haiti, na opinião dele.
2: E o outro adversário, a Escócia, que já havia feito 4 em Curaçao. Ontem fez 4-1 na Bolívia. 4-0 ou 4-1? 4-0, né? 4-0 na Bolívia são os adversários do Brasil na primeira fase da Copa do Mundo.
0: Por falar nisso, eu queria dar uma sublinhada rápida aqui sobre tudo que o Pretzel vem trazendo aí sobre provável escalação. Cara, de verdade, eu tô realmente assim, eu espero queimar minha língua, eu espero que termine a Copa do Mundo e eu fale assim, tomara que eu esteja errado e eu errei. Ponto. Porque pra mim, o Ancelotti, ele tá, cara, ele tá perdido. O Brasil estreia no sábado e ele não sabe qual a formação tática que ele vai colocar e tampouco quais serão os 11 jogadores titulares. Ele teve um ano de ciclo, é verdade que não é um grande ciclo, mas ele já tem um ano, mais de 10 jogos, 12 jogos, e ele até agora não conseguiu definir nem mesmo se ele vai no 4-3-3, 4-2-4, 5-4-1, não sei o que ele vai fazer, e nem mesmo os jogadores que ele vai... Porque pra mim, ele não levar um lateral direito... com a ausência do Wesley, que de todos os laterais convocados, ele era o menos pior, porque o Wesley nem lateral direito ele mais é, que ele vem jogando na ponta esquerda lá na Roma, ponto. Mas é um jogador que entre Danilo, pelo menos o Wesley tá jogando, o Danilo nem isso tá. E o Ibanhas, com todo o respeito que ele merece, não é lateral, ele é zagueiro, ponto. E tá no futebol que, com todo o respeito, o nível de intensidade é muito baixo.
1: Eu comentei,
0: e ao invés de levar um lateral, ele pega e põe um volante.
1: Eu comentei 4 jogos do Ibanhas no Band Sports, né? Que cobre a Liga Saudita, pelo Awali. Foi muito bem na competição. O Awali terminou em 3º lugar, foi uma campanha considerada muito boa. O Al Nassr em primeiro.
0: Não dá pra brigar com os outros dois, claro, né? O Al-Nassr em primeiro.
1: O Al Hilal terminou invicto.
0: Pois é, mas perdeu ainda.
1: Perdeu o título.
0: Ainda perdeu
1: o título. E o Al-Ahly ficou na frente do Itihad, ficou na frente de outros times também. E o Ibanhas fez um bom campeonato. Enfrentou o Cristiano Ronaldo, o Mané. enfrentou grandes atacantes, enfrentou o Benzema, o Malcom, que está jogando muito bem no Hilal. Ele foi muito bem, ponto. Agora, amanhã ele vai dar entrevista. Sabe que agora me deu um estalo aqui. Ele na entrevista amanhã, eu já não descarto que ele seja o lateral direito. O lateral direito no jogo contra Marrocos aí com o Danilo Silva fora. Por quê? O Ibanez jogou de zagueiro porque o Gabriel Magalhães ele foi poupado. Se o Gabriel Magalhães vai jogar contra Marrocos, perfeito? Então, o Ibanez, ou é deslocado para direito, ele fica no banco. Então, quem é que briga pela posição hoje? Ibanez ou Danilo Silva?
0: Se o Danilo não for titular com a ausência do Wesley, eu acho que o próprio Danilo deveria repensar a presença dele no grupo. Porque ele é o reserva da seleção. Aí o cara se machuca. Na teoria, ele sobe para ser o titular. E aí vai ter que, de novo, improvisar. A gente é para mais uma Copa improvisando o jogador. É uma vergonha pro Danilo isso aí aceitar também.
2: Mas contra o Egito, vocês viram o que aconteceu. O Danilo entra e ele vai para a lateral direita. Tem um determinado momento lá, uns minutinhos do segundo tempo, em que há uma inversão. O Danilo vem para a zaga e o Ibanez vai para a lateral direita. O que eu faria se eu fosse o Ancelotti? Eu coloco o Ibanez para ser um terceiro zagueiro e aí a gente não vai ter um lateral Carlos Alberto Torres.
1: Solta o Douglas Cafu, Santos daí, joga Douglas Santos. Exatamente.
2: É isso, entendeu? E ali quem fizer a ponta, pode ser o Rayan, pode ser o Luiz Henrique, pode ser o Rafinha, com menos obrigações para voltar toda hora. Eu, taticamente, faria isso. Eu só queria falar
3: problema,
2: uma coisa
3: rápida, Lelê, problema é que ele não treinou isso, né? Esse é o grande drama do Ancelotti.
2: Ele tem colocado
3: o Ancelotti em alguns momentos, mas o Ancelotti está vivendo, eu imagino que ele está vivendo um drama tático. Porque o sonho dele era jogar a Copa do Mundo no 4-2-4. E ele, tanto que ele convocou só 5 meio-campistas, originalmente.
0: Ele errou.
3: Então ele imaginou que ele ia jogar a Copa do Mundo no 4-2-4. E aí quando ele percebeu nesse período aí de treinamentos, os amistosos, que não ia dar certo, já não tinha dado contra a França, quer dizer, ali ele já tinha que ter despertado para isso.
0: Um a mais, segundo tempo inteiro, ainda perdeu.
3: Ali ele já tinha que ter falado, bom, não vai dar.
2: Foi kamikaze.
3: Não vai dar, mas ele foi convicto ali de que daria. Tanto que ele só 5 meio-campistas, gente, é pouco, né? Ele tentou corrigir agora com o Ederson isso, trazendo mais um meio-campista.
2: Só tá fazendo bobagem,
3: então,
2: desculpa.
3: Ele está tentando fazer essa correção agora, mas é isso, o Ancelotti, ele está com questões táticas muito, muito mal resolvidas.
0: Está perdido, velho.
3: Ancelotti
0: está perdido.
3: Então, ele está tentando fazer, por isso que uma novidade no esquema tático agora, Quesada, eu acho muito difícil, muito. Ou ele vai num 4-3-3 convencional aí, botando o Ibanez para jogar lá de lateral, que é a melhor alternativa que ele tem nesse momento. Nesse cenário que a gente tem de jogadores e convocados, o Ibanez é a melhor saída e vai num 4-3-3 ali, vai na boa para tentar vencer as partidas sem correr riscos. Porque no 4-2-4, como ele havia montado, a seleção fica muito vulnerável, ainda mais agora perdendo os laterais.
2: Na sexta-feira eu estava lá com o Prestes, a gente estava junto, ele confirmou durante a entrevista. Não vou abandonar o 4-2-4. Aí ele explicou, porque a gente tem que explicar essa coisa de tática, né? Do esquema tático. O 4-2-4 é quando o Brasil está atacando. Aí ele fala isso, inclusive, durante a entrevista. Quando o Brasil estiver defendendo, é o 4-4-2. Aí o Paquetá volta e alguém mais tem que voltar do meio campo.
1: Mas contra o Egito, o Brasil sofreu vários contra-ataques.
2: Então, esse é o problema. Porque uma coisa é o técnico mentalizar que os jogadores da frente ajudem na marcação.
0: Quem? E aí eu gostei que você tocou no ponto.
1: Rafinha e Vinícius Júnior.
0: O Rafinha primeiro, que é uma marra.
1: Não
0: ele
1: jogou
0: tá,
1: nada.
0: Ele tá virando, ele tá virando isso, olha, entendo o que eu quero dizer aqui. Ele tá virando um cara, não tô falando do caráter nem da índole, tá? Tô falando uma questão mais de postura e de como a imprensa e talvez como a torcida enxerga o cara. Tá virando um cara nojento. É uma marra danada, é não sei o quezinho, é não sei o que lá, pede calma, aí fala que vai passar por cima dos caras e não passa. Velho, pezinho no chão, você não ganhou nada pela seleção brasileira. Malemal deveria ser titular e tá uma máscara desgraçada.
4: E é titular,
0: chegar pra ele, pegar
4: e é titular
0: na mãozinha,
4: absoluto,
0: dá uma segurada,
4: né?
0: Jovem.
4: E é titular absoluto,
0: né? Cadeirinha cativa.
4: É inacreditável. Então, essa
0: alguém
4: máscara.
0: Tem que chegar pra ele e baixar um pouquinho a bola dele, cara.
2: Só pra completar essa coisa do meio campo. Ele convocou 5 jogadores pro meio. Não tem um 10 pensante. Os 5 jogadores não tem um 10 pensante.
3: É o Paquetá, né?
2: Desculpa, que ele não é.
0: Não, não é 10.
2: Ele
0: não
2: é nem 5. Ele não é nem 5.
3: Sim, mas é.
4: Mas não tem outro.
3: É ele, né?
2: É ele, mas não deveria ser.
0: Não é ele.
2: É ele, mas não deveria
4: ser. Não é ele, mas. Mas tem outro.
3: Mas deveria fazer.
4: Tem outro.
3: Foi também não vai fazer.
2: Pra isso, só para completar, só para completar, para não perder o raciocínio. Dos 5 jogadores do meio campo, não tem um que seja o 10. Não tem. Vai forçar a barra no Paquetá, desculpa.
0: E no Matheus Cunha.
2: E não tem um, não tem um que seja um 5. Agora tem. Que é o Doberman, que é o cão de guarda. Que é o Ralf, entendeu? Que é o Josué, que é o Mineiro. Que é o cara que vai dar proteção.
3: Quem? Ao... Dunga, que é o Dunga.
0: Quem?
2: O Ederson é.
0: Não.
2: Não, não, não, não. De perfil,
0: Danilo.
2: De marcação. Não.
0: O Danilo.
2: Não, não, não, não. Danilo é um cara com mais qualidade.
4: Não, o Danilo não é o cão de guarda, né?
2: O cão de guarda é o Ederson.
1: Você tá atrasado. O Mano Menezes, vocês não querem ouvir o Mano sobre o Ederson? É 1 minuto e 24. Eu acho que dá pra ouvir. Pra vocês, a gente ter uma noção do que o treinador que revelou o Ederson fala do Ederson. Podemos ouvir? É 1h24 só.
0: Pergunta para o apresentador principal.
1: Não, porque ele olhou com cara de brabo. Pode ouvir? Podemos ouvir o Mano Menezes sobre o Ederson?
3: Pode pedir aí, sem problema nenhum de pedir o Mano Menezes.
4: Espera aí que eu já... Vamos lá, vamos pessoal, ouvir o pessoal está posicionando aqui, eu aviso vocês.
2: Ah, bom. Chama rápido. O Gasperini, na Atalanta, João, chamava o Ederson de Doberman. Ou seja,
4: pode
2: se
4: chamar.
2: Escapar, ele pega. Se escapar, ele pega. Olha, ele pega.
0: Eu vou dar o meu ponto de vista aqui. A gente acompanhou a Atalanta, não vou mentir pro ouvinte, pro internauta, não acompanhei da forma que muitos outros acompanharam. Vi poucos jogos, é verdade.
1: Gasperini saiu, é um outro treinador agora.
0: Vi
1: é um
0: poucos jogos, é verdade. Agora. Com todo também, o respeito que me merece, o Ederson é um jogador...
1: É comum. Eu também acho
0: a seleção é comum. Mas como um zaço.
2: Você lembra dele no Corinthians?
0: Eu lembro muito bem dele no Corinthians. Lembro dele no Fortaleza, lembro dele no Corinthians, lembro dele na Atalanta, que vai agora pro United, provavelmente na vaga do Casemiro
1: de euros,
0: embora.
1: Tá 40
0: de euros, 40 tem caminhado.
3: Oh, mas, ô João, mas oi. É a nossa realidade do futebol
6: olá,
3: brasileiro
6: Preto,
3: hoje.
6: Tá falando
3: é a nossa realidade. Não adianta a gente ficar assim, poxa vida. Esses são os jogadores que nós temos hoje.
0: Eu concordo,
3: infelizmente.
0: Mas eu vou
2: o Mano
0: está
2: atropelando vocês.
0: Gabriel, eu concordo com você, mas eu quero falar uma coisa. Como você é um atleta de alto rendimento, porque você é um atleta de alto rendimento. Capri, você está com 2 palmitões aí na perna. Eu tenho uma pergunta para te fazer aqui. O corpo... Ele não fala, o corpo grita.
3: Você tá com uma melancia.
0: Não, eu tô com uma melancia, não. Eu tô com uma plantação aqui.
3: Nós podemos montar uma feira aqui.
0: Dá pra fazer palmito e melancia.
3: Nós podemos fazer uma feira aqui.
0: Aqui do lado da abóbora. Ali é cebolinha, né? Tá só a casca em cima. O meu ponto de vista é conteúdo. O meu ponto é o seguinte, gente, o corpo, ele fala. No caso do campo, o campo grita. Como é que a gente pode cogitar um Ederson, falar de um Paquetá, sendo que quem tá pedindo passagem, atropelando todo mundo, é o Danilo! Do Botafogo.
3: Não, mas
0: e
3: o Danilo
0: ninguém
3: já
0: cogita
3: tá lá.
0: Colocar esse cara como titular, cara.
3: Ô, João, mas o Danilo
0: como
3: já tá
0: não?
3: Lá.
0: O Antilote tá perdido. Alguém tem que chegar no Antilote. Não é Paquetá, não é Bruno Guimarães, não é o bunda de urso do Casemiro que só se arrasta e quer pegar no treino, mas no jogo não joga nada. Põe o Danilo pra jogar e o Endrick no ataque. Acabou!
3: Para de
0: acabou!
3: Gritar. Para de gritar, calma. O vizinho vai reclamar aqui. Tem vizinho
0: tá cedo ainda, pô.
4: Calma, isso aí é condomínio, né, meu?
0: Pode meia, o cara vai reclamar, é um chato se a gente da noite também.
2: O Mano tá querendo educação. Falar. A gente
0: Mano, por favor,
1: brincadeira. Mano, aí, vai. A empolgação do Capriotti sobre o Mano Menezes.
0: Você vê a carinha dele, né?
1: Vamos ouvir o Mano falando do Ederson, mas é rápido, Capriotti.
3: Vai.
6: O Ederson, nós trabalhamos com ele no Cruzeiro durante 1 ano. Ele veio do Grêmio Esportivo Brasil. E o Cruzeiro adquiriu os direitos federativos e depois nós seguimos em frente, terminamos o trabalho no Cruzeiro. Mas o Ederson é um jogador de muita força física, impressionou muito na chegada no Cruzeiro, impressionou até os jogadores profissionais, né? Ele era bastante jovem, ainda tinha idade de sub-20, para te falar a verdade, e evoluiu muito, né, na Atalanta. Também pegou um treinador que exigiu bastante em termos de melhorar, de ser mais completo. É um jogador que arrasta a bola de trás para frente com força. É um jogador que bate bem na bola, que tem uma chegada na área. Se for essa a ideia do treinador para complementar a jogada final, tem muito essa capacidade para fazer. E acho que é coerente, né, a convocação pelo que ele vem fazendo aí nos últimos anos, principalmente pelo que fez na Atalanta.
4: Tá aí. Empolgação, né? O Mano Menezes estava bem empolgado ontem falando sobre o Ederson. Mas a explicação é boa de um cara que conhece o Ederson. E aí deixa eu só dar uma sublinhada, como diriam vocês, até porque... o delay acaba complicando. É, eu estou um pouco com o Capelanes nessa, né? Não é que eu concordo com o Capelanes, porque não pode falar que concordo com o Capelanes. Eu estou falando o seguinte, o Ederson ontem, quando eu vi o nome dele na convocação, é a primeira vez que eu vi o nome do Ederson, e aí eu faço meia culpa também, porque eu não acompanho mesmo, eu não vou ficar perdendo tempo. Eu respeito quem perca, eu não vou perder tempo vendo o jogo da Atalanta. Mas eu conheci o Ederson ano passado, quando ele foi convocado para a seleção, e meu filho falou, não, o Ederson joga na Atalanta, que é um destaque, blá, blá, blá. E eu não lembrava do rosto dele, cara. Ontem eu vi a Glenda no aeroporto, e ela filmou, gravou com o celular o Ederson, aí eu conheci o rosto do Ederson, desejo boa sorte a ele, e concordo um pouco com o Capri ou com o Quesada, o nosso amigo Ancelotti estava com problema realmente só com 5 no meio campo. E ele já não confiava em mais ninguém para a lateral direita, em PH, em Vitinho. Tanto que o reserva seria ou Danilo ou o Ibanez. Então, para que trazer um cara que ele já não confiava que seria a quarta, quinta opção? Reforça o meio campo, põe o Danilo Santos, que eu concordo com o Capela, e vamos embora, deixa o Hendrick jogar, porque é o único jeito dessa seleção dar algum tipo de alegria.
3: É isso aí, muito bem. Vamos lá, vamos Capri, acreditar.
7: O Ederson vai ser titular da seleção duvido. Brasileira. Porque o time não tem pegada. Vai ser uma das maiores maluquices.
3: Acho, titular acho isso forte.
0: Titular quando?
1: Não. Contra o Haiti, provavelmente.
7: O Brasil não
1: se não
7: tem
1: for mal marcação. Contra o Marrocos.
0: Não, mas você acha que na estreia do Brasil contra o Marrocos?
7: Não sei.
0: Eu volto pro Brasil a pé.
7: Eu não sei.
0: Isso aí eu peço a cabeça do Ancelotti. Coisa... Aí ele mostra que ele tá perdido.
7: Eu tô pensando com a cabeça do Ancelotti, entendeu? Porque assim... Não, é verdade. A gente também tem que fazer a tradução daquilo que o técnico pensa. Porque a minha seleção não importa. Não sou eu que vou escalar a seleção, não fui eu que convoquei a seleção.
0: Mas qual a coerência, Quesada, ele imaginar colocar o Ederson nesse momento?
7: Mas é isso que eu estou
0: dizendo
7: para você.
0: O cara foi preterido da lista dos 26, aí do nada ele vira titular.
7: É
0: uma insanidade pensar isso.
7: Os técnicos fazem isso. Ele viu que fez uma burrada. É, não tem nenhum meio campista marcador. O Guimarães não é marcador.
0: Mas ele faz o quê? Ele tira quem do time? Vamos lá, o Ederson titular.
7: Ele pode montar o time com o Ederson, Casemiro e Bruno Guimarães.
3: Ó, não é inédito. A gente, 94, por exemplo, aqui mesmo, a nossa dupla de zaga titular, Ricardo Gomes e Ricardo Rocha, eles se machucaram às vésperas. É. E Márcio Santos e o Aldair fizeram uma dupla de zaga perfeita.
0: Mas é diferente, Capri. Perfeito. Os caras machucaram naquela oportunidade. Sim, mas agora então, é uma questão de opção.
3: Eu não acho.
0: É opção.
3: Eu não acho que o Ederson vai ser titular e não acho que o Ederson vai ser o melhor jogador da Copa do Mundo. Mas se isso acontecer, não vai ser uma novidade. É possível. Concordo. Que isso aconteça. Eu não colocaria o Ederson como titular. Não seria o meu titular.
0: Não convocaria o Ederson. É. Para começar, pessoal.
1: Se o Brasil sofrer contra o Marrocos no meio de campo e terminar 1-1, certo? Eu não duvido que o Ederson jogue contra
3: o
1: Haiti.
3: Sim. Agora vejam só, isso que o Denis falou, né? Pô, não lembrava do rosto dele, não lembrava do Ederson. Isso hoje é cada vez mais comum no futebol brasileiro, lamentavelmente. De repente surge um jogador convocado para a seleção brasileira que nós nunca ouvimos falar, porque a CBF está monitorando, está fazendo ali uma observação. A gente tem pouca informação, porque às vezes está num campeonato menos conhecido. De repente esse cara surge na seleção. Quantos nós vimos nesse último ciclo de 2022 para cá? Não tem vinheta, eu tô fazendo uma constatação.
0: Me fala uma constatação.
3: Do quê?
0: De 8 anos para cá. Nesse exemplo que você pegou, me fala uma constatação.
3: Não tem constatação, João.
0: Não tem constatação.
3: Eu tô dizendo só o seguinte. Tô dizendo que jogadores que a gente muitas vezes não conhece o rosto, não tem familiaridade, porque esses caras não passaram aqui no futebol brasileiro. Saíram cedo daqui, de repente são convocados ou ficaram muito pouco tempo aqui, jogaram 1-2 anos e já foram embora logo. De repente surge na seleção. E aí é isso, as pessoas não conseguem ter uma familiaridade, não conseguem ter... Quando Ricardinho foi convocado para a Copa em 2002, todo mundo conhecia o Ricardinho.
0: Coringão, né?
3: Todo mundo conhecia. O Ederson hoje, muita gente não conhece o Ederson. Porque ele passou rapidamente pelo futebol brasileiro e tá já lá na Atalanta. Vai agora pro Manchester
4: United. Vai pro United, né? Agora. Vai, o cara deve ter o talento dele, obviamente tem.
0: É bom lembrar que o Ederson...
1: 40 milhões de euros, pessoal. 40 milhões de euros.
4: É, baita contratação.
7: O Ederson é bom lembrar. O Ederson é bom lembrar. Ele esteve na Copa América. Ele esteve na Copa América aqui nos Estados Unidos com a seleção brasileira do Dorival. Ele tinha sido chamado naquela oportunidade... ele fazia parte do, do grupo. Ou seja, o Dorival também havia chamado
3: o Ederson. 7h35 aqui em Nova Jersey. 8h35 no Brasil, horário de Brasília. Precisamos ir pro intervalo.
4: Tá cheio de break aqui.
3: Não param de falar, pelo amor de Deus. Como é que é, Denis?
4: Tá cheio de break aqui.
3: Então, eles não param de falar aqui, pelo amor de Deus.
0: Só uns abraços aqui, ó, no chat.
3: Nelson Evêncio, Nelson Evêncio.
1: Silvio Michele. Silvio Michele em Lisboa nos ouvindo.
0: Ó, o Antônio Sebastião, o Ederson não sei nem quem é verdade, Capri. Ramon Álvares, Igor Thiago. Felipe Reis, o nosso querido Toninho Bolo, valeu demais, um abraço pra você aí. O Josuel Jair Pereira, cara, a gente tá com mais de 1.600 aparelhos conectados. O Dino Tio Rex me chamou de patriotário. Otário é você, ô imbecil.
3: Para,
0: o
3: João,
0: o cara tem uma foto.
3: O cara
0: fica me xingando. Então é robô, dormir, mano, vai pro inferno. Para. O Wilson Antônio, o Josuel já mandei um abraço aqui. O Roberto também, a galera de Rolândia. O José Melo também, mandando um abraço. O Zeus do Céu tá sempre com a gente. É a galera que nos acompanha no youtube.com/radiobandeirantesoficial. É robô? Vá para o inferno. Não é? Eu te amo.
3: Vamos pro intervalo e já voltamos.
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13: Amigos da Rádio Bandeirantes, aqui quem fala é Ronaldo Giovanelli, seleção brasileira, hein? Agora vamos começar a falar de seleção brasileira, brigando muito para falar da seleção, porque tem o nosso Coringão, mas vamos falar da seleção. O Ancelotti está dando oportunidade, o Igor Thiago tendo oportunidade de fazer gol, aí o Hendrick que vai e faz o gol dele, quer dizer, a estrela brilha, né? E esse menino, vou te falar, ele pode ter todos os defeitos do mundo, mas falta de vontade ele nunca deixou de ter. E ele sempre, quando vai para a área, ele é um trator, arrasta também. Então, o Ancelotti, se ele optar por sorte, quem tem mais é o Hendrick, porque faz gol. Agora o Thiago também, o Igor Thiago, tem que abrir o olho, entrar tem que fazer a diferença. E o próprio Luiz Henrique também, falar um pouquinho dele é o seguinte: muito drible, muita coisinha, vai para dentro do gol, vai para dentro do gol. Vai. O empresário tem que falar isso para ele, a mãe tem que falar isso para ele. E o Brasil tem que falar para ele: Luiz Henrique, chuta pro gol, filho. 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

0: 8h43, pelo horário de Brasília. Faltam 17 minutos para as 9 horas da noite, nesta semana que nós estamos abrindo aqui dos Estados Unidos, aqui de Nova Jersey, semana de abertura do Mundial, da Copa do Mundo. Nessa quinta-feira, 4 da tarde, quero reforçar o convite. Ótimo horário, hein? Você que vai estar aí pelo trânsito, circulando, você que vai estar no trabalho, está no home office, está em casa ali, ó. Se quiser assistir, não tem problema nenhum, deve assistir. Mas pode baixar o volume da sua TV e ligar o som da Bandeirante. Sabe por quê? Não tem delay. Zero delay. Aliás, é mais provável que a narração do Ulisses Costa chegue primeiro para você aí, se você abaixar o volume da sua televisão. O som do Ulisses vai chegar primeiro do que o gol saindo aí no seu aparelho de televisão. Você vai gritar o gol primeiro. Tem impressão? Não, tenho certeza disso. Você abaixar o volume da sua TV e sintonizar na Rádio Bandeirantes, o gol vai sair primeiro na voz do Ulisses Costa do que na sua TV. Então você vai ver como é que é legal você gritar na frente do seu vizinho o gol. Você tá gritando o gol, seu vizinho, ah, não é possível, saiu o gol já. Você vai gritar primeiro do que ele. Então venham com a gente, porque essa Copa vai ser demais. E a abertura, quinta-feira, com México e África do Sul, 4 da tarde, pelo horário.
1: Confirmado, de arbitragem de Wilton Pereira Sampaio.
0: Que horror, hein?
1: Confirmado.
0: A FIFA confirmou
1: o Wilton. Confirmada, Wilton Pereira Sampaio com o Bruno... Ah, esqueci o nome do outro. Bruno Bosquilha e o...
2: Acho que é o Bruno Pires, não é?
1: Bruno Pires e Bruno Bosquilha, os dois assistentes. O quarto árbitro paraguaio, aí depois vem uma carambada de gente. Rapaz, aí que não dá pra lembrar.
0: O Wilton... Ele é moral forte, né?
2: Politicamente tem muito
0: moral,
2: forte.
0: É. Tem moral. Ele é forte, viu?
2: O Colina deve gostar dele. Porque deve tá sempre gostar. Colocando ele nos jogos bons.
0: Eu acho que o Rafael Claus está numa fase melhor do que a do Wilton, mas isso não é com a gente, né? Isso é com a FIFA.
2: Claro.
0: Isso é com a FIFA que vai resolver isso daí. Mas enfim, vamos ver. E ainda tem mais o paranaense.
1: Tem o Ramon Abate Abel.
0: Ramon Abate Abel também.
1: Santa Catarina, né?
0: Santa Catarina,
1: Santa Catarina.
0: Santa Catarina. Santa Catarina.
2: Esse aí deve apitar Curaçao e Costa do Marfim.
3: Hilton. Deixa o Ramon Abate Abel. Hilton, tá Bruno. Pires, Bruno Mosquilha. Quarto árbitro, Juan Gabriel Benítez e Nicolas Galo, da Colômbia, faz o VAR.
0: Muito bom, muito bom. Isso aí. Bom, pelo menos teremos o Brasil já na abertura da Copa do Mundo, né? Tomara que vá bem o Hilton Pereira Sampaio, que passe despercebido. Uma coisa que a gente vai acompanhar também sobre a arbitragem nessa Copa é o impedimento semiautomático. Então a gente não vai ficar tendo aquelas revisões de VAR enormes, gigantescas. O cara vai lá, traça aquela linha. Não, agora impedimento semiautomático.
2: 10 segundos para o cara sair na substituição. Se ele não sair, quem vai entrar fica um minuto fora.
0: Isso.
2: Isso é fato. Se o goleiro cair, aconteceu isso lá em Cleveland. O goleiro subir, né, do Egito, se atirou para que o Hassan chamasse os jogadores e desse orientação. Isso não vai poder na Copa, vai ser proibido. Se fizer isso, o treinador vai ser punido. Então, até isso para impedir que o goleiro caia, para que o treinador reorganize o time.
1: Eu gostei de todas as novas regras.
2: Eu também gostei.
1: Todas. Inclusive, eu gostei do VAR, ele ficar atento na questão do cartão amarelo, porque para mim isso influencia diretamente no nível de jogo individual. Por exemplo, o cara toma um cartão amarelo aos 7 do primeiro tempo. Você inibe o jogo do cara e vamos supor que tenha sido um cartão que, pô, ele não encostou o cara...
2: Desnecessário.
1: Desnecessário. E escanteio. A gente já cansou de ver jogo grande, final, ser decidido em bola parada no escanteio. Final da Libertadores ano passado, um exemplo. Gol do Danilo, inclusive, que vai jogar a Copa mais uma vez. Ah, agora, só não pode demorar uma eternidade,
0: mas
1: também.
0: Então, entendeu? Mas o problema...
1: Vamos ver aqui se tocou, se não tocou, não. Tocou, escanteio, ponto. Acabou, entendeu?
0: O problema é que essas regras, na Copa, elas vão funcionar. Mas aí depois, quando termina a Copa, elas duram mais 6 meses, 1 ano, e aí cai no esquecimento.
3: Não dou 2 meses pro Capelanes estar fazendo escândalo aqui por causa das novas regras no Campeonato Brasileiro. 2 meses. 2 meses, tá? Setembro ele já vai estar dando xilique aqui.
1: Mas a gente estraga tudo. A gente estraga tudo. O brasileiro
3: não é, cara, tem adaptação. A FIFA
0: não é só o Brasil, não.
1: É Brasil, sim.
0: Não,
1: é Brasil,
0: não é só
1: sim.
0: O Brasil.
1: A gente não, tem a pior, não é só Brasil, não. Do mundo. A gente conseguiu estragar o VAR.
0: Não é só o Brasil.
1: VAR funciona em todo
3: não é só
1: o
3: Brasil,
1: planeta.
3: Não.
1: É, não, não me é. Fala um outro lugar que o VAR não funciona aqui.
0: O acréscimo.
1: Aqui. Responde.
0: O acréscimo que a FIFA instituiu na última Copa.
3: Eu não sei
0: Copa,
3: se assiste o campeonato argentino. Eu não assisto. Funciona bem lá?
1: Mas eu fui contra isso. Eu fui contra isso.
4: Eu fui contra isso, achei ridículo.
1: É ridículo
4: isso. Não é, João.
1: É ridículo.
4: Não é porque você desestimula o time a fazer cera.
1: Não, Capri, mas você não tem que dar
4: 15
1: de acréscimo,
4: é um quarto de tempo. Você paga para assistir 90 minutos de futebol. E muitas vezes os times fazem de tudo para não praticar o futebol. Você paga um ingresso caro e você tem que ver o jogo até o fim. Claro que é, João. Eu me sinto desrespeitado quando eu vou a ver um jogo de futebol e os caras não querem jogar. É um desrespeito com o público.
1: É uma cena em outro, que isso aí faz parte a vida inteira, mas velho,
4: tá bom, os caras fazem cera, os caras caem, fazem cera, aí depois...
1: Quando é o seu time que faz cera, você gosta, mas quando é o adversário fica bravo, para com isso.
4: Que nada,
1: não,
4: João.
1: Não, é o seguinte... 7 minutos, agora os caras estão mandando 20, 18, é ridículo.
4: Se parou, se teve interrupção, paralisação, tem que acrescer.
1: O futebol vai virar que nem o futebol americano, demora 4 horas e meia pra acabar o jogo.
4: Problema dos caras.
1: As pessoas têm mais o que fazer também na vida.
4: Problema dos caras. Eles que joguem direito lá, joguem direito, parem de fazer cera. Simular falta,
1: põe a vinheta
4: simular
1: dele aí,
4: contusão.
1: Michel. Põe a vinheta
3: não,
1: dele.
3: Não, não, vinheta agora, agora tem uma certa.
1: Não,
3: vinheta
1: também,
3: agora tem uma certa.
1: Põe uma mesa pra mim
3: vai
1: aqui.
3: Vai ter que ser uma vinheta. Vai ter que ter motivo. É você que aqui bagunça tudo e põe vinheta pra tudo.
4: É isso aí.
2: Agora tu mostrou comando, hein?
4: Não é, não é
2: porque
4: assim,
2: quando
4: é.
2: Tem os 5 no programa, tu dá uma arrepiada, hein, Denis? Agora tu tá sozinho no
3: estúdio. Tô sozinho aqui.
1: Eu não sei. Não, eu não sei vocês, o Denis. Você tá olhando a câmera aqui? Não
3: sei. Aliás, cadê o Quesada? Fugiu?
1: Pinico, né?
3: Desistiu já?
2: Viu o tempo do programa.
4: Foi jantar.
1: Acho que ele foi buscar o cara de...
4: Olha lá, tá chegando.
1: Tô arrumando o meu celular aqui, tô apanhando pra arrumar meu novo celular, mas tô aqui, tô ouvindo tudo. Ô, João, você grita muito, você não deixa o...
4: Não, eu não grito.
1: Você não deixa o Capriotti falar.
4: Gente, não, o Capriotti,
1: não.
4: Que é o Capriotti... Ele gosta de jogar um monte de coisa na minha cabeça. Aí depois, quando acontece o contrário, ele tira o corpo fora.
1: Não,
4: é assim
1: não
4: que vem
1: com essa
4: toca.
1: História, não.
4: Aqui,
1: e o Denis também.
4: E o Denis também.
1: O senhor para de gritar, porque o vizinho aqui já veio reclamar aqui na porta.
4: Eu não tô gritando. É que assim, o Denis
1: já veio reclamar aqui.
4: Eu vou pegar a contradição do Denis. O Denis é o primeiro a me criticar, que fala que eu sou chato, que eu reclamo de tudo. Quando eu elogio a maldita regra que a FIFA faz, ele fala que eu vou reclamar da regra.
3: Vai.
4: Nada tá bom pro Denis, não pra mim.
3: Vai reclamar, tá gravado aqui. Em setembro nós vamos ver.
1: Ô, Denis, o cara tá aqui fora, o nosso vizinho, e ele falou pra você falar mais baixo aqui, você tá acordando aqui a...
3: Isso aí é um apartamento, né, gente? Pô, não dá pra berrar, né, Capela? Vocês vão ficar 50 dias aí, a boa vizinhança era um bom tom, né?
2: Ô, Denis, tem uma pesquisa do DataScore que o Atlético Paranaense é o time que mais faceira no brasileiro. Então, a gente vai ver isso depois, a partir do segundo semestre também.
4: Tá bom. Vamos precisar ir para o intervalo aqui. Temos mais uma parada rapidíssima. Voltamos em instantes, rapidinho mesmo, aqui com o Esporte em Debate.
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0: Ouvido, você vai outra dormir? Coisa, você vai gostar?
1: Coisa. Preciso contar um bastidor.
2: São 7h56.
1: É, rápido, um bastidor de 30 segundos. Tem dois televisores lá embaixo no térreo, né? Aquela área de convivência, perfeito?
2: Sim.
1: Estamos eu e o Marcelo ali ontem pela manhã sentados.
2: Que horas?
1: Bem cedo. Por volta de 7h30 da manhã, certo?
2: Não é tão cedo assim,
1: 7h30.
2: É,
1: okay. Estamos ali sentados, chega uma senhora e pergunta pra mim, por que que não tem volume na televisão? Hã? Aí eu cheguei pra ela, não sei. Ela ficou brava, mas como que você não sabe? Eu falei, não sei, senhora, pergunta para recepcionista. Ficou brava comigo. Você fala inglês? Eu falo, mas você ficou brava comigo, eu não posso resolver isso. Aí ela foi perguntar pro Marcelo. E o Marcelo disse, eu também não sei. Ficou ainda mais brava. Então é o seguinte, uma cena de bastidor, por que que as TVs não tinham volume?
2: É. Não, o Quezada tomou bronca agora há pouco. Ele fez uma entrada aqui, acho que no Neto, não foi? Foi no Neto que você fez a entrada?
3: Ah, entre tantos lugares.
2: E aí veio a mulher e pegou e falou...
3: Não, uma menina.
2: Uma menina?
3: É. Aí eu fiz pra ela.
2: Ela falou... Que horas era a entrada?
3: Ah, eu tava falando um pouco alto. Era umas 3 da tarde.
2: Eu já fui uma vez no Fridays aqui nos Estados Unidos, meu aniversário. Levei meus amigos, cantaram Happy Birthday to Me lá, feliz aniversário, cumpleaños, não sei o que lá. E aí outra mesa pegou e quis arranjar confusão porque a gente tava fazendo barulho. You Puxa. Guys are so loud.
4: Ah, mas eu, Capela, não tem nada mais chato do que você estar num restaurante e o pessoal começar a cantar parabéns nas mesas do lado. Meu Deus do céu.
2: Ah, Denis. Chato pra Denis, caramba. Você, eu duvido chato, que você nunca chato. Tenha subido na cadeira de um restaurante e cantado parabéns pra você.
1: O dia 15 de novembro não. É mais o mesmo. Não tem bolo e velhinhas.
0: E o garçom que vem na frente com o bolo, além daquele bolo com a velhinha.
4: Tem coisa mais chata que aquela rede.
1: Isso é o chato.
4: Tem coisa mais chata.
0: Batendo palma.
4: Coisa mais chata que aquela rede de restaurante com nome australiano. Pô, os caras fazem uma baita festa. Tinha um Porta dos Fundos sobre isso que eu chorava de rir. Chorava de rir.
2: Eu já comemorei 3 aniversários do Outback.
1: Eu dei um sorvete. O sorvete é livre no aniversário. Só isso.
0: Nossa. Vocês só pra não tem lugar pra comemorar em casa aniversário?
2: Pô, mas a gente é feliz, cara. A gente
4: não pode seja feliz, seja feliz. Só não grita também. Aí, porque o pessoal aí não curte muita gritaria. Eles gostam
2: mas posso falar também, Denis? Vou falar uma parada pra
4: os
2: você.
4: Os caras gostam de beisebol, cara.
2: Fala do Brasil,
4: os caras gostam de beisebol.
2: Cara, na boa.
4: Tem não, coisa mais bem, chata Denis, que beisebol.
2: Olha... Não, beisebol é legal.
4: Essas é legal pra caramba.
2: Aqui, se você der um chute, elas quebram. É tudo drywall. É, você empurra, não, cai.
1: Uma constatação.
2: É a casinha dos porquinhos que o lobo assopra e cai.
1: Tem algumas vias internas aqui. Que são a Giovanni Gronk, cara. Ah. Cheias de buraco.
2: A gente pegou um buraco
1: mesmo.
0: Ontem foi.
1: E são mesmo.
2: É
1: verdade. A gente fala do Brasil, mas aqui também tem buraco.
3: Eu te falei que você ia ver buraco. E não
2: acredita. Por que você tá gritando?
1: Não, porque o DJ tá pedindo pra eu falar mais alto.
4: Por falar em Jean, depois ele vai botar um banner. Essa parede vai ficar muito bonita, hein? Deixa eu só mandar um abraço aqui pro Silvio Micelli, jornalista que tá acompanhando a gente.
1: Ouvinte gostou. Premiado, hein? Mandei 2 abraços pra ele.
4: Não, mas é que ele me mandou um e-mail hoje, agora aqui. Acabou de chegar um e-mail pra mim, pessoal. Tecendo vários elogios, que eu tô dando uma salvada aí. Vocês? Tá um baita delay. Então, abraço, Silvio.
0: Valeu. Denis, amanhã tem mais.
4: E amanhã não sei
0: amanhã
4: se
0: não
4: veio
0: tem
4: mais.
0: Batizado, não. Amanhã tem esporte em debate, hein?
4: Eu acho que o delay, acho que eu tô atrapalhando aqui. É muito delay, essa conversa meio truncada, não sei. Eu vou assistir no YouTube lá, e fazer uma análise.
2: Você, já que é tudo chato, você também é um chato, porque você não quis vir pra cá com a gente.
4: Não. Bom trabalho pra vocês aí.
0: Tchau, Denis. Até amanhã.
4: Abração, gente.
0: Obrigado, ó. O quinto sinal já marcou 8 da noite.
2: Um pouquinho mais,
0: hora aí, oficial do Brasil.
2: Mais,
0: não, não, porque já temos a águia aqui esperando para entrar aqui.
2: O quê?
0: A águia, aqui é o símbolo, né? Aqui é a águia. Lá é o Guarani, aqui é a águia.
2: O Eagle.
0: Eagle.
1: Você lembra que antigamente, Capri, tinha a voz...
0: American
1: da...
0: Eagle.
1: A voz da América que entrava no...
0: Voz da lembra? América.
1: Agora
0: diretamente
1: veio...
0: de Washington.
1: De Washington. Agora veio o quê?
0: Agora vem a voz do Brasil.
1: Ah,
0: e vem aí a voz do Brasil. Ah... Muito bem, minha gente. Amanhã nós estaremos juntos mais uma vez de volta aqui. Ó, cedinho eu já vou estar aqui com vocês no Pulo do Gato e todo o nosso time atualizando as notícias, as informações da Copa do Mundo. A gente vai passar o dia informando, atualizando os detalhes da Copa do Mundo e no Esporte em Debate às 7h30 da noite, debater, né? Juntar todas as notícias do dia, todo o noticiário de Copa do Mundo, para então 7h30 da noite nos reunirmos aqui para o debate do Esporte em Debate.
2: Fred, você tá bonitinho de
1: shorts, foi ótimo.
2: Né? Parece um aluno, né, da quarta série.